0: do governo federal que movimentaram o país no dia de hoje.
1: Olá, boa noite.
2: Boa noite para você que nos acompanha em todo o país.
1: Sexta-feira, 3 de julho de 2026.
2: Vamos ao destaque do dia: educação, saúde e habitação.
1: Novos hospitais, inovação e atendimento especializado terão investimentos de mais de 465 milhões de reais.
2: Inaugurados 10 campi de institutos federais pelo Brasil.
1: Minha Casa Minha Vida entrega mais de 1.600 moradias em 6 estados.
2: O presidente Lula defende investimentos em infraestrutura social e acesso a serviços públicos essenciais.
3: É o dinheiro, que gera mais emprego, que gera mais renda, que gera mais desenvolvimento e que gera conquista para todo mundo. Esse é o dinheiro bom.
1: E ainda, fortalecimento do empreendedorismo.
2: Mais oportunidades para contratação de serviços pelo governo federal.
1: Desenrola MEI. Microempreendedores individuais que estão na dívida ativa poderão limpar o nome da empresa. Gabriela Noronha.
4: A iniciativa vai atender mais de 3 milhões de MEIs que possuem pendências na dívida ativa da União.
2: Você vai ouvir também incentivo à produção aliada à preservação ambiental.
1: Fundo Amazônia vai investir até 230 milhões de reais para fortalecer negócios na Amazônia Legal. André de Barros Lima.
5: O apoio inclui assistência técnica, formação, capacitação, assessoria para gestão e regularização documental.
2: Hoje na apresentação da Voz do Brasil, eu, Mariana Jungmann e Luciano Seixas.
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2: Ambulâncias, unidades odontológicas, inauguração de institutos federais e mais de 1.600 moradias.
1: O governo do Brasil realizou várias entregas nesta sexta-feira na saúde, educação e habitação, com investimentos de mais de 1 bilhão de reais pelo Programa de Aceleração do Crescimento.
2: A entrega foi feita ao mesmo tempo em 12 cidades diferentes.
6: Todas as entregas foram simultaneamente em cidades dos estados de São Paulo, Rio de Janeiro, Pernambuco, Amazonas, Piauí, Alagoas e Sergipe, com participação de ministros e autoridades locais por videoconferência. Na educação, foram inaugurados 10 novos campi de institutos federais, com investimento de 206 milhões e 600 mil reais, sendo 196 milhões de reais do novo PAC. As unidades ampliam a oferta de ensino técnico e profissionalizante, parte do plano de expansão da rede federal, que prevê a construção de 111 novos institutos em todo o país, com potencial para criar 155 mil novas vagas. O ministro da Educação, Leonardo Barchini, destacou que o governo investe em educação de qualidade e oportunidades para os estudantes.
7: Você entra aqui no ensino médio, você pode fazer graduação, você pode fazer licenciatura, você pode fazer curso subsequente, você pode fazer mestrado, doutorado, enfim. Isso aqui abre as portas para todas as oportunidades que os nossos jovens precisam.
6: Na saúde, o governo do Brasil anunciou investimentos de 464 milhões e 800 mil reais para fortalecer o Sistema Único de Saúde. O pacote inclui a entrega de ambulâncias, unidades odontológicas móveis, micro-ônibus para transporte de pacientes, equipamentos para hospitais e unidades básicas de saúde, além da ampliação do programa Agora Tem Especialistas. Também foram inauguradas novas estruturas hospitalares e anunciadas ações para ampliar o atendimento especializado e incentivar a inovação tecnológica no SUS, explica o ministro da Saúde, Alexandre Padilha.
8: É o Brasil ter cada vez mais capacidade de produzir aqui no Brasil os medicamentos, as tecnologias, o conhecimento necessário para cuidar da saúde do nosso povo, para a gente ficar soberano.
6: Na habitação, 1.619 novas moradias do programa Minha Casa Minha Vida foram entregues simultaneamente em 6 estados, beneficiando cerca de 6.500 pessoas. O investimento é de aproximadamente 263 milhões de reais. O ministro das Cidades, Vladimir Lima, disse que somadas as entregas realizadas nessa semana, já são 1.753 novas moradias destinadas à família de baixa renda em diferentes regiões do país.
9: Hoje nós temos 2 milhões e 500 mil moradias contratadas no âmbito do programa Minha Casa Minha Vida. E vamos chegar até 3 milhões no final deste governo.
6: O presidente Lula defendeu investimentos em infraestrutura social e o acesso da população a serviços públicos essenciais.
3: Dinheiro bom é dinheiro investido em obra, em educação, em saúde, em ferrovia, em rodovia, É o dinheiro que gera mais dinheiro, que gera mais emprego, que gera mais renda, que gera mais desenvolvimento e que gera conquista para todo mundo. Esse é o dinheiro bom.
6: Somadas, as ações dessa sexta-feira representam mais de 930 milhões de reais em investimentos nas áreas de educação, saúde e habitação. Reportagem Pablo Mundim.
1: E o presidente Lula sancionou lei que cria a Universidade Federal do Esporte, vinculada ao Ministério da Educação.
2: A universidade vai, em um único local, desenvolver atividades de ensino, pesquisa, extensão e inovação, voltadas ao desenvolvimento da ciência do esporte.
1: Entre as finalidades estão capacitar profissionais para atuar em organizações esportivas e no treinamento de atletas e incentivar a produção de conhecimento científico e tecnológico na área.
2: Com sede em Brasília, a universidade poderá instalar campi em outros estados.
1: Mais fôlego para quem empreende no Brasil.
2: Essa semana, o governo federal anunciou medidas para quem trabalha como MEI.
1: Hoje foram anunciadas mais duas novidades: o Desenrola MEI, voltado para quem precisa regularizar dívidas fiscais,
2: e a expansão do Contrata Mais Brasil, plataforma que conecta os empreendedores que querem prestar serviços a órgãos públicos.
4: O Desenrola MEI vai permitir que microempreendedores individuais de todo o Brasil renegociem dívidas tributárias. A iniciativa vai atender mais de 3 milhões de MEIs que possuem pendências na dívida ativa da União. Serão atendidos empreendedores com débitos de até 20 mil reais. Entre as facilidades inéditas está o parcelamento dos débitos em até 145 meses ou mais de 12 anos. Os descontos sobre juros, multas e encargos legais podem chegar a 70%. Annelise Lenze, procuradora da Fazenda Nacional, explica o objetivo.
10: É um programa de transação tributária customizado para sustentabilidade do pagamento e para a saúde financeira desses MEIs e que vem fechar o ciclo de estímulo a novos créditos, a novos negócios, ao desenvolvimento econômico e social e a proteção também, proteção social de cada um desses MEIs.
4: Outra nova medida é a expansão do Contrata Mais Brasil, que facilita a contratação de microempreendedores individuais. O profissional se cadastra na plataforma e pode prestar serviços para os governos federais, estaduais e municipais, como pintura, manutenção, entre outros. O programa agora terá 141 atividades econômicas contempladas. Antes eram 107. Foram incluídos serviços como alimentação, fotografia, produção cultural, estética e organização de eventos. Além disso, mais instituições estão aderindo à plataforma. Quase 90 novos órgãos aderiram ao sistema, incluindo o Banco do Nordeste e a Fiocruz. O ministro do Empreendedorismo, Paulo Pereira, fala quantos empreendedores podem ser alcançados com as mudanças.
11: Bancos públicos, empresas estatais, serviços federais passam a incluir os seus serviços no Contrata Mais Brasil, ao mesmo tempo que mecanismos de busca ativa desses MEIs farão um esforço para incluir algo como um potencial de 5,5 milhões de MEIs, algo como que pode chegar a 6 milhões de MEIs na plataforma pública. Então, uma plataforma de compras públicas voltada para os MEIs.
4: Os anúncios fazem parte de uma série de medidas anunciadas para os microempreendedores. Na segunda-feira, o presidente Lula já havia enviado ao Congresso Nacional a proposta de reajuste do teto de faturamento do MEI, de 81 mil para 140 mil por ano. Atualmente, o Brasil possui mais de 16 milhões de microempreendedores individuais. Reportagem Gabriela Noronha.
1: Quem tem interesse em participar do Desenrola MEI poderá acessar o sistema a partir do dia 6 de julho no site www.regularize.pgfm.gov.br.
2: O programa Gás do Povo agora chega a 100% dos inscritos no Cadastro Único de Programas Sociais do Governo do Brasil.
1: São mais de 15 milhões de recargas do botijão de gás de 13 quilos que estarão disponíveis aos beneficiários a partir do próximo dia 10 de julho.
12: Para a dona de casa Maria José de Carvalho, o botijão de gás na cozinha é motivo de alívio. Moradora do Sol Nascente no Distrito Federal, ela recebe o botijão gratuitamente por meio do Programa Federal Gás do Povo. Segundo Maria, foi graças ao programa que ela deixou para trás o fogão a lenha.
13: Quando eu morava no barraco de madeira, eu cozinhava na lenha, porque aqui é uma quadra que ninguém empresta nada para ninguém, né? Agora melhorou um pouco.
12: Lançado em setembro de 2025 para substituir o antigo Vale Gás, o programa Gás do Povo é administrado pelos Ministérios de Minas e Energia e do Desenvolvimento e Assistência Social, Família e Combate à Fome. Segundo o governo federal, já são quase 15 milhões de recargas gratuitas realizadas em todo o Brasil desde o início do programa, como explica o ministro de Minas e Energia, Alexandre Silveira.
14: É 100% de cobertura. Já são 15 milhões de recargas. Hoje o país todo está coberto. Onde não tem revenda, as distribuidoras estão chegando com a entrega em veículos móveis e todo o público-alvo, que é o público do Cade Único, já recebe o botijão de gás, essa grande medida de proteção social.
12: Em julho, os beneficiários do programa poderão retirar a recarga gratuita do botijão de gás de 13 quilos a partir do dia 10. O benefício ficará disponível até 9 de agosto. A retirada do botijão pode ser feita diretamente nas 26 mil revendas credenciadas, espalhadas por mais de 4.800 municípios brasileiros. Com locução de Nazi Brum, reportagem de Gabriela Noronha.
2: O Escritório Nacional Antifacção foi inaugurado nesta sexta-feira, no Rio de Janeiro.
1: A nova estrutura, lançada pelo Ministério da Justiça e Segurança Pública, integra o programa Brasil contra o Crime Organizado.
2: O objetivo é apoiar as ações integradas desenvolvidas pelas Forças de Segurança Pública.
1: Além do Rio de Janeiro, o escritório já está presente em São Paulo e estará posteriormente em Foz do Iguaçu, no Paraná.
2: Segundo o ministro da Justiça e Segurança Pública, Wellington César Lima, a medida quer aproximar a União dos principais centros de atuação do crime organizado no país.
15: Visa exatamente que nós venhamos a nos aproximarmos mais das realidades específicas de determinados estados da federação, como no caso do Rio de Janeiro e São Paulo. Também teremos um ponto em Foz do Iguaçu. Fundamental que para a fluidez dessas informações locais, estabelecimento de estratégias customizadas específicas para cada realidade local, o Ministério da Justiça se faça presente.
1: Em 2016, foi sancionada uma nova lei contra o tráfico de pessoas, que virou um marco para o Brasil.
2: Ela aumentou a possibilidade de investigação, a criminalização e as penas, além de garantir maior assistência às vítimas.
1: Para celebrar os 10 anos da lei, novas parcerias foram firmadas para combater esse tipo de crime.
16: Disfarçado de oportunidade de trabalho no exterior, o tráfico de pessoas segue fazendo vítimas no Brasil. Uma nova rota identificada pelo Ministério da Justiça e Segurança Pública tem um destino líder, Camboja, na Ásia. 44 brasileiros foram aliciados no ano passado para atuarem em centros de crimes digitais naquele país, como explica o diretor do Departamento de Migrações da Secretaria Nacional de Justiça do Ministério da Justiça e Segurança Pública, Vitor Semple.
17: Brasileiros estão sendo vítimas de esquemas, os chamados scam centers, que são brasileiros sendo transportados, exportados por meio de aliciamento para o Camboja e para os outros países para dar golpes digitais em brasileiros aqui no Brasil.
16: No ano em que a Lei Brasileira de Enfrentamento ao Tráfico de Pessoas completa 10 anos, o Ministério da Justiça lançou duas parcerias para ampliar as ações de prevenção desse crime no país. A primeira é no campo dos esportes, com a criação de uma cartilha que orienta atletas, familiares, treinadores, dirigentes e demais profissionais sobre os riscos do aliciamento por falsas promessas de contratos e oportunidades esportivas. Para o coordenador-geral de inteligência esportiva do Ministério do Esporte, Diogo Silva, grandes eventos esportivos podem ajudar a dar visibilidade ao tema.
18: Colocando isso dentro do contexto atual que nós estamos vivendo, onde a Copa do Mundo Futebol Feminino vai ter a oportunidade de apresentar essa proposta para as pessoas e alertar as pessoas.
16: Outra iniciativa é a campanha da Agência Nacional de Aviação Civil para conscientização sobre tráfico de pessoas e trabalho escravo. De acordo com Diana Helena Ferreira, da Agência Nacional de Aviação Civil, profissionais que atuam em aeroportos são capacitados para reconhecer situações de risco e denunciar.
19: Por meio dos treinamentos, eles conseguem identificar sinais, né, que algumas, né, possíveis vítimas podem manifestar, como de nervosismo, às vezes não saber responder determinadas perguntas dos agentes. Né, eles sabem um canal, por exemplo, para acionar a Polícia Federal ou outro órgão policial que esteja no aeroporto.
16: Os homens já foram maioria nos casos de tráfico para trabalho em condição análoga à de escravo. Mas dados recentes do Ministério da Justiça e Segurança Pública mostram que as mulheres passaram a ser as principais vítimas, principalmente quando se refere à exploração sexual. sexual. Quanto à faixa etária, a maioria das pessoas identificadas está em idade economicamente ativa, entre 18 e 59 anos. Reportagem Graziele Bezerra.
2: E mais um aliado no combate ao feminicídio.
1: Está em construção uma linha do tempo que mostra o caminho percorrido pelas vítimas de violência desde o primeiro boletim de ocorrência.
2: Com esse histórico, será possível criar mecanismos de alerta para a atuação preventiva das autoridades antes que o crime aconteça.
20: Os casos de feminicídio no Brasil recuaram 11,45% nos primeiros meses após o lançamento do Pacto contra o Feminicídio em fevereiro deste ano. Isso representa 30 vítimas a menos em relação ao mesmo período do ano anterior. Ainda assim, entre abril e maio, 232 mulheres foram assassinadas em razão do gênero. E para fortalecer a luta contra o feminicídio, uma nova estratégia está sendo desenvolvida. Trata-se de uma linha do tempo que cruza dados dos boletins de ocorrência de violência doméstica registrados pelas vítimas. A ideia é agir preventivamente, como explica a idealizadora do sistema, Luana Teixeira, servidora da Secretaria Nacional de Segurança Pública.
21: O feminicídio, ele é o final de toda uma escalada da violência. A partir do momento que essa mulher entrar num ciclo de violência, no primeiro boletim de ocorrência, nós vamos emitir um alerta para todas as autoridades envolvidas, né? Para que ela não chegue no ápice do feminicídio. Como a gente observou, 15% morrem até 12 meses e 18% morrem até 24 meses. Nossa expectativa principal é essa, é salvar vidas em vez de contar as mortes.
20: A ferramenta faz parte do Centro Integrado Mulher Segura, uma estrutura dentro do Ministério da Justiça e Segurança Pública que usa inteligência e integração de dados para proteger mulheres em todo o Brasil. Para a construção da linha do tempo, foram reunidos dados das secretarias de segurança estaduais e do Banco Nacional de Boletins de Ocorrência. Com as informações, também é possível construir um histórico de atuação dos agressores, de acordo com Luana Teixeira.
21: Às vezes ele comete uma violência aqui no estado, mas ele vai para outro estado e lá não consta que ele cometeu essa violência, porque os sistemas não se conversam. E com mulher segura, você vai conseguir olhar tudo isso. Eu consigo ver que esse cara já fez, já praticou violência em vários outros estados.
20: Embora a plataforma ainda esteja em fase de estruturação, já conta com perfis específicos para delegacias e órgãos do judiciário, possibilitando notificações automáticas e a visualização do histórico da vítima e do agressor em diferentes estados. O próximo passo é integrar esses dados ao Sistema Único de Saúde para detectar casos de violência subnotificados. Reportagem Luciana Colares de Holanda.
1: O governo do Brasil finalizou a cessão da área da favela do Moinho para o governo de São Paulo.
2: O terreno na capital paulista era da União e abrigou cerca de 850 famílias.
1: Hoje, no ato de assinatura, a ministra da Gestão e da Inovação, Esther Dweck, destacou o atendimento habitacional às famílias como parte da negociação.
22: Acho que esse momento agora ele vai encerrar um capítulo e começar um novo, né? Justamente naquela área que era a favela do Moinho, que agora vai se tornar o Parque do Moinho. Para que a gente pudesse transformar aquela área num parque, a gente precisava garantir a moradia digna para as pessoas que estavam ali naquela região. O governo federal, por meio do Minha Casa Minha Vida, entraria com 180 mil e o governo do estado com 70 mil para permitir que as pessoas pudessem comprar uma casa de até 250 mil. Então, a grande maioria pôde ficar no centro da cidade, porque essa é uma área extremamente central e essa era uma dos pleitos das famílias, que elas não fossem deslocadas do centro da cidade.
2: Até agora, 84% das famílias já estão com novos imóveis contratados.
1: O governo paulista terá 48 meses para concluir as obras de construção do novo parque.
2: Apoio às comunidades da Amazônia que atuam com produtos da biodiversidade.
1: Serão financiadas ações para fortalecer os negócios com foco na conservação ambiental.
0: O Fundo Amazônia vai investir até 230 milhões de reais para fortalecer negócios comunitários da sociobioeconomia em todos os estados da Amazônia Legal. O investimento vai ocorrer por meio do edital Prospera Amazônia, lançado pelo Ministério do Meio Ambiente e Mudança do Clima e que é fruto de um acordo de cooperação com o BNDES, o Banco Nacional de Desenvolvimento Econômico e Social. O edital vai selecionar organizações para oferecer serviços a empreendimentos comunitários que trabalham com produtos e serviços da sociobiodiversidade e que sejam formados principalmente por povos indígenas, quilombolas, extrativistas, ribeirinhos, agricultores familiares e demais povos e comunidades tradicionais. O apoio inclui assistência técnica, formação, capacitação, assessoria para gestão e regularização documental. Também contempla serviços de adequação sanitária e ambiental, certificação, agregação de valor, acesso a crédito e a mercados. Ao todo, o edital poderá apoiar ações em até 106 municípios da Amazônia Legal. A chefe do Departamento de Gestão do Fundo Amazônia do BNDES, Fernanda Garavini, destaca a importância dessa parceria entre o banco e o Ministério do Meio Ambiente e Mudança do Clima.
5: Com essa parceria, o Ministério de Meio Ambiente e Mudança do Clima e o BNDES, usando os recursos do Fundo Amazônia, pretendem transformar a produção sustentável dos territórios amazônicos em negócios mais estruturados, capazes de gerar renda, ganhar escala e acessar novos mercados, sem abrir mão da conservação da floresta e dos modos de vida dessas populações, que protegem a floresta.
0: Gerido pelo BNDES, sob coordenação do Ministério do Meio Ambiente e Mudança do Clima, o Fundo Amazônia já apoia mais de 150 projetos. Estando presente em 73% dos municípios dos 9 estados da Amazônia Legal. Reportagem André de Barros Lima.
2: O Exame Nacional do Ensino Médio 2026 já contabiliza mais de 5 milhões de inscritos.
1: É o maior número já registrado pelo exame desde 2022.
2: Entre as principais novidades dessa edição está a inscrição automática dos estudantes concluintes do ensino médio da rede pública.
1: Outra mudança foi o aumento no número de municípios onde as provas serão realizadas.
2: Nesse ano, o exame será aplicado nos dias 8 e 15 de novembro em todos os estados e no Distrito Federal.
1: A principal porta de entrada para a educação superior no Brasil.
2: É utilizado para ingressar em universidades públicas por meio do Sistema de Seleção Unificada, o SISU, ou em instituições privadas pelo ProUni, o Programa Universidade para Todos.
1: Também é utilizado por estudantes que buscam financiamento em instituições de ensino pelo FIES.
2: E fique de olho, as inscrições para quem quer participar do FIES abrem no dia 14 de julho.
7: O Ministério da Educação publicou o edital do processo seletivo do FIES, Fundo de Financiamento Estudantil, para o segundo semestre de 2026. As inscrições são gratuitas e estarão abertas de 14 a 17 de julho, exclusivamente pela internet no endereço acessounico.mec.gov.br/FIES. Neste ano, o MEC oferece mais de 112 mil vagas para o FIES, considerando os processos seletivos do primeiro e do segundo semestre. Para se inscrever, é necessário ter participado do Exame Nacional do Ensino Médio, o Enem, a partir da edição de 2010. No exame, o candidato deve ter obtido média aritmética de, no mínimo, 450 pontos nas 5 provas, sem ter zerado a redação. Além disso, não deve ter participado na condição de treineiro. Outra exigência é possuir renda bruta familiar mensal por pessoa de até 3 salários mínimos. O resultado da pré-seleção na chamada única vai ser divulgado no dia 30 de julho. Reportagem Júlio César de Oliveira.
1: A Advocacia Geral da União notificou hoje a Google, controladora do YouTube, para que retire do ar perfis que promovem e facilitam a criação de plataformas de apostas não autorizadas a operar no país.
2: Os perfis em questão divulgavam conteúdos com tutoriais de como criar uma plataforma de cassino, por exemplo, ou de estímulo ao jogo do bicho, que é proibido pela legislação brasileira.
1: Apostas de cota fixa, como as chamadas bets, só podem ser exploradas mediante prévia autorização do Ministério da Fazenda.
2: essas foram as notícias do Governo do Brasil.
1: Uma realização da Secretaria de Comunicação Social da Presidência da República.
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1: Fique agora com as notícias do Poder Judiciário e do Congresso Nacional. Boa noite, bom fim de semana.
2: A gente volta na segunda-feira. Boa noite.
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8: Você vai ouvir agora notícias do Poder Judiciário.
9: Presidente do STF defende a atuação conjunta das cortes latino-americanas para proteger a democracia.
23: STJ julga primeiro repetitivo em sessão totalmente virtual e define requisitos para a justiça gratuita a pessoas jurídicas.
9: TST recebe relatório sobre estudo inédito sobre a exclusão de pessoas LGBTQIAPN+. No mercado de trabalho.
23: Boa noite, eu sou Marcela Luiza.
9: E eu sou Walter Lima.
23: O presidente do Supremo Tribunal Federal e do Conselho Nacional de Justiça, ministro Edson Fachin, defendeu uma atuação articulada entre as cortes constitucionais da América Latina para fortalecer a proteção da democracia, da independência judicial e dos direitos fundamentais.
9: A declaração foi feita durante o 31º encontro de tribunais, cortes e salas constitucionais da América Latina e do Caribe, realizado em Montevidéu, no Uruguai. Fernanda Porto.
24: No evento, Fachin disse ainda que o reconhecimento da democracia como um direito humano autônomo, como está sendo debatido pela Corte Interamericana de Direitos Humanos, poderá fortalecer juridicamente a independência do Poder Judiciário, a autonomia dos tribunais constitucionais, a integridade dos processos eleitorais, os mecanismos de freios e contrapesos, além da proteção das liberdades fundamentais.
23: O Conselho Nacional de Justiça encerrou o primeiro semestre de 2026 com 326 processos julgados pelo plenário e mais de 6 mil processos analisados e arquivados.
9: No período, o órgão também aprovou normas e definiu políticas para o judiciário em todo o país. Marcelo Della Libera.
25: O balanço divulgado pelo CNJ mostra que nos 6 primeiros meses do ano, o plenário realizou 24 sessões, entre presenciais e virtuais. O colegiado também aprovou 15 resoluções de cumprimento obrigatório pelos tribunais e 3 recomendações sobre boas práticas em áreas como gestão processual, inovação tecnológica, direitos humanos, acesso à justiça e melhoria da prestação jurisdicional. Na área disciplinar, o plenário do Conselho julgou 10 procedimentos administrativos disciplinares e aplicou sanções em 8 deles. Também determinou o afastamento cautelar de 9 magistrados durante a tramitação dos processos e analisou 9 revisões disciplinares com aplicação de pena de disponibilidade em 2 casos.
23: Pela primeira vez, o STJ julgou um recurso repetitivo em sessão totalmente virtual.
9: Na ocasião, foram estabelecidos critérios para a concessão da gratuidade de justiça a pessoas jurídicas. Fátima Uchoa.
26: A tese fixada pela Corte Especial do STJ sob o rito dos repetitivos deve ser seguida por todos os juízes e tribunais do país ao analisarem a mesma questão de direito. O colegiado definiu que a pessoa jurídica deve apresentar informações que permitam avaliar a real situação econômico-financeira, não sendo suficiente demonstrar inatividade ou redução do faturamento. Segundo o ministro relator Luiz Felipe Salomão, a concessão da gratuidade de justiça segue regras diferentes para pessoas físicas, que têm presunção relativa de veracidade na declaração de insuficiência de recursos, enquanto a pessoa jurídica deve comprovar não ter condições de arcar com as despesas processuais.
23: Um estudo inédito foi feito sobre a exclusão de pessoas LGBTQIAPN+, no mercado de trabalho.
9: O relatório foi entregue ao TST. Mila Amaral.
27: O levantamento foi realizado pelo Banco Mundial em parceria com o Ministério dos Direitos Humanos e da Cidadania e outras organizações. De acordo com o documento, a exclusão de pessoas LGBTQIAPN+, no mercado de trabalho, tira da economia brasileira mais de 94 bilhões por ano. Isso acontece porque essa população é mais atingida pelo desemprego e pela informalidade. informalidade e recebe salários menores. Os dados mostram que o desemprego entre pessoas LGBTQIAPN+, é de 15,2% e mesmo empregados, eles ganham em média 10% a menos.
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23: Uma boa noite.
4: Bom fim de semana e até segunda-feira.
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11: Eu sou Paula Groba.
12: E eu sou Ricardo Nakaoka.
11: E estes são os destaques de hoje do Jornal do Senado, que começa agora.
12: Perfis falsos na internet podem virar crime.
11: Comissões debatem impactos do vício em apostas. Casos de ludopatia crescem 140% no SUS.
12: Aprovado reajuste anual para acesso ao microcrédito.
11: Boa noite.
12: Boa noite.
11: Criar um perfil falso para enganar outras pessoas pode passar a ser crime específico no Brasil.
12: A crime de falsa identidade digital para punir a prática conhecida como catfishing, usada em golpes, assédio e outros tipos de fraude. Repórter Bruno Lourenço.
13: O projeto de lei cria no Código Penal o crime de estelionato ou fraude por meio de falsa identidade digital. O senador Hamilton Mourão, do Republicanos do Rio Grande do Sul, destacou que a criação de perfis falsos deixou de ser uma mera travessura online para se transformar em uma ferramenta de crimes graves, como a extorsão financeira e a chantagem íntima, gerando prejuízos severos à saúde mental e ao bolso das vítimas.
14: Catfishing é a prática de criar uma identidade falsa online com o objetivo de enganar, explorar, assediar ou fraudar outras pessoas, geralmente em redes sociais ou aplicativos de namoro. Os motivos para o catfishing variam desde a busca por atenção ou bullying até crimes graves, como golpes financeiros, românticos ou de investimento em criptomoedas, que resultam em perdas financeiras substanciais para as vítimas. Extorsão e chantagem por meio de imagens íntimas ou informações pessoais compartilhadas pelas vítimas, chamada sextorção e roubo de identidade.
13: A proposta estabelece que a punição seja agravada se a fraude for cometida com o uso de ferramentas automatizadas, perfis robôs ou se visar a exploração financeira de pessoas vulneráveis, como idosos.
11: E processos de violência doméstica poderão ter análise mais rápida na Justiça.
12: Avançou o projeto que garante prioridade aos juizados especializados na tramitação das ações previstas na Lei Maria da Penha. Repórter Rodrigo Rezende.
15: Os juizados de violência doméstica e familiar contra a mulher terão prioridade em relação à chamada Justiça Comum na análise dos processos relacionados à Lei Maria da Penha. O projeto com esse objetivo foi aprovado pela Comissão de Direitos Humanos. A relatora, senadora Ana Paula Lobato, do PSB do Maranhão, ressalta que essa medida impede conflitos entre órgãos judiciais e dá mais segurança para a mulher vítima de agressão. O relatório de Ana Paula Lobato foi lido na CDH pelo senador Rogério Carvalho, do PT de Sergipe.
28: Ao instituir órgãos judiciais especializados com competência civil e criminal para o processo, julgamento e execução das causas decorrentes dessa violência, a Lei Maria da Penha buscou evitar a fragmentação do atendimento, decisões potencialmente contraditórias e a peregrinação da vítima por múltiplos juízos, assegurando tutela mais efetiva e concentrada.
15: O projeto foi apresentado pela deputada federal Laura Carneiro, do PSD do Rio de Janeiro, e agora será analisado pela Comissão de Constituição e Justiça.
11: E a Câmara dos Deputados pode votar nos próximos dias o chamado PL da Misoginia, um projeto aprovado pelo Senado, que equipara o crime de ódio contra mulheres ao racismo.
12: A proposta torna a prática inafiançável e imprescritível e prevê penas mais duras para quem discriminar as mulheres. A reportagem é de Yasmin Rodrigues.
29: O projeto de lei aprovado pelo Senado em março inclui a misoginia entre os crimes de preconceito e discriminação já previstos na legislação brasileira. Assim como nos crimes de racismo, a conduta passa a ser considerada inafiançável inalcançável e imprescritível. A autora do projeto, senadora Ana Paula Lobato, do PSB do Maranhão, afirmou que o objetivo é enfrentar um tipo de violência que muitas vezes antecede as agressões físicas e feminicídios.
0: Estatística crescente da violência doméstica que chega até o feminicídio. Então, antes de chegar no feminicídio, se sofre a violência psicológica, a violência financeira, a violência doméstica, para enfim chegar no feminicídio. Para diminuir os casos de feminicídio, a gente precisa primeiramente combater a violência.
29: A matéria recebeu parecer favorável da relatora, senadora Soraya Tronic, do PSB de Mato Grosso do Sul. Se os deputados aprovarem o texto sem alterações, a proposta segue diretamente para a sanção presidencial.
11: Uma audiência pública das Comissões de Direitos Humanos e de Assuntos Sociais discutiu os impactos das apostas esportivas online no Brasil.
12: O debate apontou que a crescente expansão das bets no país exige medidas de proteção aos consumidores. Repórter Patrícia Oliveira.
5: Para os debatedores, os efeitos das apostas esportivas online sobre o endividamento das famílias e a saúde mental dos brasileiros exigem medidas de proteção ao consumidor. Além do cadastramento do CPF nos sites de aposta, também seria necessária a declaração de renda para o controle do valor apostado e a redução da publicidade das bets. O psiquiatra Hermano Tavares destacou o aumento de casos de jogo compulsivo, o vício que afeta um em cada cinco apostadores.
7: É como se fosse uma droga, gente. O SUS teve mais de 100% de aumento de demanda de tratamento para jogo nesse período.
5: O senador Eduardo Girão, do Novo do Ceará, defende o fim das apostas online.
16: Copa do Mundo acontecendo durante esse mês, explodiu a propaganda. Na minha opinião, deveria acabar. Proibir, seja o governo enviando um projeto ou o próprio parlamento deliberar pelo fim.
5: Além de outras propostas em tramitação, um pacote de projetos reunidos pela senadora Damares Alves do Republicanos do Distrito Federal restringe a publicidade das bets e proíbe a ação de influenciadores digitais.
11: Os atendimentos a pessoas com dependência em jogos de apostas no SUS cresceram 140% entre 2018 e 2025. O dado foi apresentado na audiência pública pela coordenadora do Departamento de Saúde Mental, Álcool e Outras Drogas do Ministério da Saúde, Gabriela de Andrade.
12: Para a senadora Damares Alves, do Republicanos do Distrito Federal, a expansão das apostas esportivas já afeta a saúde pública e a economia, o que reforça a necessidade de medidas para enfrentar a ludopatia.
17: Quanto tudo isso está custando para o Brasil? O que está arrecadando? Está compensando os danos e prejuízos que os cofres públicos vão ter e já estão tendo?
11: Os limites para o acesso ao microcrédito podem deixar de ficar defasados.
12: A Comissão de Assuntos Econômicos aprovou um projeto que atualiza esses valores anualmente, com base na inflação, para preservar o acesso de microempreendedores e trabalhadores informais ao crédito. O texto segue para a Câmara dos Deputados, se não houver recurso ao plenário. Repórter Marcela Cunha.
18: O projeto prevê a correção anual dos limites de endividamento para acesso ao Programa Nacional de Microcrédito Produtivo Orientado. O PNMPO oferece crédito para financiar atividades produtivas de microempreendedores, pequenos negócios e trabalhadores informais. Hoje, o Conselho Monetário Nacional estabelece dois limites, até R$ 21 mil em operações de microcrédito na mesma instituição financeira e até R$ 80 mil no total de operações de crédito no sistema financeiro, sem contar financiamento habitacional. Mas esses valores podem ficar defasados com o tempo. O relator, senador Laércio Oliveira, do Progressistas de Sergipe, afirmou que manter os limites sem correção pela inflação reduz ano a ano o acesso dos pequenos empreendedores ao microcrédito.
19: Mais do que facilitar o acesso ao financiamento com taxas justas, a política do microcrédito atua como um motor de incentivo e profissionalização para os microempreendedores. Em vez de apenas injetar dinheiro, o programa qualifica o tomador para que ele identifique o momento exato de buscar o empréstimo e saiba aplicá-lo com foco na produtividade.
18: Pelo texto aprovado, a atualização será anual pelo IGPM, índice usado para medir a variação de preços na economia.
12: Com edição de Paula Groba e trabalhos técnicos de João Lira, o Jornal do Senado fica por aqui. Acompanhe agora as notícias do Tribunal de Contas da União e da Câmara dos Deputados. Boa noite.
11: Uma boa noite e um bom fim de semana.
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2: O Tribunal de Contas da União avaliou se órgãos federais oferecem condições adequadas no ambiente de trabalho para a inclusão de pessoas com deficiência. A auditoria analisou 36 órgãos e identificou barreiras físicas, sociais e organizacionais, além de dificuldades de acessibilidade nos espaços, nos sistemas de informática e nos meios de comunicação. O tribunal também constatou que metade dos órgãos avaliados não possui diretrizes formais de acessibilidade. O TCU recomendou medidas ao Ministério da Gestão, ao Ministério dos Direitos Humanos e a outros órgãos federais. O objetivo é eliminar barreiras e melhorar as condições de inclusão e de trabalho na administração pública federal. Saiba mais em tcu.gov.br.
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3: Deputados definem novas regras para fiscalizar despesas com educação.
8: O projeto cria medidas de saúde para pessoas afetadas por jogos de azar.
3: Avança a proposta que retoma incentivos para o programa Mais Médicos.
20: Boa noite. Comissão de Educação aprova incentivo ao programa Mais Médicos. O repórter José Carlos Oliveira tem as informações.
21: A Comissão de Educação da Câmara dos Deputados aprovou o projeto de lei que retoma incentivos ao programa Mais Médicos, que haviam sido revogados em 2025, diante da lei que criou o programa Agora Tem Especialistas. O texto aprovado permite que os candidatos aos programas de residência médica recebam 10% de pontuação adicional durante o processo seletivo, desde que tenham cumprido integralmente pelo menos um ano de ações em projetos e programas dos Ministérios da Saúde e da Educação, como é o caso do Mais Médicos. Para o relator da proposta, deputado Ismael, do PL de Santa Catarina, a medida tem baixo custo, é fácil de ser operacionalizada e, na prática, vai atrair mais jovens profissionais para o programa Mais Médicos.
22: A gente sabe da importância da presença do programa Mais Médico nesses pequenos municípios. E o projeto do deputado Ismael Alexandrino permite que especialistas em medicina também adentrem ao programa Mais Médico, permitindo um maior acesso da nossa população, a saúde, tão fundamental, uma das prioridades, sem dúvida, desafiantes para o nosso país.
21: A proposta de retomada de incentivos ao programa Mais Médicos ainda vai passar pelas análises das comissões de saúde e de Constituição e Justiça. Da Rádio Câmara de Brasília, José Carlos Oliveira.
3: Orlando Silva, do PCdoB de São Paulo, comemora a aprovação na Comissão de Constituição e Justiça do projeto que veda o ensino à distância nos cursos da área da saúde. Segundo ele, a formação presencial é indispensável para garantir a qualificação dos futuros profissionais.
20: Orlando Silva acredita que a medida preserva a qualidade dos serviços prestados à população e evita a formação de profissionais com diferentes níveis de preparo. O deputado também defende a rápida tramitação da proposta no Senado.
1: Trabalho.
3: Professora Luciene Cavalcante, do PSOL de São Paulo, apoia a instituição do piso nacional para os profissionais não docentes da educação. Segundo ela, a proposta garante valorização aos trabalhadores da educação básica e prevê remuneração equivalente a 75% do piso do magistério.
20: Professora Luciene Cavalcante afirma que o projeto conta com fonte de financiamento por meio do Fundeb e pede prioridade para a votação no Senado. Ela argumenta que a medida corrige uma injustiça salarial e reconhece o trabalho dos profissionais que atuam diariamente nas escolas.
1: Educação.
3: Foram aprovadas novas regras para fiscalização de despesas públicas com educação. A repórter Paula Bittar acompanhou a votação.
24: A Comissão de Constituição e Justiça da Câmara aprovou uma proposta que define regras para acompanhar e avaliar gastos com educação nos estados e municípios. O texto aprovado confere um papel central ao Sistema de Informações sobre Orçamentos Públicos em Educação, SIOP, um sistema eletrônico gerido pelo Fundo Nacional de Desenvolvimento da Educação, o FNDE, que coleta, processa e disponibiliza dados sobre receitas e despesas com educação. O monitoramento da aplicação de recursos na educação será feito por esse sistema, que também será responsável por manter um portal voltado ao cidadão. Estados e municípios deverão publicar no CIOP até 30 dias após o fim de cada bimestre um demonstrativo com as receitas e despesas da educação. Se o relatório não for publicado, o governo federal poderá suspender as transferências voluntárias, com exceção das destinadas à educação, saúde e assistência social. Durante a discussão da proposta na comissão, o deputado Patrus Ananias, do PT de Minas Gerais, ressaltou a necessidade de garantir transparência nos gastos públicos.
4: Esse projeto me tocou muito o coração, porque eu penso que nós vivemos uma época em que nós aqui na Câmara dos Deputados, parlamentares, precisamos mandar um recado claro, passar uma imagem para o povo brasileiro da nossa correção, do nosso rigor, da nossa transparência na aplicação dos recursos públicos, que não podem ser destinados a projetos mirabolantes, a obras inacabadas, mas destinados

0: tecnologia baseada no sexo biológico e veda a adoção de linguagem neutra.
1: Segundo Hélio Lopes, a proposta também define que as cadernetas de pré-natal sejam voltadas exclusivamente à proteção da saúde da mãe e do bebê, sem conteúdos que estimulem a interrupção da gestação. O projeto ainda prevê orientações sobre denúncia e proteção em casos de violência sexual.
0: Projeto de Felipe Beccari, do Podemos de São Paulo, cria uma política de incentivo à produção e ao acesso a medicamentos genéricos de uso veterinário. O deputado propôs estímulos para empresas que produzem esses medicamentos e adotem políticas de preços mais acessíveis.
1: De acordo com Felipe Beccari, a medida busca reduzir os custos dos tratamentos veterinários e ampliar o acesso da população aos cuidados com os animais. Ele acredita que o fortalecimento do mercado de genéricos pode estimular a concorrência, beneficiar tutores e contribuir para o bem-estar animal.
2: Direitos Humanos.
0: O projeto cria uma pensão especial para pessoas que adquirirem deficiência permanente em decorrência de violência doméstica. Um dos autores da matéria, Dimas Gadelha, do PT do Rio de Janeiro, explica que a ideia é indenizar as vítimas sem renda suficiente para garantir o próprio sustento.
1: O texto também dispensa o tempo de carência para a concessão de benefícios às vítimas. De acordo com Dimas Gadelha, a proposta ainda prevê mecanismos para que o Estado busque o ressarcimento dos gastos junto aos agressores.
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2: Ciência e tecnologia.
0: Está pronta para ser votada no plenário da Câmara a proposta que cria uma política para auxiliar na saúde de pessoas afetadas por jogos de azar. A repórter Mônica Tati tem mais informações.
4: A Comissão de Constituição e Justiça da Câmara dos Deputados aprovou o projeto de lei que institui política para atender pessoas e famílias que foram afetadas pelos jogos de apostas. O texto cria a Estratégia Nacional de Atenção Integral às pessoas com necessidades decorrentes das práticas de jogos e apostas. Entre outros pontos, aborda a prevenção, a redução de danos, a proteção e a reinserção social de pessoas que tenham problemas com vícios em jogos. A relatora na comissão, a deputada Laura Carneiro, do PSD do Rio de Janeiro, afirmou que a proposta tem relevância social e sanitária, devido aos efeitos das apostas sobre a saúde mental, a vida familiar e a proteção de grupos vulneráveis. Já o autor do projeto, o deputado Rui Carneiro, do Podemos da Paraíba, informou que o número de pessoas atendidas pelo SUS, o Sistema Único de Saúde, com problemas associados ao jogo patológico, passou de 108 para 1.200 entre 2018 e 2023.
5: Os jogos de azar no Brasil se transformaram numa questão gravíssima de saúde pública. Esse é a moral principal do nosso projeto, dar uma resposta às pessoas que, junto com os seus familiares, estão vivendo essa nova realidade do Brasil, inclusive uma das maiores causas do endividamento do brasileiro. Então, o objetivo é preparar a estrutura, sobretudo de saúde, nas unidades básicas de saúde, nos CAPs, para atender esse novo tipo de paciente, vamos dizer assim, que precisa de socorro.
4: O projeto que cria uma política de atenção às pessoas com problemas com jogos de apostas já foi aprovado por todas as comissões e aguarda a votação do plenário da Câmara. Da Rádio Câmara de Brasília, Mônica Tati.
2: Justiça.
1: Adriana Ventura, do Novo de São Paulo, pede a instalação de uma CPMI para investigar o Banco Master e acusa o governo de priorizar gastos com publicidade em vez de áreas como saúde. Ela defende o combate à impunidade e a responsabilização dos envolvidos em crimes.
0: Adriana Ventura também faz críticas ao governo federal e cita investigações da Polícia Federal envolvendo o Banco Master e integrantes da base governista. Segundo ela, as denúncias reforçam a necessidade de aprofundar as apurações sobre possíveis casos de corrupção.
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1: Comissões. A Comissão de Administração da Câmara debate experiência de ouvidorias externas em defensorias públicas. O repórter Luiz Cláudio Canuto tem os detalhes.
2: 20 unidades da Federação têm ouvidorias externas em suas defensorias públicas, que funcionam como órgãos auxiliares e autônomos para garantir o controle social, a transparência e a participação da sociedade civil. As ouvidorias externas não pertencem à carreira da defensoria e seus integrantes são eleitos a partir de listas tríplices com representantes da sociedade. Criadas pela Constituição de 88, as defensorias públicas são instituições estatais que garantem assistência jurídica integral e gratuita à população que não possui recursos financeiros para contratar um advogado. Elas atuam na defesa dos direitos individuais e coletivos e na promoção dos direitos humanos. A Comissão de Administração e Serviço Público da Câmara dos Deputados debateu a experiência das ouvidorias externas das defensorias públicas com representantes do setor. A audiência pública foi presidida pela deputada Fernanda Melchiona, do PSOL do Rio Grande do Sul, autora também do pedido para a realização do debate.
3: 20 estados já têm a defensoria, a ouvidoria da defensoria pública, que é um órgão do controle social, que não é da carreira da instituição e que é eleita pelos movimentos sociais populares. E por que eu estou fazendo esse preâmbulo? Porque é o único órgão do sistema judicial que tem esse controle externo, externo mesmo, que não é da carreira, que não tem aquele elemento corporativo. Isso é muito importante.
2: Os estados que não têm ouvidorias externas nas defensorias públicas são Espírito Santo, Sergipe, Alagoas, Tocantins, Mato Grosso do Sul, Amazonas, Roraima e Rio Grande do Norte. A Defensoria Pública da União conta com uma ouvidoria geral composta por representantes da sociedade civil. Projeto apresentado no Senado Federal muda a lei de responsabilidade fiscal e destina limite de até 2% da receita das unidades federativas para o orçamento das defensorias públicas, a fim de garantir autonomia financeira. A proposta também impede contingenciamentos severos no sistema de assistência jurídica gratuita. Da Rádio Câmara de Brasília, Luiz Cláudio Canuto.
4: Economia. Florentino Neto, do PT do Piauí, defende o projeto que autoriza a União a criar uma empresa estatal para atuar na distribuição de combustíveis e gás de cozinha. A proposta também permite ampliar a participação pública em refinarias e outras estruturas estratégicas para o abastecimento nacional.
1: No entendimento de Florentino Neto, a medida fortalece a soberania energética e protege o país em situações de desabastecimento. Ele considera ainda que a iniciativa contribui para a estabilidade da oferta de combustíveis, além de proteger os consumidores contra aumentos abusivos.
4: Glauber Braga, do PSOL do Rio de Janeiro, apresentou o projeto que revoga a lei do Programa Nacional de Desestatização. O deputado afirma que a proposta busca fortalecer a presença do Estado em áreas estratégicas, como energia, mineração, telecomunicações e infraestrutura.
1: Glauber Braga avalia que as privatizações reduzem a capacidade do poder público de planejar o desenvolvimento do país. Ele defende que empresas estatais atuem em setores essenciais para atender ao interesse da população, especialmente onde a iniciativa privada não vê lucro imediato.
5: Relações Exteriores.
4: Edilson Barroso, do PL de São Paulo, integra a Frente Parlamentar Mista em apoio à integração União Europeia-Mercosul, criada para acompanhar o acordo comercial entre os dois blocos. Ele detalha a importância da fiscalização legislativa para dar mais segurança às empresas brasileiras.
1: Adilson Barroso afirma que o acordo vai reduzir aos poucos impostos cobrados sobre milhares de produtos e serviços. O deputado aponta que a mudança pode facilitar as vendas do Brasil para outros países e atrair novos investimentos.
5: A Agricultura.
4: Representantes da cadeia de produção do tabaco defenderam na Câmara uma proteção para o setor. A repórter Maria Neves nos conta quais as propostas.
6: Representantes da cadeia produtiva do tabaco reclamaram em audiência pública na Câmara dos Deputados que o sistema integrado de produção do setor está ameaçado no Brasil. De acordo com o deputado Heitor Schur, do PSD Gaúcho, que pediu a realização do debate, o aumento do número de produtores independentes e a carga tributária representam as principais ameaças à produção integrada de fumo no Brasil. Heitor Schur afirma que o sistema integrado foi construído há mais de 100 anos e engloba desde os produtores de fumo até a fabricação dos produtos derivados, como cigarro. O deputado argumenta que essa organização é importante para garantir aspectos como equilíbrio entre produção e demanda, assistência técnica e controle da qualidade dos insumos. Com o crescimento dos produtores independentes, ele acredita que essa estrutura esteja ameaçada.
7: Nós temos diversas safras dentro de um ano. Uma vez era a safra do fumo, agora é a safra de verão, a safra de inverno, a safra de primavera. Está plantando e colhendo o ano inteiro. Talvez isso para a indústria seja muito bom, mas para o segmento que está lá no campo eu não vejo ganhar com isso. E, ao mesmo tempo, a gente percebe que cada vez tem mais produtores independentes plantando por conta. Não sei se os insumos que eles usam são os corretos. E essas coisas acabam influenciando também o nosso setor.
6: Com o aumento da produção, Heitor Schur afirma que houve queda no preço do tabaco. O deputado sustentou que, enquanto em janeiro a arroba do produto custava R$ 340,00, hoje está sendo vendida por R$ 260,00. Da Rádio Câmara de Brasília, Maria Neves.
1: Marcelo Moraes, do PL do Rio Grande do Sul, defende a securitização das dívidas dos produtores rurais do estado. Na visão do deputado, a medida é essencial para permitir a renegociação dos débitos acumulados após anos de estiagem e das enchentes de 2024.
4: Marcelo Moraes afirma que os agricultores não pedem perdão das dívidas, mas condições para quitá-las. Ele também cobra a apreciação da proposta pela Câmara, alegando que a demora na votação agrava a crise no campo e compromete a economia gaúcha.
5: Meio Ambiente.
1: Cabo Gilberto Silva, do PL da Paraíba, critica a atuação de órgãos federais durante operações de fiscalização ambiental em Novo Progresso, no Pará. Segundo o deputado, as ações truculentas provocam conflitos com produtores rurais e moradores da região.
4: Cabo Gilberto Silva pede ao governo federal que reveja a atuação dos órgãos responsáveis pela fiscalização ambiental na região. No entendimento do parlamentar, é necessário garantir o cumprimento da legislação sem comprometer os direitos dos produtores.
1: Joaquim Passarinho, do PL do Pará, também denuncia a truculência de órgãos federais durante a operação de fiscalização ambiental em Novo Progresso. O deputado defende que a fiscalização seja conduzida com respeito à população e prioridade para medidas de orientação.
4: Joaquim Passarinho cobra do governo ações para acelerar a regularização fundiária e ambiental na região. Segundo o parlamentar, é preciso garantir segurança jurídica aos produtores e conciliar a proteção do meio ambiente com o desenvolvimento das atividades econômicas locais.
1: Termina agora o jornal Câmara dos Deputados, produzido pela Rádio Câmara, com trabalhos técnicos de Wellington Teles e apresentação de Ana Raquel Macedo e Márcio Aquiles Sardi. Boa noite.
4: A Voz do Brasil volta na segunda-feira. Boa noite e bom final de semana.
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pessoas! Hoje é sábado, dia 4 de julho de 2026. Tá começando o programa Manhã Sertaneja, o melhor da música sertaneja pro seu ai. Aí a hora, 4h36. Bora, Reginaldo Encanador, tá na hora. Havia. Até 6h30 nós vai estar aqui de lintana viola.

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2: Olha a hora. 4h43. Então, 6h30, nós vai estar aqui de lindana viola.

0: Agora é 4:45. 4:45. E até 6:30 nós vai estar aqui de Lindana Viola. 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

0: 16.
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2: Olha a hora! A hora que o galo canta, a hora que você levanta! Reage, meu galo! Agora 4h58 e até 6h30 nós vai estar aqui no oferecimento da Super Pão. 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Viu? 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
0: 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Mandar um abraço para Nara, para o pessoal lá do sítio Beira Rio, tá ligado, um abraço para Shell, pessoal que tá ligado, obrigado pelo carinho da audiência. Depois eu vou aí fazer uma visita a você, viu, Shell, minha autarquia. 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Mandar um abraço para Joel, os caçador de onça, tá ligado? 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Agora 5h12, 5h12. 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Agora 5h12, 5h12. Levanta que passarinho que não deve dar a ninguém. Hora dessa tá no mundo. Nós é nós, Licuri é coco. Escreveu no Leu Palco Meu. 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Agora 5:13, 5:13, levanta que passarinho que não deve nada a ninguém, hora dessa tá no mundo, nós é nós, licuri é coco, escreveu, não leu, palco meu, bora de cantiga? Bora! Bora de cantiga, levanta que tá na hora, tá pensando que é cedo, é? Ai, ai! Agora 5:14, 5:14. No Rio de Piracicaba. Mandar um abraço pra Fabiano Padeiro, aos padeiros da região, que tá ligado, tá fazendo pão e ouvindo o programa. Obrigado pelo carinho da audiência. E o Gaúcho da Bahia, lá em Itapirama.

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3: Olha a hora, 5:20. Quem diria?

0: Musgão! Olha a hora! Agora 5h25, lavanda que tá na hora!
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0: 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O Crosive tá no campeonato cinquentão, é o terceiro colocado. E amanhã joga, viu? No campeonato de massa de cinquentão lá da BB, viu? Você tá convidado amanhã, jogo 7 horas. 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
0: 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É, deixa eu mandar um abraço para o pessoal que tá ligado. Obrigado pelo carinho da sintonia. Nós é nós, Licuri é Coco. Escreveu no Leu Palco Meu. Mandar um abraço, fez porro bom. 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Agora, 5:38. 5:38. Levanta, que passarinho que não deve nada a ninguém. Hora dessa tá no mundo. 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Aguarde com seu timão. Agora 5:40, Inter, 6:30, nós vai estar aqui acunhando forró. Forró não, forró já passou. Nós vai estar aqui dilintando a viola. Nós é nós, licuri é coco. Escreveu, não leu? Palco meu. Bora de cantiga? Bora! A mulher da brusa malera. Aí pra Reginaldo Encanador. Tá ligado? Amada Edilson. 5:40.

0: Olha a hora, 5h49. Amado Edilson. Agora 5h49. Até 6h30, nós vai estar aqui de Lintana na Viola.
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0: O melhor das cantigas caipiras você escuta aqui. 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

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Agora 5,55, também no oferecimento. 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Isso mesmo, ó, Cid, eu tô mandando escrever. Manda áudio escrito que eu tô no ar, não tem como escutar o áudio agora não. 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

0: já tá no clima da Copa, viu?
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0: 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Agora 6 horas no pau. Deixa eu dar o recado, 6:01 agora. 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Agora, 6:02, 6:02, levanta que passarinho que não deve nada a ninguém, uma hora dessa tá no mundo.
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0: Pois é, aqui rola só a caipira, viu? É, agora 6:02. Bora pro zap zap.

0: abraço pra Lúcia, Maria e Evaristo. Tá na escuta. Obrigado pelo carinho da audiência. Áudio de um minuto eu não toco. Semana de teimoso. É. Fala, Alessandro Morador.
1: Pessoal, já tá acordado já. Alessandro Morador, tô na escuta. Ah. Queria mandar um abraço pra minha mãe Sonia aqui em Piauí, né? Que Deus abençoe ela. Um sábado que tudo deu certo, né? E mandar um abraço pra minha tia guerreira, tá? Baiadeira direita da Mantegueira Daiane.
0: Igual ela não tem, não.
1: Nem ela, tá? Baiadeira, hoje é difícil. É. Deus abençoe ela da família, e a família dela. Dá um bom sábado. Tudo dá certo. Tudo tá dando certo, graças a Deus. E mandar um alô pra minha sobrinha que tinha fazendo a Pati. Elielson tá fazendo a Pati também, um abraço. Rô tá fazendo a Pati. E minha cunhada Chiquita tá fazendo a Pati. E meu irmão aqui tá fazendo a Pati. E um alô pro meu amigo Bebioli e Neide da Coloína, na escuta aí do Manhã Sertanejo. Um bom sábado pra ele. E todos aí. E todos aqui e todos aí em Itaúna. Fica com Deus, tô na escuta, viu? Manda música aí pra gente aí.
0: Tá valendo. Valeu, Alessandro Morador. Fala, Sirlene.
2: Bom dia, Chola.
0: Bom dia.
2: Jesus te abençoe, Deus te dá um sábado abençoado.
0: Amém.
2: E manda um alô pra meu esposo, Antônio Francisco.
0: Antônio Francisco, tá ligado. Fala, Damiana, prosa ruim.
3: Bom dia, prosa ruim, prosa marguenta, prosa de giló, prosa de pé de boi. Que Deus te dá um ótimo dia. Bom dia com Jesus, prosa ruim. Vou mandar um alô pra Iraí, eu dou, vou mandar um alô pra Aninha, pra Cássia, na Vila Temão. Pra Dona Marinava na Rua do Curral, pra Fera, pra Turico. Ô, prosa ruim, prosa marguenta, prosa de giló. Se dá, tu passa a música de Zezé de Camargo pra mim, prosa marguenta. Bom final de semana, prosa ruim.
0: Vem, Deus, pai. Ai, prosa ruim. Quem é aqui? Lió do Frango.
4: Bom dia, Chole. Yeah. Bom dia, aqui é Lió, Chole. Mandou alô aí pra Jai, pra Gero, o Rico, o Elinho. Vereador de Picolé, Joel, os caçador de osso. Netinho da Carne.
0: Tá quase bom. Aí.
4: Arlete. A Lilo lá na Irmã Dulce. Marlista, Banco Centro Comercial. Mário Xuxa na Rua Aurora. Ademário, Juan. A Guedes do Leite. A Santilha. A Marcelo, pra você. Neide Pereira, prefeita Larice, a ex-prefeita Dona Maria, vice-prefeito Orlando e todos os ouvintes da FM Piauí, Vexole, bom dia.
0: Valeu, Capianga Véia. Fala, Arlete.
5: Bom dia, senhor. Ótimo dia, abençoado por Deus. Eu gostaria de mandar um alô ao vereador Picolé, Fabiano, Chapão, Fadô, Sula, Cristina, Fala o dia do caminhão 23. Pra Sandrinha, que tem um bar na CM. Que quiser beber, pra vir no Batela. Pra Nelson Gari. E pra Zay, que mora com 24. Um alô pra ele.
0: Tá valendo.
5: Um ótimo dia. Fica com Deus. Um bom final de semana.
0: Amém. Pra nós tudo. Valeu. Fala, Vanderlei.
6: Bom dia, Chole. Boa noite, Apanhão do Constança, Théo do Teiu, Joelma, Saúl, Nó da Nova Conquista, o povo da CM, a galera do Jei, Praneide, Bebioli, no Alto da Carolina e todos que curtem, Chole. Passa a música, Chole. Que pescar que nada, Chole. Um final de semana abençoado na presença do Senhor Jesus pra você e pra
0: Amém.
6: Nós todos.
0: Amém. Fala, mandar um abraço pra Jorge Bush também, tá ligado? Obrigado pelo carinho da audiência e mandar aqui o Homem de Conquista. Fala, macho rei.
7: Fala, Chole. Bom dia, Chole. Aqui é Denilson Vitória da Conquista, Chole. Quero mandar um alô aí pro pessoal da Palmeira, Água Branca, Lagoão, Barroquinho, Planalto Rio em geral, aqui de Vitória da Conquista, Valmir e Ronaldo Chole. E quero também alertar esse povo aí da Romaria, esse grupo aí, que todo mundo acionasse aí, chamasse Guilherme no PV, que Guilherme quer saber quantas pessoas vai, gente. A maioria tá no grupo, mas ninguém fala nada, não. Valeu, Chole, tenha um bom dia, fica com Deus.
0: Fica todo mundo, é coisa, viu? E aí, falar de Viagem da Lapa, presta atenção, viu? É, convite pra Romaria, Guilherme de Planalto Iri, convida a população com muita fé e alegria pra participar da Romaria que vai sair dia 26 de julho, local da saída do ponto de ônibus, aí de Pranatuíre, destino Coração de Bom Jesus da Lapa. Qualquer dúvida, chame ele no zap zap 739-9120-0129, viu? Você que vai pra Bom Jesus da Lapa, fale com o Guilherme. Aí, Denise, já deu um recado aí, ó. Você fica aí no grupo da Rumaria tudo caladinho, fale com o Guilherme, vai pra Lapa. E o saída dia 26 de julho. A ligue pra ele, 77-99120-0129. Você que vai pra Lapa. Agora 6 horas, 9 minutos, 6 e 9.
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0: Ai, ai, ai, ai, ai, ai, ai, ai. Essa aqui não, né? Essa aqui não. Oxi. É coisa, viu? Não, bora por cá. Bora por cá. Deixa eu mandar logo um abraço pra esse povo bom, viu? Que tá ligado. Obrigado pelo carinho da audiência. Viu? Bora tocar logo essa aqui, porque essa daqui não é aqui, não. É outra. Aqui, ó. Essa é de Vanderlei. Depois tem a música de Damiana Prosa Ruim. Favor, agora que nem cajado manda o áudio. 6 e 10 já. Agora só a segunda. Já

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1: Olha a hora, 6:13, é o amor. 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
2: Olha a hora, 6h17. Pé de pano. Mandar um abraço pra Pé de Pano e pra Goi da Cocada. Tá ligada? Obrigado pelo carinho da audiência.

0: 16 e 19. Pede pão. Breno Reis e Marco Viola. Deixa eu mandar um abraço aqui pra Arlen. Também pra Dona Analícia, a mulher de Orcides, a mulher que comanda lá o restaurante Seu Lanche. 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Deixa eu dar esse recado aqui para o pessoal que vai para Lapa. Presta atenção, você que vai para Lapa, viu? Eu tenho um recado para você. É, você fica aí no grupo da Rumaria caladinho. Vai pra Lapa, pra Bom Jesus da Lapa, fale com o Guilherme, viu? Lá de Planalto Rio, tá convidando a população com muita fé e alegria pra participar da Romaria, que sairá dia 26 de julho, viu? Local da saída, ponto de ônibus de Planalto Rio. Destino, coração de Bom Jesus da Lapa. Fale com o Guilherme, 779-9120-0129. Fica aí no grupo caladinho não, viu? Não arranca tua vaga logo não, fica aí. 6 horas, 21 minutos, 6h21, bora falar de oferta, bora falar da Construcasa, bora! 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
0: 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Agora 6:28, 6:28, levanta que passarinho que não deve nada a ninguém, hora dessa tá no mundo. E lembrando que já tem Criativa Já, passe meu se encontro pra cá, viu? Criativa Já, longe do seu dia a dia, sou pequeno, mas tô no meio dos grandes, viu? 6:28, mandar um abraço pra esse povo bom que tá ligado lá no ACM. Obrigado pelo carinho da audiência. 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Agora 6:29, já, Criativa Já, passe meu seu encontro pra cá, viu? 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
2: Ô, bicho, aí tu não vai ler o WhatsApp, não?
1: Agora mesmo, bora pro Zap Zap, que já tem Criativa Já, e hoje tem bolão aqui no programa Criativa Já. Passe meu sem conto pra cá, viu? Hoje tem bolão aqui, que o Brasil joga amanhã, viu? E hoje tem Cereste na Cabana Boemia, na saída pra Burataia. Railda manda avisar, viu? Cadê, se eu achar o gordo aqui? Joel, os caçador de onça. Que deu gordo. Ah, pra mandar um abraço pra Alberto Licô, o licô mais gostoso da Bahia. 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Bora que hoje é aniversário de Hernani, o filho de Reginaldo Encanador. Parabéns, Hernani, patife. Aniversário de Lopeu, lá no Varejão, supermercado. Ademastor de Maria, o amigo de picolé. João do bairro, também Neversão do bairro Aparecida, o amigo do vereador picolé. Fernanda, a filha de Ubar do Sena, Fernandinha. Parabéns, Fernanda, felicidade, muitos anos de vida. Leno, o sobrinho de Vamberto da Verdura. Aniversário de Teodoro, o neto de Dinho e Idê. Aniversário também de Tito da Cruz, olha ele aí, ó, pedra bonita. Hoje Coco vai ver ele. Parabéns, Tito, potência. Aniversário de Andressa, a neta de Lio do Bode. Gabriela, a neta de Antônio Cafezeiro. Olha, hoje tem, será? Também aniversário de Brian, o bisneto de Creuza, mulher de Bigode. Também aniversário de Everaldo Pintor, o pai de Edu Santos. Joel, caçador de onça. Partiu Pernambuco, vai com Deus. Boa viagem. Jesus acompanha e livra do mal. Valeu, gordo. Já nós volta, vou cortar a rede, mas daqui a pouco tem mais, viu? Criativa Já, passe meu sem conto pra cá, já.
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6: Vai a nós de volta agora no programa da Criativa. 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Será que já acordou? 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É, deixa eu mandar um abraço para Júnior, da Protária Comprotege, também tá ligado? Obrigado pelo carinho da audiência. Eu acho que tá, né? Se não tiver roncando. É. E mandar um abraço pra vida do Limpicar, sumiu aquele pisteado. Não mandou um zap hoje. Tá dormindo, deve estar roncando. E mandar um abraço também pra minha autarquia. É, Nildo da Ita Telecom. Lembrando que o time da Ita Telecom tá no campeonato de Master e joga amanhã, viu? É o cinquentão. É, amanhã tem jogo, viu? 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Um abraço pra Romice e toda a equipe da Ita Telecom. 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E mandar um abraço pra Robinho lá no Sucuruiú. mandar um abraço pra Rose Pedrito, mandar um abraço pra Marilene, a fazendeira, também tá ligada, e mandar um abraço pra Fábio lá no Rio de Janeiro, tá mandando um abraço pra Tânia, tá lá no Rio de Janeiro, tá cuidando do irmão dela lá, um abraço pra Tânia, todo pessoal aí no Rio de Janeiro, obrigado pelo carinho da audiência, ao Cine Itacaré, o Cine Camamu, a dona Nossa Sinal tá chegando, que agora nós estamos indo longe, no rádio, viu? Mais longe ainda na internet. Obrigado pelo carinho da sintonia. Já, já, Criativa já, passe meu seu encontro pra cá. Quem tá ouvindo nós também é Fia Gaza. Tá ligado? Obrigado pelo carinho da audiência. E Paula Pernambucana também tá ligada. Viu? Já, já, Criativa já, passe meu seu encontro pra cá. E bora começar logo esse bolão? Bora. Agora pelo zap zap não, senão vocês vão me endodear aqui e eu não vou notar nenhum. Porque vai deixar eu doido não. Bora pro bolão do Jogo do Brasil amanhã? Bora. Tá valendo o prêmio da Criativa, viu? Deve ser uma camisa, só pode, né? Se você quer dar seu palpite, ligue pra cá. 9933-3310, 9833-3312. Viu? Dê seu pra cá e você concorre o prêmio da Criativa. É, amanhã tem Jogo do Brasil, viu? 17h. E parece que vai mudar o horário por causa da... Vai mudar o horário do início. Por causa da... do problema do clima lá. Nos Estados Unidos. Viu? 9933-3310. 9833-3312. É ali que dê seu palpite. Jogo do Brasil amanhã. Viu? Isso mesmo. E mandar um abraço também... pra esse povo bom que tá ligado, obrigado pelo carinho da sintonia, aonde você estiver, a ligado em nós, obrigado pelo carinho da audiência, viu? E mandar um abraço pra também, pessoal lá de Itagibe, São Pedro tá rolando lá, viu? Onde teve Pablo, e acho que sem retoque, e hoje tem mais festa lá, até amanhã. E mandar um abraço também pra o pessoal lá na Fazenda Maia. Olha, o pessoal tá ligando. Bora ver o palpite? Bora. Você a liga e dê seu palpite do Jogo do Brasil amanhã. Bom dia, quem tá falando?
7: Bom dia, Aninha do
6: Constança. Aninha do Constança. Fala pra mim aí, qual é o seu placar pro Jogo de amanhã do Brasil?
7: 2-1 Brasil,
6: Chão. 2-1 Brasil. Tá valendo. Valeu, braço pra tu.
7: Ok.
6: Tchau. 6h46. Já, já, Criativa, já. Passa meu seu encontro pra cá. E você vai ligando, viu? Dando seu pra cá. Pra você concorrer aí um brinde da Criativa já. Rapaz, você acha que é uma camisa, deve ser. Criativa já. Passa meu seu encontro pra cá. 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Agora 6h47 chegou, viu? O homem chegou, quem tá aí?
8: Edilene!
6: Edilene Santo Peleira?
8: Não, Pereira Silva.
6: Ah, é? Edilene Pereira Silva. Fala pra mim aí, qual é seu pra cá pro jogo de amanhã?
8: Brasil, 2-1.
6: Brasil.
8: Eu quero ganhar, viu? Que amanhã é meu aniversário.
6: Olha aí, oi. Ih, vai ser que hora o negócio?
8: Oi?
6: Vai ser que hora?
8: Oxê.
6: Oxi. Oxê, o quê?
8: Não.
6: Ah, tá. Prepare pra surpresa, não. Chega arrumando gente em tua casa aí. Surpresa. Chega arrumando gente na tua casa aí à tarde de comer.
8: Lá ele, oxe, não, oxe, aí não.
6: Fica aí. Fala logo de onde é que tu mora.
8: Barra Aparecida.
6: Ixi, vai todo mundo pra aí. Tá valendo. Um abraço, valeu, pra tu. Tchau. Feliz aniversário antecipado.
8: Valeu, obrigado.
6: Tchau. 6h48, Criativa já, passe meu sem conto pra cá, você ali que desceu pra cá, viu? É, você vai concorrer um brinde da Criativa, é, no pra cá do jogo de amanhã. É, Brasil joga amanhã, viu? Você quer ganhar um brinde? A Criativa vai lhe dar. Ali pra cá, desceu pra cá. 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Aberto hoje até 2 da tarde, é? É 5? 5? Ô, 5 é 2 assim, é? Até 5? Até 5 ou até 2? 5. Até 5 da tarde hoje é Criativa, viu? Não, que eu falei, falou 2, falou 2, mostrou 5. É coisa, viu? Agora 6h49, 6h49, tem mais um. Quem tá aí?
9: É Zé.
6: Oi, Zé. Zé Nelito.
9: É ele mesmo.
6: Como é que vai, vamos ser?
9: Velho, mais ou menos, né, velho? Minha velhinha internada no hospital, a gente fica meio triste.
6: Ah, é, só. Mas Jesus vai dar vitória.
9: É, nome de Jesus. Nós, obrigado. Palavrão, você falou aí.
6: Jesus vai dar vitória.
9: Tá com o comando de tudo.
6: Com senhor. Certeza. Fala pra mim aí, qual é o placar do jogo de amanhã do Brasil?
9: Pra mim é 3x0, senhor. 3x0, mesmo.
6: Pra quem?
9: 3x0, Brasilzão, meu irmão.
6: Ah, tá. Pensei que você ia...
9: Nós somos brasileiros, não podemos perder a fé, não.
6: Eu pensei que você ia pra outra banda.
9: Não, e nada, é Brasil, rapaz, você é doido, hein?
6: Rapaz, você assistiu o jogo da Argentina ontem?
9: Eu jogão,
6: que jogo é aquele? Rapaz,
9: e o de logo cedo também foi outro.
6: Foi. Agora...
9: Tudo com a Austrália voou, né? Foi a Austrália, não foi?
6: Rapaz, esse ano, essa Copa desse ano tá sendo a Copa da Zebra.
9: Vai dar zebra mesmo.
6: É porque só o...
9: Um time que vai ser campeão.
6: É, cara. Os grandão tá tudo voando. A Alemanha já foi embora. Tá? E a Argentina quase voava onde também, viu? Quais?
9: Quase.
6: Quais? Tá valendo. Valeu, Zé.
9: Valeu. É um pra cá, é 3x0 e é 5 horas amanhã jogando.
6: Tá valendo. Valeu. Abraço pra tu e me olha pra mãe. Tchau.
9: Bom dia, senhor. Bom dia com Deus, meu irmão. Bom dia pra todos os ouvintes aí, meu irmão, viu?
6: Tá valendo.
9: Vou mandar pra falar um por um aí. E também quero agradecer e mandar um abração também pra essa galera toda aí do Hospital do Estado aí, viu, velho?
6: É só gente boa.
9: É, serve nós de braços abertos aí. Essa galera aí tá de parabéns, viu, velho? Essa equipe aí, viu?
6: Tá valendo.
9: Tanto da limpeza quanto da nutricionista.
6: De baixa riba.
9: Mira, doutores aí, tá de parabéns aí, viu, Chole? Não tenho o que dizer, não. Viu?
6: Tá valendo. Valeu, minha potência.
9: Faz um mês internado aí, eu não tenho o que falar daí, não. Viu?
6: Aí é, peça lá, é nota 10. Valeu, Zé, um abraço pra tu. Que eu vou tomar o café do chefe, que o chefe trouxe café hoje. Quer dizer, todo sábado traz, né? Agora 6h50, 6h50, Criativa já, passe meu 50 pra cá já, viu? E você pode continuar ligando, viu? É, pra dar seu pra cá, viu? Brasil amanhã, e aí, é o que, Gedeval? Vai trabalhar, Gedeval. Isso é hora de homem tá negócio ligando pra outro não, viu? Eu dou logo o recado na tampa da cara. É, isso é hora de homem tá ligando pra outro não, de homem tá trabalhando, viu? É 6h52 já. Ah, ligue aqui pra rádio. Pra mim não, ligue pra rádio. 9933-3310, 9833-3312. Viu? Desceu pra cá. E o Brasil amanhã, viu? É. Será que vão segurar aquele grandão? O Tado Rola? Quem será? Por que você abriu o dente quando. Ah, vou falar com ele aqui, porque. Quem você abriu o dente que eu falei em rola?
10: Bom dia, Charles.
6: Bom dia.
10: Jogão ontem, né, Charles?
6: Rapaz, eu tava torcendo pra Cabo Verde, velho. Sinceramente. Cara. Porque vale a pena a história daquela seleção e o espírito de luta daquela seleção, vale a pena eles passar, velho. Eu tava torcendo pra ele. Mas a Argentina passou no rabo do gato.
10: Rabo do gato, né, Charles?
6: Passou no rabo do gato, a Argentina.
10: Chore, mas eles estão ficando lá milionários, né?
6: Tá, é.
10: É, se o Brasil ganhar, você
6: vai ficar também. Você se fica o Brasil ganhar, não fica também. Não é brasileiro, não fica, não.
10: Não, a gente continua nossa gaga ainda, né, Xavi?
6: Será que nem uma pontinha ele manda
10: assim? Nem uma pontinha vem.
6: Rapaz.
10: Vai aumentar alguma pontinha no teu salário aí? É, pai. Agora de 20 vai aumentar umas 10 vezes mais, né?
6: Vai, vai. Que neguinho tá virado no estopor. Quero ver amanhã. Quero ver, se... quero ver amanhã que esse tal desse amanhã, rola. Né? Quem que vai segurar a rola? É. Estão fazendo até mesmo com aquele diário daquele cara. O bicho é feio, né?
10: Tá. 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

0: já tem o Tibério. Lá já tem o acendedor.
1: Zé do Fumo.
0: Zé do Fumo, leva o fumo. 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Oxi. aquele, o cabelo do cachimbo foi lá aquele dia?
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1: Vamos lá ver mais as coisas, Charles?
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1: Já,
0: mas tem. Ah, vou lá pra demonstrar as coisas.
1: Mostrar as coisas, né?
0: Vou lá, mas olha. E tá valendo pra cá, viu?
1: Pra cá, jogou amanhã, né? 5 da tarde, amanhã, né?
0: Eu acho que esse jogo vai ser 2-0 pro Brasil.
1: Eu acho que o Brasil vai voar.
0: Vai nada. Vai nada. Você tá igual a vidente da Itália? Você viu o vídeo da Itália? Da vidente da Itália?
1: Não.
0: O pessoal entrevistando ela. E ela falou: "Oi, a senhora acha o quê? Quem ganha essa Copa? Como é que tá aí a Itália?" A mulher falou que a Itália ia ganhar o jogo.
1: E
0: a Itália nem disputando. Tá? rapaz, você acha que o Brasil voa amanhã?
1: Voa amanhã.
0: E perde quanto?
1: O quê?
0: Vai voar sim.
1: Quanto vai perder?
0: Perde quanto?
1: 3-1.
0: Sai daí, Alex. Oxe, tá doido.
1: Não tem zaga pra segurar aquele galtão, não, Charles.
0: Que nada! Quanto maior a árvore, a queda é melhor ainda. Ah, tá. Fica aí.
1: Charles, mas eles estão ficando ricos. Vamos falar de novo. Outro já tá mudando de assunto de novo, né, Charles? 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
0: Você tava no fumo e nós já partiu pra boca. Você não tava no fumo?
1: Tava.
0: 6h57, chegou a novidade da semana?
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1: Hã? 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
0: Escavadeirazinha?
1: De controle remoto.
0: Aí, ó. É pra boa, a gente brincava na areia com aquela.
1: Lembra que a gente brincava na areia,
0: Chorinho? Era. Esse dia eu tava assistindo um vídeo, eu vi aqueles carrinhos de... Já fez aqueles carrinhos de... Lata de sardinha?
1: Já, também.
0: Cortava a sandália, fazia a roda, furava, fazia um carrinho de lata de sardinha.
1: Ah, eu tive muita infância, Jorge. Eu já fiquei muito...
0: Esses meninos de hoje precisam ter essa infância. É. Deixa eu mandar um abraço pra Bobô aqui que tá ligado. Tá mandando um abraço pra Alex, pra tu. E lembrando que hoje é aniversário de Mozão. É, o futuro técnico da Superpão. Parabéns, Mozão. Felicidade e muitos anos de vida. Parabéns, Mozão do Arara. A potência. Bobô tá mandando aí um feliz aniversário. Mandar um abraço também pra... Abraço pra... Pessoal que tá ligado lá de Buratá. Jarley, tá ligado. Abraço pra Elisange, a mulher do Pinto. Tem meão do Vasco lá? Tá querendo saber aqui.
1: Meão do Vasco não.
0: Chegou ainda não, Jarley. Mas vai ter. Viu? Se acalma. Tio. Mandar um abraço pra Salvador da Embasa.
1: O cara tem coragem de botar o meão do Vasco, Chorinho.
0: Botando. Como o pessoal bota do Flamengo? O Flamengo ganhou ontem?
1: Eu nem sei, Chorinho.
0: Ih! Quando tu fala assim, é porque a gente já sabe. Sador! O Mulambo ganhou ontem. Agora é porque só teve jogo. Disse que não tem jogo nenhum durante a Copa. Só depois que acabasse a Copa que ia voltar esse campeonato. Porque só esse atrevido teve jogo ontem. Disse que o campeonato só ia voltar depois da Copa. Porque só ser atrevido teve jogo ontem.
1: Teve amistoso, né? River Plate, né?
0: É coisa, viu?
1: É coisa, né?
0: Só esse bonitinho, esse atrevido que teve jogo ontem. Não tá tendo jogo nenhum de campeonato nenhum, só a Copa.
1: Tu já tá falando de futebol, Chão, de novo. Vamos falar de...
0: Não, porque eu fiquei me atazanando aqui.
1: Tu roda e acaba... Não vai falar de coisa boa.
0: Não, cara. Mas. Ixi, nem tu tá gostando do
1: Mulambo. Na roça agora.
0: Nem tu tá gostando.
1: O cara tá.
0: Nem tu tá gostando do Mulambo, porque tá mandando falar de outra coisa boa. Falando de coisa boa, tem um Mulambo. Ainda bem que tu sabe que o Mulambo não é coisa boa. É. Bora falar da Criativa. É.

0: Lá dos Reis, vou falar.
1: Não vai falar da Lopes
0: Arreia, assessor. Sabadão.
1: Até 5 da tarde.
0: Tarde, atenção, você, ó, vaquirama, você que gosta de cavalo, você que gosta de cuidar, né? Lá tem shampoo, lá
1: aí,
0: tem
1: aí, como creme. É que tu quer que eu não falo? Aí, voltou, mandar, o pessoal fica mandando pra cá. Como é que eu não falo? Aí, quem é que tá mandando? Tá vendo em cima aí?
0: Vai ter mais um treino amistoso, quem é esse?
1: Tá aí, o homem do negão.
0: Aí.
1: Marquinhos, minha pedra, Marcos Argolo, lá da Marco Info Design. Marquinhos, tu sai de problema. Vai ter mais três amistosos. Aí depois, por que eu não falo? Bora falar da Criativa, Marquinhos. Oh, vai lá na Criativa comprar a camisa do Mulambo. Não, pode ir.
0: Pode.
1: Não vou falar de jogo mais.
0: A camisa do Brasil, a gente vendeu tudo também, viu,
1: Chão? Foi?
0: Vendeu
1: acabou?
0: Tudo. Acabou.
1: Ixi, graças a Deus.
0: Graças a Deus, a gente
1: vendeu tudo. Já vi mais, não.
0: Tu é doido.
1: Alex, tu compra mais. Ai, ai. Brasil vai passar amanhã. Eu tô ali visando, viu?
0: Ah, o cara já mandou teu recado já, Chão.
1: De quê? Que não tem mais lá? Hã? Ele tá comungando com tu, é? Ai, ai. Hein? Ele tá comungando com tu, é?
0: Pra mim, viu?
1: Ai, ai. Não, é o Zé do Fumo que vai levar o fumo pra Criativa, pra Alex. 7:02, Lopes Arreia, acessório, tudo que você quer pra montaria, você encontra lá.
0: Cadê? Eu gosto de trazer agora essa do Brasil, não. Aí o cara mandou aí pra mim já.
1: Cadê?
0: É Bob mesmo? Good, R$10, bola de futebol, R$20, viu, Jorge? Chegou mala também, lá você sabe.
1: Mala, marim, malão.
0: Chegou caixinha de som também, da grande, da pequena, a partir de R$30, viu, Jorge?
1: Deixa eu ver aqui.
2: Boa, meu irmão, não, Brasil já era, Brasil não vem mais, não.
1: Rapaz, tu vai engolir isso. Você vai engolir isso, viu? Quem é o meu nome dele?
0: Não, eu pedi 200 camisas e falou assim, não, já era.
1: Não tem mais.
0: Não tem mais,
1: ah,
0: não.
1: Ah, porque vendeu tudo.
0: Não, ele não quer arriscar não, também, não.
1: Alex, tu vai engolir mais ele. Aí você acha que o Brasil não passa amanhã?
0: Pode passar, né? Mas o pessoal não tá com muita fé, não.
1: Ah, pode, agora?
0: Chorro, já começou a falar de futebol de novo. Tu gosta, viu?
1: Eu vou lhe entregar, Marquinhos, vai ser o jeito. É. Não, então vai, o que é que tem lá na Lopes Arreia Acessório?
0: Povo, Chorro, que é melhor do que ficar falando de futebol.
1: Né, Chorro? Isso é mesmo, é 7-3. 7-3!
0: Nem matado do bichado lá, não joga. Né, a gente e ganhando milhões. Tu viu, Chorro, o cara ganha 22
1: milhões. Aí agora é tu que tá falando de futebol, eu tô quieto.
0: Ó, o cara ganha 22 milhões por mês, Chorro.
1: Só isso?
0: Por mês?
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0: E se ganhar, vai ganhar dobrado sem jogar.
1: Oh, meu Deus! Não é, é. Vai estar Neymar na Copa lá pra fazer o marketing, velho.
0: Marketing dele, né?
1: Olha, a gente fala de novo. Vai vender as camisas.
0: Bora falar aqui.
1: 7-3.
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1: Chorão. Bora! 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Antes de começar, deixa eu ver qual é o recado que ele mandou aqui.
3: É, Chole, bom dia. E aí?
1: Bom dia.
3: Liga pro homem. Vamos descendo, porque já tá na hora de tu pegar, viu?
1: Ah, ela.
3: Na hora que ele chegar, tu gruda na penca dele e segura. Fala, tô seguro.
1: Você foi lá?
3: Deixa.
1: Foi?
3: Ele sai sem te segurar na penca, não. Ah. Fui lá ontem, quem tava ele e a patroa. E o coronelzinho também tava. Bom dia, macho, velho.
1: Dia.
3: Vai na penca, pega e fala com ele, tô seguro.
1: E tu viu o negócio cantando lá no fundo? E aí, Amirto?
0: Aproveitar e mandar um outro também pra Marlene, a fazendeira.
1: Marlene! Falou
0: que essa galinha vai sair, viu? Doce!
1: Vai?
0: Essa galinha vai sair. Quero mandar também um alô aqui também pra Condonga, né, Chove?
1: Condonga! Condonga. E aí, comprou o chip?
0: Que? Eu dei o chip aí. Tu não? Deu? Eu dei o chip, aí perdeu, comprou outro
1: é,
0: chip.
1: É, bicho desmazelado da gota. Deus é mais! Esse
0: quero mandar também um alô pra Davi. Davi ganhou o caminho do Brasil, o filho dele, viu? Foi?
1: Aí, ó. Beijo pra dona Márcia também.
0: É.
1: Agora 6 horas. 7 horas, 6 minutos.
0: Mandar também um alô também pro pessoal lá da Mirabela, né, Chori?
1: Também, o pessoal tá da Mirabela também tá escutando nós lá. É,
0: e aí, vamos começar, Chori?
1: Bora!
0: Gado Ferreiro que sumiu. Chori, cadê Gado, Chori?
1: Procure esse Gaso Ferreiro. Aí na Ida Brando Nunes Rezende. Quem tiver notícia, manda o zap zap. Núbia é o que, Marquinhos?
0: Sumiu, né? Núbia.
1: Núbia? Núbia ah. Também. Nubia agora é a empresária.
0: É empresária,
1: é. É o que, Marquinhos, que tu quer?
4: Poxa, olha, rapaz, poxa. Que desgrama é essa? Os dias atrás aí, tu tava agarrando na... Pegou a gaiola do cara que tava cheia de rolinha, aí tu pegou.
1: Não.
4: Aí, agora de manhã, Alex falou pra tu levar o fumo.
1: Não.
4: Pra o pessoal que já tem o tibério, só falta tu levar o fumo.
1: É pra
4: e ele. Agora o... O rapaz aí, o senhor aí, falou que é só vale se tu agarrar na penca.
1: Ah,
4: que
1: ela.
4: Tem as bananas, mas tem que agarrar na penca. Ô, desgrama. Ô, tio, olha que desclassificação da penca.
1: Olha, Marquinhos, você tá entrando nesse bofe.
4: Divisão desse jeito.
1: Você tá entrando nesse bofe, Marquinhos? Marquinhos, tu sai de baixo desse pau, que esse pau é pesado pra tu.
0: Tu era mesmo, é verdade. Tu era apaixonado pela rola de
1: como não, Carlão. Não, Carlão.
0: Carlão deixou Carlão, morrer, né?
1: A rola de Carlão sumiu. É. Carlão tinha uma rola lá que, quando ele abriu o salão, a rola bucutu pra dentro. Aí, era mesmo. Carlão ficava com a rola na mão.
0: É.
1: Pessoal cortando o cabelo e Carlão com a rola na mão. É. E aí, quando Carlão abria a porta, a rola entrava. Era! Aí sumiu. Boa, aí ele começou a correr de madrugada naquela rua das oficinas ali. Ele de Marim, atrás de diabo da rola, procurando a rola. De madrugada. Era Carlão, abriu o salão, a rola bucutu dentro. Bora!
0: Bora! Bora dar
1: um
0: dia pro povo.
1: É, povo perturbando eu. Olá, ele.
0: Olá! É, levando fogo.
1: É, tu foi falar de fumo aí, Marquinhos ficou doido.
0: É.
1: Bora! Criativa Já, passe meu sem conto pra cá, não diga alô, diga Criativa Já.
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1: Presta atenção, viu? No recado pra você não debrear, viu? Deia logo aí a
0: regra. E atenção, viu, Chão?
1: A regra.
0: Acabou de chegar ontem pendrive com Celeste nova, viu, Chão?
1: Oi, chegou, viu? Você gosta da Celestinha.
0: Tinha brega. Chegou um pendrive novo agora, viu, Chão?
1: Chegou, viu? A nova remessa, viu? Lá da Criativa Já dos prendados gravados.
0: E a regra é: menino já tem que ficar instruído.
1: Pois é.
0: A carga não vai ligar.
1: Nada de atender.
0: O leite só depois das 8, né, Chove?
1: Nada de pegar leite agora.
0: É. Moto tá que já sabe já. Quando tiver alguém, ó, Criativa Já, passa meu segundo pra cá.
1: Pode parar a moto. É.
0: Ah, Chove, sabe que eu vendi bastante sexta-feira, no dia de Pablo. Ah. Ó, que show, Chove. Capa de chuva.
1: Capa de chuva.
0: Vendi e paga o estoque, viu?
1: Ô, povo. Arretado. E a botina também zerou, não foi?
0: Zerou também.
1: Arretado mesmo.
0: Capa de chuva, R$5,10. O que é que não compra?
1: Ô, meu Deus. E teve uma lá em casa que ficou retada porque o macho não comprou. Queria ir pra festa. Falei, aí... você não foi na Criativa, aí o que deu, ó. Foi, tava virado no estopo. Pense numa giraia. Ah, tava depois, virada a mulher.
0: Curti pau, depois de pau, fui comer churrasco ainda.
1: Ah, você tava lá. Você tava lá, foi?
0: Tá, lógico. Eu não falei aqui sábado que eu ia.
1: Tá. Eu vi um menino de vovô lá. Que? Tirando onda. Tava lá. Agora é 7 horas. 11 minutos, 7 e 11, saiu o primeiro. Não diga alô, diga Criativa Já, passe meu sem conto pra cá e você pode me salvar.
0: É, primeiro já.
1: Já
0: premiado já.
1: Já? Arretado mesmo.
0: Já no, saiu premiado de cá.
1: Já saiu, bora ver se tá acordado, né? É. Criativa Já, alô, tu roubou essa galinha onde é, Deval? Tu tá mandando pra mim? E eu não quero esse negócio de tua mão, não. Sei lá de onde tá vindo. Tirando, fazendo foto de galinha no terreno dos outros. Ou nada.
0: Já saiu pra mirar de cara, assim, ó.
1: Já! Vai que tá dormindo. Não diga alô, diga Criativa Já. Passe meu segundo pra cá e você pode me salvar. Bora ver se tá dormindo, tá acordado.
6: Premiado de cara já, ó.

0: Vai dar tchutchu, eu falei, eu tô dizendo. Quem é aí?
1: Chuta aí, ó.
0: Deixa eu ver aqui.
1: Será que era meu?
0: Será? Deixa eu ver aqui. Maria da Graça, será que é ela?
1: Que é a Gari?
0: Será que é a Gari?
1: É.
0: Será que é tu, Maria? Será que Maria
1: Maria das Graças, final 8-6, né?
0: É. Será que é Maria?
1: É, tá aqui Maria das Graças, final 8-6. Ou tá dormindo, chora.
0: Será que a neta dela tá lá? É. Saiu mais um! Não um. Diga alô, diga criativa, já passe meu sem conto pra cá. Pra onde, Piauí? 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
1: Mais outro premiado, viu, Chaves?
0: Bora ver se vai. Tem outro, tava premiado com a cama. Bora ver esse aqui.
1: Vixe. E aí?
0: E aí?
1: É, não respondeu, né?
0: Entendeu e desligou.
1: Entendeu e desligou.
0: Marisa F. Santos. Rua H. Aloysio Corrado. Fala, Marisa!
1: Você quer parede aninha?
0: Será? Aloysio Corrado, pessoal da Aloysio Corrado, um abraço pra vocês. Obrigado pelo carinho da audiência. Saiu mais um.
1: Mais um.
0: Bora ver, já saiu dois.
1: Piauí de novo, Chaves.
0: Piauí. O pessoal de Piauí tá retado. Agora ninguém sabe se tá acordado. É, bora ver. Ó, não diga alô.
1: Atenção, você que é um quebagai, viu?
0: É.
1: Lá na
0: explica o que é quebagai. Ó, Alex, tu cuida com esse negócio de quebagai.
1: É, não, mas tem gente assim. Queimou o celular aí.
0: Ah, tá, o celular.
1: Você queimou seu celular, perdeu.
0: Não,
1: vai lá comprar o celular. Tá vendendo, viu, Chore?
0: Tá?
1: Tá, e garantia ainda, a gente vende com garantia ainda, viu?
0: Pois é, essa é a criativa. 7h14. Não diga alô, diga a criativa já, passe meu 5 anos pra cá e você pode me salvar.
1: Piauí, Chore.
0: Bora pra Piauí de novo.

0: Grave seu recado agora.
1: Não, só homem de recado, não. Eu dou recado na tampa da lata. É, pra lá. Deixa eu ver aqui. Deixa eu mandar um abraço aqui pra dona Fátima. E mandar um abraço pra o negão que fica ali no posto 59. Não faz nada. Maricelma Santos, de Piauí. Acorda, Maricelma. Tá feito o gado domingo de dia?
2: A mulher tá dormindo, né, Chove?
1: O negão não faz nada, só fica sentado. Tá vendo aquele negão que fica ali no posto de gasolina?
2: Eu sei de nada, não.
1: Não faz nada. E fica até trabalhar, Chove. E ele o dia todo sentado ali. Mandar um abraço pra dona Fátima, a mulher dele. Também tá ligada. Obrigado pelo carinho da audiência.
2: Vai agora pro Buri, viu, Chove?
1: Bora pro Buri? Bora! No Diga Alô, Diga Criativa já, passa meu sem conto pra cá. 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
3: Está bloqueado ou não pode receber essa chamada.
1: Ixi.
2: Samuel de Jesus.
1: Samuel de Jesus, acorda, Samuel. Agora 7h16, Criativa já, passe meu sem conto pra cá. 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Saiu pra onde? Piauí?
2: Isso não dá pra ver aqui, não. Manda mais outra aí, Chove.
1: 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E aí sim, você pode me salvar. Não diga alô, saiu mais um, Duma. Mandar um abraço pra Damiana Prosa Ruim. Também tá ligada. Obrigado pelo carinho da audiência.
2: Gitaúna, viu, Chão?
1: Gitaúna. Gitaúna, São Pedro de Gitaúna começou. Abraço pra esse povo bom de Gitaúna. Abraço pra Dil do Carajé, acho que é Dil. Dil do Acarajé. Pessoal que tá ligado, obrigado pelo carinho da sintonia. Gitaúna, Jiquié, Jaguaquara, Itagi. Um abraço pra Denise lá em Itagi. Pra Vanail do Ceci, Edivaldo Requeijão. Tá ligado, pessoal, lá, André do Sargado. Pessoal, todo de Itagi aí. Bora pra Itagi, pra Gitaúna.

0: Itaúna.
1: Deixe a sua mensagem na caixa postal.
2: Que negócio de caixa postal, ok? Olá,
0: Ivanildes.
2: Ivanildes, aí de Itaúna. Acorda, Ivanildes. Tá feito o gato dormindo de dia. Oxi. Agora 7:18. Não diga alô, diga Criativa já. Passe meu sem contra cá e você pode me salvar. 7:18, saiu mais um. Pra onde?
0: Bar do Rocha.
2: Ó, Bar do Rocha. Nós já fomos de Itaúna. Já foi no Bar do Rocha. Já foi no Buri. Agora nós vamos pro Bar do Rocha. Mandar um abraço pra esse pessoal de Bar do Rocha. Abraço pra tia Laíde. Abraço pra esse pro Rubão e pra Dig Moral, que não tem moral nenhuma. Que a mulher escuta é cá. Dig tá trabalhando na rádio de lá e a mulher tá escutando a rádio de cá. Eu falo mesmo. O bicho é sem moral. Ainda bota o nome. Dig Moral. Que moral tu tem, Dig? Nem com a tua mulher. Bora pra Bar do Rocha. Nem com a mulher ele tem moral, porque a mulher escuta nós. E ele trabalhando na rádio lá.
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2: É, pra que dia tanta caixa, nós tá usando pinico.
0: E ninguém entendeu até agora. Será que o pessoal tá comendo água desde hoje?
2: Será?
0: Será? Martião Neres.
2: Será que o povo foi pro São Pedro de Itagi, ainda tá... Que onde teve Pablo lá, né? Pablo sem retoque. Será que o pessoal foi tudo pra lá e tá dormindo ainda? Saiu mais um! Não diga alô! Diga, Criativa, já passe meu sem encontro pra cá.
0: Piaú, Charlie.
2: Piaú. 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Bora pra Piaú.
4: Criativa, já passa meu encontro pra cá.
2: Ah, tá. Pensei que não ia atender, não. Quem tá falando...
4: Juscelí
2: Oliveira dos Santos. Oliveira é Santos. Isso. Da que bairro é?
4: César Borges.
2: Bairro César Borges, lá de onde Condonga mora.
4: É, vizinho de Condonga.
2: Você é vizinho de Condonga, é?
4: É.
2: Deus. Você não tinha outro vizinho pra você morar mais perto, não? Grande espade.
4: Mas Condonga é gente boa.
2: Dormindo e marrado. Comprou o que na Criativa? Me diz, será que ele não tá pocado?
4: Olha, eu comprei um bocado de coisa agora essa semana mesmo. Eu comprei uma sandália do Brasil.
2: Não, tô falando outra coisa. Muda a conversa, não. Você morde o rabo da cobra também, não?
4: Não, não.
2: Não?
4: Aí quando eu...
2: Ai? E Condonga, você sabe se Condonga morde o rabo da cobra?
4: Ah, Condonga morde.
2: Ah. Me falaram uma vez que ele tomou um negócio meio destrambelhado, que aí foi pra festa mais fulano de tar e ficou rodando a casa a noite toda, procurando a porta pra entrar, um passando pelo outro, e aí quando chegou de manhã que achou a porta, acordaram e falaram, rapaz, nunca vi passar tanta gente como passou essa noite aqui. Ele mesmo, um passando pelo outro procurando a entrada. E você comprou o que na Criativa?
4: Oi?
2: Comprou o que lá na Criativa?
4: Eu tô comprando um bocado de coisa lá. E mas vem? Essa semana passada mesmo eu comprei o sandália do Brasil.
2: Oi. Aí, Ale, como tá confiando no Brasil? Não quer que fale de futebol.
4: Uma baiana.
2: Uma baiana do Brasil.
4: Foi.
2: Quanto, 20?
4: Gente, só isso mesmo.
2: Só isso?
4: É.
2: E ganhou 100.
4: Oh.
2: Mas você já tava na Tucaia já esperando, não?
4: Tava, sempre eu trico na Tucaia.
2: Pois é, pé que não anda, não dá topado. É a primeira vez que ganha?
4: Não, hoje ele tá fazendo a terceira vez.
2: Ai, tá viciado já, hein? Pois é. Aí você tava só esperando a hora.
4: Foi, só esperando.
2: Tá valendo então. Continue comprando a Criativa. Vai lá na segunda-feira e leva o Regi.
4: Tá muito bem, obrigado. Um abração pra vocês todos aí.
2: Ah, já pegou o leite?
4: Ainda não.
2: Agora
4: aqui mais tarde.
2: Agora pode pegar.
4: É.
2: Só tu, viu, que os outros não.
4: É, tá bem.
2: Tá valendo. Valeu, um abraço pra tu, esposo bom de César Borges.
4: Outro, tchau.
2: Tchau. Agora 7h23. Condonga derreta é morgado.
0: Pocada.
2: Condonga derreta é morgado.
0: Chegou, sabe o quê? Coador cabo de pau.
2: Coador cabo de pau. Aquele normal do grandão. Tem do grandão.
0: Chegou também do grandão também. O sacão tem? Também do grandão.
2: Sacão. É. Chegou o coador do sacão, viu?
0: Chegou.
2: Lá na Criativa.
0: Chegou. É. Na Criativa a gente procura tudo. Oxi. E tá vendendo. O de pau vende bastante, viu? Coador de cabo de pau.
2: É porque você pega no pau, o pau é mais resistente, né?
0: Mais resistente, né?
2: É.
0: Agora chegou um sacão assim. A gente tá meio assim.
2: Sacão?
0: É, o coador.
2: Do sacão. O coadorzão. O
0: coadorzão.
2: Aquele é bom também, hein? Agora é 7h24, saiu mais um.
0: Aiquara.
2: Oi, saiu pra Aiquara. Mandar um abraço pra esse povo bom de Aiquara. Abraço pra prefeita Valéria Ribeiro. Mandar um abraço também para o ex-prefeito Delmar. Pessoal de Aiquara aí, obrigado pelo carinho da audiência. Mandar um abraço pra Lia lá na Batateira, pra Maro. Abraço pra Rosaia. Tá ligada também. Obrigado pelo carinho da audiência. Nós, bora. Mandar um abraço pra Nito Cabelo de Farinha. Passá-lo pra Simone e mandar um abraço pra Rosana, lá da Magazine Som. Toda a equipe lá. Bora pra Aiquara. 7h25.
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2: Não, nós usamos aqui é pinico. Negócio de caixa. Oxi, lá ela. Rosana Márcia.
0: Café aí, senhor. Passá-lo no
2: quarto. É que? Barro Ferrinho, né? Barferino, Aiquara. Acorda, Rosana. Tá feito o gado dormindo de dia, é? Tá Rosana lá de Aiquara.
0: Pra Jamile.
2: A quebrada?
0: Olha, você já começou já.
2: Abraço pra Dom Marlene, mas pra Roberto.
0: Tá, eu não ouviu não que ela tá escutando, não.
2: Será?
0: Eu não.
2: Jamile escuta. O
0: quê?
2: Será que tá dormindo?
0: Não.
2: 7h25, saiu mais um.
0: O Bel também não tá escutando.
2: Tá, Bel tá dormindo mais um parente dela.
0: É.
2: Agora 7h25, não diga alô, diga Criativa já, passe meu sem contra cá, e você pode se salvar, que eu já tô salvo. É coisa, viu? Mandar um abraço também pra esse povo bom que tá escutando nós lá na Fazenda do Povo, pessoal em Corgo de Pedra, Taibó, Bom Sem Farinha, pessoal do Lagoão, pessoal lá do Guloso, abraço pra Rosa, pra Bilu, pra... Todo esse povo bom ainda, Rojão do Guloso. Abraço pra Xoxo. Xoxo sumiu.

0: deixa sua mensagem na caixa postal.
1: Não usa caixa, não.
2: Cirlândia, Santana e Piauí, Choga.
1: Cirlândia, Santana. Será que Cirlândia é? É daqui de Piauí?
2: Choga chegou lá.
1: Será que é
2: privativa,
1: que
2: é Rita? É...
1: Será que é Rita que canta? Canta em show de calouro?
2: Ela sempre tá comandando na loja, viu?
1: Deve ser ela, é ela mesmo.
2: É, Cida, né?
1: É, Cida.
2: Cida.
1: Deve ser ela mesmo.
2: Ela teve lá ontem mesmo.
1: Ah, então deve ser ela mesmo. Rita, aquela mulher faz umas farofas caprichosas, com aquele churrasquinho gostoso lá na Bebê. Você precisa ver, viu?
2: Mandar também um alô pra Dinho.
1: Canta muito
2: do
1: também.
2: Bambu. João na Rua da Grande, que vendia jaca também. Bambu? Mandar também pra Santiga, né?
1: Quem do Bambu?
2: Guio do Bambu.
1: Guio do Bambu.
2: É, Joil da Garapa, Fazenda de Redel, Marivana de Itaúna, Marivalda, Samuel do Burri também, e toda a região aqui também, né?
1: É, só que tá ligado. Boa,
2: Terra
1: é,
2: Seca, é. Os Boi.
1: Tacaré! Né? Nós estamos indo longe agora. Tava, foi?
2: Tava.
1: Ah, mostradinho. Mandar um abraço pra Regis lá no restaurante Dona Márcia, lá no Centro Comercial, também tá ligado.
2: Jami, foi que não tá quebrada não, viu, Jami? Você fica falando que tá quebrada, viu? Vai, tá lá na escuta, viu? 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
1: 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Mandar um abraço pra Rock do Relógio, lá no Box também, lá no Centro Comercial. Esparro do CD, peço aí do Centro Comercial que tá ligado.
2: E chegou também o relógio Aqua, aquele antigão, viu, Chorinho?
1: Aqua!
2: Aqua.
1: Aquele pretinho.
2: Aquele pretinho.
1: É.
2: E o preço, reloginho 20 conto, bom. Viu, Chorinho?
1: Aquele reloginho é bom.
2: Aquele é bom, viu?
1: Aquele marca a hora mesmo.
2: É.
1: E não entra água, não.
2: Bora. A gente vai pra Ipiaú, viu?
1: Bora pra Piaú! Não diga alô! Diga Criativa já, passe meu segundo pra cá.
2: Quem? Buda.
1: Buda sumiu.
2: Sumiu.
1: Também Buda tá tomando conta de menina agora. Não tá sabendo, não? Buda é babá agora.

0: grande seu recado agora.
1: Não, que negócio de recado agora? Vou lá.
2: Marcelo, deixa eu mandar um recado pro Marcelo. Porque na loja de criativa chegou também marmita térmica, aquelas marmita térmica, viu, Chogre?
1: Chegou a marmita térmica?
2: É, chegou também garrafão de água de 5 litros também, cabide de 1 real, cabide de roupa.
1: Cabide pra botar no guarda-roupa.
2: É, não.
1: Passando e vestir a roupa machucada.
2: Cabide botar no guarda-roupa mesmo, Chogre. Cabide de roupa.
1: É. Deixa eu mandar, quem sumiu também sabe que foi? Que eu vi lá no São Pedro? Quem? O homem do Tadala. Sumiu, foi.
2: Ah,
1: sumiu. Mas eu vi ele lá, toda mostradinha lá no São Pedro. Tava lá só de bituca. Ai, ai. Deixa eu mandar um abraço pra Wagner lá em Salvador. Tá lá escutando. Obrigado pelo carinho da audiência. E mandar um abraço pra Kekel, lá em Salvador também. Tá ligado, obrigado pelo carinho da audiência.
2: Bota mexida aí, tá. O pessoal reclama aí.
1: Ele entorna, mas ainda.
2: Mexe.
1: Já escafuchei todo jeito, joguei pra riba, mexeu.
2: Aí o que eu não achei mais foi pinico.
1: Não achou mais não?
2: Não.
1: Acabaram com os pinicos tudo.
2: Cavar os pinicos todos, o rigo, nada de pinico.
1: Ah, é, tá. O pinico fica pendurado nos pau. Tem nenhum pra remédio lá?
2: Nenhum pra remédio.
1: Ah, é, tá.
2: Eu acho que vou
1: pegar isso aqui. É, seu jeito. 7h31, sai mais um.
2: Agora tem um que tá afogado já.
1: Ixi, aí não vai ter.
2: O de cima, né,
1: Chorinho? Tia, aí tá difícil.
2: Ó, Chorinho,
1: de novo,
2: não pode, né? Marida do Constância, de novo.
1: Com a lei de Conrado, não?
2: Quê?
1: Constância Alex Conrado.
2: Luiz Conrado.
1: Alex Conrado. Marisa. Saiu mais um. 7h31. No diga, alô.
2: Será que tá acordado uma hora dessa, Chove? Ó, aqui é.
1: Cadê?
2: Será que tá acordado? Não, creio que tá acordado. A gente vai tirar ele da cama.
1: Será?
2: Será?
1: Tá nada. Será?
2: Vamos ver se ele tá acordado.
1: Será que tá?
2: Ah,
1: não... É, provavelmente deve estar, né? Eu acho.
2: Tu acha que ele vai saber?
1: Eu acho porque tem que ir lá buscar. Ah, eu acho que tá. Eu acho que deve estar, né? Quer dizer, eu acho, né? Vai que.
2: Também, né,
1: é, vai que pode mandar também alguém ir, né?
2: É, tá dormindo.
1: Oh. Ah, vai abrir mais tarde.
2: Oh. O negócio é só meio dia mesmo.
1: Oxi.
2: Bom dia pra ver, Chorinho.
1: Bora ver se tá. É.
2: E esse.
1: Agora 7h32.
2: Atenção, atenção.
1: Bora ver se tá.
2: Hoje a gente vai almoçar a bola, mas não, Chorinho.
1: Hoje vai ser por conta.
2: Hoje vai ser por conta.

0: deixa sua mensagem na caixa postal.
1: Ô, oh, meu Deus! Não!
2: Eu te falei.
1: Será, velho?
2: Dá um recado aí.
1: Mano, ô, índio! Atenção, índio do restaurante! E senhora tá dormindo?
2: Você que vai almoçar no restaurante índio aí, dá um recado aí.
1: Deu um recado ele que ele perdeu a lapada de carne. 5 contos de carne já dava pra...
2: 5 contos dá pra comer, né?
1: Oxi!
2: Quantas marmitas dá? Acho que 4 marmitas, né, Xang?
1: É.
2: 4 marmitas.
1: É, índio. Aí depois fica reclamando. Dormindo numa hora dessa. Ô, nós tá pensando que tu tá lá na feira comprando carne.
2: Corre, cortando carne.
1: Ah.
2: Então atenção, gente, aí.
1: Índio do restaurante. Deu um recado aí, viu, que ele tá dormindo demais. Perdeu de ganhar 100 hoje aqui.
2: E aí?
1: Ah, índio. Olha, lembrando que a Criativa abre hoje até 5 da tarde, viu? É.
2: Ele comprou uma mochila, comprou 3 antenas digital.
1: Foi?
2: Foi.
1: Ele sempre bota lá, né?
2: É.
1: Pra satisfazer os clientes. 7h34. Criativa Já, passe meu 100 conto pra cá. 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Saiu pra onde?
2: Itajubá.
1: Itajubá. Nós já foi de Bar do Rocha, já foi de Itaúna.
2: Já foi no restaurante de índio.
1: Já foi no restaurante de índio. E agora no rapaz.
2: Já foi pro Buri também.
1: Já foi no Buri. Bora pra Itajubá? Bora. 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Do
0: recado agora.
1: Ixi. Do lado do Colégio Militar. Quem é?
2: Romário dos Santos da Silva.
1: Romário?
2: João Mário dos Santos Silva.
1: João Mário dos Santos Silva, Itajubá. Tá feito o gado dormindo de dia, é? Deixa eu mandar um abraço.
2: Também mandar que tava na escola, não sei se tá hoje, né? Quem? Aninha lá da Irmã Dulce, a Poca Urna, né?
1: Ah, é?
2: Sumiu, né?
1: É, Anne.
2: Anne
1: sumiu. Apareça a Anne, Poca Urna.
2: Não, mas era igual aqui que aparece de 4 anos.
1: É? Mas não era pra aparecer, não. Aí deve estar aparecendo em outubro, setembro, outubro, né? Que é os 3 meses.
2: É, que é a política, né?
1: Mas pra Anne, lá do Barco da Irmã Dulce, tá ligada? Quer dizer, eu acho, né? 7h35, saiu mais um. Piau?
2: É.
1: Bora pra Piau? No Diga Alô, Diga Criativa Já, passe meu 100 conto pra cá. Deixa eu mandar um abraço aqui pra Jovan. Tá ligado?
2: O Abel hoje tá dormindo, viu, João? Não quero nem falar nada aqui. O Abel tá dormindo hoje.
1: É, tá dormindo mais o parente dela.
2: Mais o parente dela tá costerado.
1: Tá valendo. Obrigado pelo carinho da audiência. Abraço pra goleiro de responsa. Tá ligado. Obrigado pelo carinho da sintonia. 7h36. Bora pra mais uma? Bora. Bora pra Piaú.
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1: Olá, que negócio.
2: Não sei agora o nome da pessoa aí, meio.
1: Hã?
2: Vendo aí.
1: Deixa eu ver esse nome aqui.
2: Bom, mais dois aí, show. Pinico novo agora, outra semana, viu?
1: Gumelion. Acho que é Gumelion. É? Acho que é. Acho que é. Acho que é Gumelion. Acho que é Gumelion.
2: Drive a partir de R$20. Lâmpada que filma, loja tem lá fone, tá chegando hoje, viu, Chog? Fone, a gente vai botar na promoção, fone via Bluetooth.
1: Aí, ó.
2: Ó, a água que vai chegar 10 horas, fone via Bluetooth a R$20, Chog.
1: Pronto, Criativa Já!
2: É R$40, só que o Criativo que tá baixando o preço.
1: É,
2: né,
1: tô falando que a loja que é infração só dessa.
2: É
1: coisa. Caçulo, goleiro de responsa, um abraço pra tu, minha autarquia. 7h37, saiu mais um. No Diga Alô, Diga Criativa Já, passe meu 100 conto pra cá. De Jorge, novo?
2: Aí eu falo assim, ó. Eu não ganho na venda, eu ganho na compra.
1: É?
2: É. Tu chega lá, tu vai me ver assim, ó, o dia todo lá na frente da televisão lá. Vendo,
1: só na pesquisa.
2: Só na pesquisa. Eu fico no celular o dia todo pesquisando. Pá, pá, pá, pá. E eu achei ontem fone via Bluetooth pra vender de R$20.
1: Ó.
2: Então vai na Criativa hoje, porque hoje tem novidade, viu, Jorge?
1: Chegou novidade nova lá, viu? Na Criativa Já.
2: Foi a semana toda chegando novidade, viu?
1: Graças a Deus. 7h38, Criativa Já aberta até 5 da tarde hoje, hein? Criativa já, passe meu sem conto pra cá. 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É, escovão.
3: Para sua ligação. É, por favor, verifique o número e ligue novamente.
2: Vera Lúcia, eu botei um novo ainda, mas não foi não, viu, Charles?
1: Vera Lúcia, Piauí. É. Não diga alô. Não diga alô. Vou
2: mandar uma notícia pra Ana lá no dezembro. O Nivaldo, meu pai lá, né? Sumiu também, até que a galinha sumiu.
1: Tá dormindo. 7h38, saiu mais um. Não diga alô, diga criativa já. O último do Pinicão.
2: Ah, esse também é conhecido, viu, Chávez? Isso. É.
1: Mas deve estar dormindo. Iguaíndio. É coisa. Mandar um abraço pra esse povo bom aí na aldeia. Aí na Roja, onde tá de bar. Pessoal dos Herdeiros. Abraço pra todo esse povo bom aí que tá ligado. Obrigado pelo carinho da audiência. E o pessoal da aldeia aí na beira da estrada, que já pra tá de bar. Mandar um abraço pra Dano, o treinador do time da Ita Telecom. Tá ligado também. E da aldeia ele, viu? É o pajé de lá.
0: Criativa já? Eu sei quando pra cá.
1: Ah, tá. Pensei que não ia completar, não.
2: Só que esse aí, Xavi?
1: Não. Pela voz, eu devo conhecer um pouquinho. Agora, não deduzi direito, não.
0: É, né?
1: Djalma? Ah, Djalma da antena, a potência. Oxe, tu tava dormindo, foi, Djalma?
0: Não, não. Tá com cedo.
1: Já foi na feira hoje, não?
0: Não, feira eu vou de domingo.
1: É?
0: É.
1: Ah, pensei que é dia de terça.
0: Pra esperar assim. Ah, não. Eu pego o Fusquinha e vou na feira.
1: Aí, ó. Como é que tá o Fusquinha?
0: Tá bem. Tá ótimo.
1: E você comprou o que na criativa?
0: Comprei 3 suportes.
1: Pra botar a televisão?
0: Ah, é. Isso.
1: Aí, ó. Vai, criativa agora até é tudo.
2: Tem tudo.
1: Fica aí.
2: Tem parafuso, show.
1: Até parafuso lá, você acha, imagine.
0: É, com certeza.
1: E você tava na Tucaia já, foi?
0: Não, porque eu ouço o programa direto.
1: Muito obrigado pela audiência. É a primeira vez que ganha?
0: É a primeira.
1: Demorou, mas saiu, né? Finalmente.
2: Mas já tá na labuta ou tá encarretado?
1: Já levantou ou tá caçando agora de pensar em levantar?
0: Já levantei, sim, levanto cedo.
1: Já fez o café?
0: Não, não gosto de café, não.
1: Ah, tu não dá um café, não?
2: Doador, cabo de pau lá agora, não, viu, senhor?
1: Pra não ficar preto?
0: Eu esquento logo é feijão de manhã pra comer.
1: Oi, Zé do meu. Claro, eu tô achando aqui na fome merdou, bato logo um prato de feijão de manhã, mas quase.
0: É, porque eu ando muito, aí eu tenho que estar bem alimentado.
1: Aí tem que fortalecer as pernas.
0: Isso.
1: Pra não dar tremedeira na escada.
0: Valeu.
1: Tá valendo, segunda-feira vai lá, pega o bambau.
0: Valeu, um abraço aí pra
1: você. E continue comprando a criativa. Agora não faz igual esse povo que solta no rabo do gato, não, viu? Pelo amor de Deus.
0: Não.
1: Vai nessa, não.
0: Não.
1: Valeu, João. Um abraço.
0: Valeu, um abraço. Boa semana.
1: Valeu. Agora é 7h40. Aí de Joma da Antena.
2: Sabe que eu fico feliz, Chogue? Não é pelos 100 reais que as pessoas gostam de participar, ó, índio aí da carne aí. E gosta de participar, ó, Djalma aí também. Não é pelos 100 reais, sim pelo participar do programa e confiar nisso aí que é divertido, viu, Chora?
1: É.
2: A gente.
1: Agora, bicho, tu já viu assim, um cabo mais viciado de rádio que Joelson?
2: Ali é, né?
1: O bicho tá na estrada, ó, pra aqui. Cadê? Tá na estrada, tá?
4: Criativa já, passa meu sem conto pra cá, na estrada e ouvindo vocês.
1: Esse
4: Ei, rapaz, não vai sair nenhum hoje, não, é? Que é isso?
1: Já saiu dois de. Já saiu dois de Joias, fica aí. Rapaz, bicho é viciado mesmo nessa FM Piauí.
2: Aproveitar tá também e mandar também pra Carinho do Mingau lá também, que o rádio tá
1: pra ligado. Clarice né, do Mingau também, tá ligada.
2: Aproveitar também e mandar aqui, ó. Pra mandar aqui pra Tadeu do Açougue lá no.
1: Tadeu!
2: Tadeu tá na escuta, viu?
1: Tadeu, o irmão de Tatai!
2: O jeito Tadeu é bom aqui, Tadão. Aí, porque, ó, ele corta uma carne. Que quando
1: eu não vê essa carne chegar aqui cortada. Oxe. Tu já fica falando.
2: Amanhã eu te mandei.
1: Eu quero carne, eu quero retrato, não. Eu não tô vendo a carne cortada. Oxi. Eu quero ver a carne cortada aqui na minha frente.
2: Não, mas eu te chamei pra comer a carne lá de Tadeu, lá do açougue, lá do...
1: É aquela hora de madrugada, Leco.
2: Oxi, eu tava dormindo. Não, que é bom mesmo, tá com fome, tem que comer. Ué, aí eu fui botar a carne. Cadê o cavão? Eu rodei, me espiou, chegando no posto, viu, das contas, 4 horas da manhã.
1: É, Rico.
2: E a gente comeu carne até de manhã.
1: Me marrado.
2: Um abraço aí, ó, fígado aí, você tá precisando aí.
1: Caralho, tinha acabado de chegar da festa.
2: Encomendar uma carne daquele jeito mesmo, daquele corte mesmo. Porque carne não é só ser carne, não, viu, Jorge?
1: Tem que saber cortar
2: também. E gordo corta, viu? Você pedir aí.
1: Gordo corta.
2: Carne é aquele fígadozinho.
1: Eu falei nada.
2: É, limpa. Agora tem uns açougues. Não, lá.
1: 7h43.
2: Lá é a carne, viu, Chogre?
1: É, miserável. Que foi miserável que fez isso aqui, Ale? Rapaz, botaram pra lascar nesse aqui agora, viu? Retado. Quem foi aqui?
2: Eu sei não, deve ser Danilo aí.
1: Será que ele ficou retado porque eu tirei o retrato dele lá na festa?
2: Deve ter sido.
1: Mandei pra tu. Será que foi tu, menininho de vovó? Não é possível. Ah, doido, boa tarde pra lascar hoje nesse negócio hoje aqui.
2: Você quer encomendar hoje, sabadão, amanhã tem um jogão, comer aquela carne, que a churrasqueira tá em casa já, viu, Chão?
1: Tá?
2: 999-62-2462, viu? Você quer aquela carne daquele jeito.
1: Esse telefone é pra gente dar em contato com tu pra nós ir pra lá, todo
2: não,
1: mundo?
2: Não, ali é pra encomendar sua carne, tá. Daquele jeito, daquele corte mesmo, saborosa.
1: Então, pra ligar pra tu, pra
2: precisar de carne, pra
1: falar o endereço.
2: Açougue do gordo, viu, Chão?
1: Liga pro Merim. 7h44, Criativa já, passe meu sem conto pra cá. Agora é o do Piniquim, viu? É o dessa semana. Você comprou na Criativa, fique ligado, porque pode ser agora. Oi, saiu
2: dona,
1: mais um.
2: Dona Kelly já me ligou aqui já, viu? Tá na escuta lá, viu, Xandinho?
1: É isso, Mingão?
2: Tá. Agora nunca mais fez da fezinha, né, Xandinho
1: Mingauzinho? É, Clara, vai lá na Criativa. É, Clara, eu acho que tomou um mingau, nunca mais tomei um mingau de Clara.
2: Aproveitar.
1: Acho que eu vou aí hoje.
2: Manda um abraço aí. Tá ficando mais velhinha, né, Chove?
1: Quem?
2: É Fabrícia Brito, lá da Criativa. Agora,
1: hoje é hoje,
2: mais... É hoje.
1: É folga hoje dela, é? Deu folga.
2: Mas sábado ela tava na Adventista.
1: Ai, hoje tem. Será que tem um negocinho pra morder lá hoje? Acho que não.
2: Então dá os parabéns.
1: Parabéns, Fabrícia Brito. Tá fazendo aniversário hoje. Filho nome de Fábio, toda a Criativa. Tiarense, Fábio, Cearense.
2: É lá na Rua da Granja, cara.
1: Pronto, tá no aniversário?
2: Tá fazendo aniversário.
1: Parabéns hoje pra todo mundo. Feliz aniversário.
2: Como no... era adventista, só vai poder fazer depois das 6, né,
1: Chora? É o horário, geralmente.
2: É o horário de fazer.
1: É em vida até amanhã. Amanhã é domingo, jogo do Brasil, emenda, pronto.
2: Já emenda.
1: Pois é, nós come carne até chegar segunda-feira. Segunda ela já sai direto pra
2: criança. E ali tosse pro Brasil, viu?
1: Pô, então vai ter. Então vai ter. Parabéns, Fabrícia. Feliz aniversário.
2: É a menorzinha da loja.
1: É? É novinha, mais novinha.
2: É mais novinha.
1: É, não, pequenininha. 7h47.
2: Eu não vou falar que mulher não gosta de falar de idade.
1: Não.
2: Aí o cara chegou e disse, olha como ele entrou lá, falou assim, meus parabéns, Alex. Aí eu falei, por quê? Não, botão. Tu botou de menor e tá barato.
1: E a mais velha. Quer caçar uma confusão com a mulher, eu era dele. Rapaz, o cara falou boa, isso, hein? 7, já mandei aí. 7h46, Criativa já, passe meu seu encontro pra cá. Agora é o do Piniquim, viu? É o dessa semana. Saiu pra onde? Piau. Mandar Piau. Um abraço pra Beto também, tá ligado?
2: Santa Rita, viu, Chão?
1: Oi. Atenção, povo do Santa Rita, acorda, viu? Que nós tá subindo a ladeira, viu? Mandar um abraço pra Nado Leite, pra Vera Pocaurna, pra o pessoal aí da. Um abraço pra time ruim. Pro pai dele e mandar um abraço pra Léo, pra todo o pessoal aí, pra pessoal aí da Rua Edvaldo Barbosa, aí no Santa Rita, pessoal que tá ligado. E o homem da Meota, lá da turma de Batista. Um abraço pra tu também, viu, Capianga Ré, tu sabe que é tu. Bora pro Santa Rita. Subiu o ladeirão. 7h47. Será que vai subir? Bora ver se a Criativa vai aguentar subir lá.
5: Essa caixa postal já está cheia. Tenta ligar mais tarde.
1: Por quê? Eu vou ligar mais tarde.
2: Eu nunca me faz, não.
1: Eu também não. É pra caixa postal cheia de ligação. É coisa, viu, que esse povo inventa. Que
2: Romilda Santos.
1: Hã?
2: Romilda Santos.
1: É coisa que esse povo inventa.
2: É a primeira vez que eu vi isso.
1: A caixa de ligação cheia. Será que essa mulher é comerciante, será?
2: que sabe.
1: Essa mulher é uma governadora, é uma presidenta, é vereadora. É, dizer que é vereadora, não achei também.
2: Só eu ontem eu fiquei...
1: Sabe mais um. Ó,
2: quinta-feira foi... Eu não saí pra lugar nenhum. E aqui na da cara do Bradesco me ligando o dia todo.
1: Querem lhe ajudar.
2: Quê?
1: Querem lhe ajudar.
2: E eu deitado e ouvia o telefone tocado. E eu quando eu não gosto de ter o telefone, só gosto mais pelo zap. E eu pensando que era coisa importante. E quando eu ouvia a outra também, eu descasquei. Não tem o que fazer não, seus cabas de... Tu é doido, chora. Tinha que ter uma lei. Você não quer o plano? Já foi que eu não quero o plano.
1: Mas meu plano assistindo? É ficar rico. Saiu mais um. Pra onde?
2: Piauí.
1: Não diga alô.
2: Enche o saco.
1: É, tu é doido.
2: Eu falo que não quero.
1: Eu jogo tudo pra spam.
2: Quê?
1: Eu jogo tudo lá pra spam, em broquinho.
2: Que isso? Hã? Ah, porque...
1: É, broquinho tudo.
2: Mas não adianta não, chora. Eu acho que muda de número assim. É,
1: pá. Pior que liga de um, você desliga, ele aparece com outro número. Deus, é esse não foi um... Não foi o menininho de lá também, né? Deixa eu mandar um abraço pro mestre Ricardo Ogum também, tá ligado? Obrigado pelo carinho da audiência, um abraço pra Ceará, a potência. Mestre Ricardo Ogum, a palavra amiga, à sua disposição. Tá ligado na FM Piauí. 7h49. Bora pra onde?
2: Piauí.
1: Piauí. Não diga alô, diga a criativa já, passa meu sem encontro pra cá.
5: Deixa sua mensagem na caixa postal.
1: Não, nós nem caixa nós tem, nós usa pinico.
2: Aí, ó.
1: Quem é aí?
2: Dona Carlinha já falou que tá ligada lá, viu?
1: Abraço pra tu, Clara. Vou aí tomar mingau, viu?
2: Edivaldo Santos.
1: Já foi, Edivaldo. Tá dormindo. 7h49, saiu mais um. Do Diga Alô, Diga Criativa já. Passa meu sem encontro pra cá.
2: Dá mais outra aí, chave.
1: Agora 7h50. Saiu mais um. Mandar um abraço pra esse povo bom. Tá ligado? Pessoal lá de Tapirajim.
2: Eu quero ver agora.
1: Dormindo.
2: Ó, vou tirar meu café aqui.
1: Cadê? Deixa eu ver aqui.
2: Tá. Vamos ver. Eu ainda botei ainda escrito ainda, viu?
1: Será?
2: Será?
1: Não, não é possível.
2: Não.
1: Ó.
2: E deve a gente, viu, Chorinho?
1: Hã? Será?
2: Quero ver,
1: Não é possível. Se hoje vai dar de novo.
2: Tu viu aqui, não viu aqui embaixo aqui, escrito aqui?
1: Eu vi. Bora ver. Será possível aí, bicho? Tá... Aí ele tem que procurar uma igreja, viu?
2: É.
1: Tem que procurar uma igreja. Porque tá difícil, tá carregado.
2: Tá carregado.
1: É.
2: Tem que levar como lá de algum lado, teu
1: amigo. Tem que levar lá de Ricardo, pra Ricardo dar um jeito nele. Não é possível.
2: Vou deixar por conta, viu, Chave?
1: É. Aí, ó. Não é possível. Oi?
2: Chamou.
1: Pelo menos isso.

0: deixa sua mensagem na caixa postal.
1: E aí, jovem?
2: E aí, você fala o quê?
3: E aí, jovem?
2: Aí eu vou ligar pra ele aqui. Dá tempo?
3: Dá tempo. Jovem, ó, atenção, gente. A gente deu um chip novo pra ele. Ele foi lá e perdeu. Comprou outro.
2: É, bicho.
3: Cadastrou e botou aqui. Não, falei assim, ó. Bota-se Condonga novo.
2: É, vou ter que levar ele pra Ricardo.
3: É.
2: Levar ele, entregar o mestre Ricardo algum, porque Condonga tá carregado.
3: E tá a gente difícil. Não ia dar 100, não, já dá 75. Foi... Agora já deve 50.
2: Porque já deve esse tanto aí, né?
3: Agora já deve 50.
2: É, deixa eu ligar pra esse elemento aqui. Perguntar onde é que esse bicho tá.
3: E não fala que ele chamou, não, que chamou, viu?
2: É.
3: Atenção no.
2: Ó, oh, tá importante, recusou a minha chamada.
3: Recusou, vai!
2: Será que ele tá negociando?
3: Quê?
2: Será que tá negociando, não pode atender?
3: É, liga de novo, liga de novo.
2: Tu quer atrapalhar o cara, Leque?
3: Liga de novo.
2: Deixa eu ver aqui, vai que ah, tá num momento especial.
3: Tá morto já ali.
2: Tô ligando no zap zap, ele recusou minha chamada. Oi! Ei, você... Será que desligou? Caiu. É. Só mexe em Ricardo algum pra dar um jeito nele.
4: Passa meus 100 reais pra cá.
3: Aí é Davi.
2: Ei, quem é seu pai?
4: É Márcia.
2: Oh, cadê? Cadê? Condonga.
4: Tá aqui.
2: Deixa eu falar com ele aí.
4: Vou passar pra ele, toma.
3: É a esposa dele?
2: É, dona Márcia.
5: Bom dia.
2: Bom dia. Bom dia, o senhor tava onde que nós ligou pro senhor? Chamou, chamou e não atendeu.
5: Eu tô...
2: Hein?
5: Olha, travou tudo aqui.
2: Travou, foi? É. É no chip, agora é o celular que tá travando, né?
3: Agora a gente tem o celular. Fala pra quem deve 50 pra gente.
5: Não já, pega aqui, rapaz,
2: tá. Você já deve 50 pra nós já, viu?
5: Vocês me devem 100.
2: Não, você. A criativa lhe deu um chip, bom, você perdeu. Aí você comprou outro. Já deve 50 já. Nós ligou, não atende no chip novo.
5: Bom.
2: Ei, por que você recusou minha ligação? Você tá deixado aí, né?
5: O telefone tá travado com esse menino, rapaz. Ele pega pra jogar.
2: Se lascou tu e o menino agora. Ei, mas não, me diz uma coisa, você tava deixado.
3: Não bota a culpa de Davi, não.
2: É, não bota a culpa de Davi, não, que é. Davi não comprou chip nenhum, não.
3: É.
2: Ah, tá. E você tava...
3: Ele, agora eu tenho que usar o telefone, olha pra aí que onda.
2: Não é? Ei, você tava deixado, foi?
5: Não.
2: E por que você recusou minha ligação, parecendo assim, que tava...
5: Ah,
2: tentando fazer alguma coisa.
5: Não tava recebendo ligação, não.
2: Se chamou.
5: Tá travado mesmo, tô te falando.
2: Aí, agora lascou-se. Perdeu de novo.
3: Já deve 50, deixa eu ver.
2: Já deve 50, já nós, viu? Valeu.
5: Me deve 1.100, rapaz.
2: Valeu, continua.
3: Cadê Davi? Já vestiu a camisa do Brasil, Chavi?
2: Davi já ganhou a camisa do Brasil?
3: Já vestiu?
2: Já vestiu já?
5: Já sei.
2: Tá valendo então. Valeu, um abraço pra tu.
5: Valeu.
2: Perdeu de novo. É coisa, viu?
3: Atenção, gente, manda o show tomar vergonha na cara. Botar um perigo no celular, Chavi.
2: Rapaz, eu vou fazer essa semana.

0: Spade. Saiu mais um!
1: Criativo! Ganhou dois cupons, botou aí, os dois
0: saiu. Saiu dois hoje. Tá doido.
1: Foi pra sair.
0: Você não saía.
1: Ó, tiraram aí do pinico, chove. Bem, foi dois pinico. Foi dois cupons que botou aí dentro ontem. E saiu os dois.
0: Rapaz, o bicho é azarado mesmo, viu? Grande Deus, Pai. Deus é mais. Deixa eu mandar um abraço aqui pra esse povo bom que tá ligado. Um abraço pra Tati Bocão. Obrigado pelo carinho da audiência. Mandar um abraço também pra Fábio lá no Rio de Janeiro. E lembrando, você que vai pra Lapa, viu? Porcuro Guilherme, pessoal de Pronato Iri. Vai sair dia 26, local da saída. Aí no ponto de ônibus de Pronato Iri, destino Coração de Bom Jesus da Lapa. Qualquer dúvida, a ligue pra Guilherme, 77-9120-0129. Pra você que vai pra Lapa.
1: E atenção, atenção, que hoje tem...
0: Hã?
1: Fone de ouvido, via Bluetooth. É via Bluetooth, R$20, viu, Jorge?
0: É, pessoal que vai maiar, vai. Pessoal que vai fazer atividade, gosta de curtir o somzinho. Vai aí, ó. 20 conto, fone
2: deixa
0: Bluetooth.
2: Deixa sua mensagem na caixa postal.
0: Tá virado no estupor esse dia de caixa, viu, velho? Tá doido!
1: Doido!
0: Jandira! O quê? Francisca Santos. Jandira Francisca Santos, de Piauí. Perdeu de ganhar porque o telefone deu caixa. Agora 7h58, bora! 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Bora pro último, pra onde?
1: E a gente vai pra Algodão.
0: Vai embora pra do distrito mais leve do Brasil, Algodão. Box do Joelso no Centro Comercial. Mandar um abraço pra Sônia, pra Joelma, pra toda a equipe lá do Box do Joelso. Tá com a caixona ligada lá. Obrigado pelo carinho da audiência. Um abraço pra vocês, tudinho. Bora pra Pagudão. Bora pro distrito mais leve do Brasil. 7h58. Tá difícil.
1: E aí? Show mais uma vez, vamos agradecer que hoje a Voz Criativa não é um Mercado Livre, nem a Shopping, mas tem de tudo, viu, Chog?
0: Lá sem conta.
1: Não fica tudo correndo atrás de outros lugares. Vai primeiro na Criativa. E o preço, viu, Chog? Tauba de passar
0: o
1: hoje.
0: O preço é o diferencial.
1: R$50, Chog. Tauba de passar, chaleira, fogão elétrico.
0: Tauba de boca. Passar chaleira?
1: Não, tauba de passar.
0: Tauba de passar, R$50. R$50.
1: É.
0: E a chaleira de
1: R$50 também.
0: Me dode não.
1: E como é o nome do outro que eu falei, Xang?
0: A chaleira, reais. A tábua de passar R$50, o fogãozinho R$50
1: também. R$50. E a chaleira.
0: E a chaleira.
1: Tudo R$50, viu,
0: Xang? Tudo não, Leca. Eu chego lá, a pessoa vai e fala, dá uma chaleira, me dá uma tábua, aí dá R$50 pra tu, e aí?
1: É isso.
0: Cada um 50.
1: Mais uma vez, eu quero agradecer. É, a luta foi grande a semana, né? Continua ainda na luta.
0: Mas Jesus está por cima de tudo isso.
1: É muito... Eu vou falar, pessoal, não é fácil, não. Né? Eu quero agradecer a Índio, a Djalma, a Condonga, né, Choque?
0: É.
1: Que faz a Roja Criativa. Que faz o nosso programa também, né, Choque?
0: É, pessoal que gosta, que vai lá.
1: A Carice agora que mandou um alô aqui, graças, né, Choque?
0: Legal.
1: É... A toda a Jamiga, a Marlene, a... Como é o nome? A Joilson lá do Box.
0: Joelson.
1: Joelson do Box. Como é o nome dele aí, o homem da apertadinho?
0: Hamilton.
1: A Marcos também, que faz parte. Então vamos participar desse encontro pra cá. E quero agradecer a vocês todos. Muito obrigado a todos, Chorinho.
0: Tá valendo. Valeu, Criativa Já volta. Sábado que vem. Viu?
1: Sábado que vem.
0: Sábado que vem. Você continua comprando a Criativa pra você concorrer, viu? Pega que não anda, não dá topada.
1: Ganhou dois hoje, viu, Chog?
0: Ganhou dois hoje.
1: Cupons, viu?
0: É. E lembrando...
1: Hã? Sim, pode falar.
0: Pode terminar aí, pode falar.
1: Não, meião hoje tem, hoje, a R$10. Vai buscar também seu pendrive novo, viu? De Seresta lá. Hoje, viu, Chog?
0: Pronto. Vai lá, vários ritmos que você escolhe, viu? Vai lá. Tá valendo?
1: Tá valendo.
0: Tá valendo. Lembrando que amanhã tem rodada no campeonato de marcha da BB, o cinquentão, hein? Amanhã tem Ita Telecom e Coxinha Real. Amanhã tem rodada. Meu time amanhã, viu? É o terceiro colocado no campeonato. Vai lá assistir. 7h30 da manhã. Valeu! Abraço pra todo mundo. Bom final de semana. Até a semana que vem. Se assim Jesus permitir. Um abraço pra todo mundo e tchau.
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0: Senhor, nosso Deus e Pai, em o nome de Jesus, mais uma vez aqui estamos para te agradecer. Obrigado, Senhor, por mais uma oportunidade. Dá-nos a direção, uma palavra que vá de encontro aos corações e abençoa todos nossos irmãos, no nome de Jesus. Olá, muito bom dia a todos, que Deus abençoe. Que Deus abençoe a todos os nossos irmãos. Já estava com saudade e estamos aqui mais uma vez para juntos adorar o nome do Senhor Jesus. Este é o programa O Poder da Fé. Eu sou o Bispo Antônio Carlos, pastoreio ali a Igreja Assembleia dos Santos na Avenida do Contorno 548, aqui na cidade de Piauí, Bahia. E estamos ali também em Itabuna, na Avenida Itajuípe 1346, também ali no bairro Jorge Amado, número Rua Pitanga, número 250, ali no comando ali do pastor Gardner. E em Conceição do Jacuípe, nós estamos ali na Juvencio Dias. Um abraço a todos nossos irmãos em Conceição do Jacuípe. E a todos nossos irmãos ali no Rio de Janeiro também, em Minas Gerais, São Paulo, aonde estiver chegando o som da nossa FM aqui, que Deus abençoe a todos vocês. E um abraço aí ao pessoal da Zona Rural. Claudemir, bom dia, paz do Senhor.
1: Bom dia, Bispo, a paz do Senhor, Bispo, a paz do Senhor a todos os nossos ouvintes do programa Poder da Fé. Você que está aí no comércio, na feira livre, você da zona rural, tá certo? Brás Pequeno, Goloso, Bom Sem Farinha, Penedo, né? Você de Corre de Pedra, Itaibó, Terezinha, você da Puarema, você de Itamari, Nova Ibiá, você de Ibirataia, atenção em Ibirataia, nossa igreja de Ibirataia. Um abraço aí, o pastor Joilson, né? E a toda a nossa igreja, os irmãos, a irmã Santa, Orminho, muita gente aí em Ibirataia, pastora Dina, você das Três Barras, você aí do Rio do Braço, da Gancha aí, você de Travessão, atenção, Travessão, um abraço, Travessão, Itamaraty, Ibirapitanga, toda essa região aqui do lado de cá, Aldeia, Serra Verde, tá certo? Caraci, Itajibá. Olha, amanhã eu vou estar em Itajibá. Tem um convite especial para Itajibá amanhã, meio-dia.
0: É.
1: Amanhã eu vou estar em Itajibá, meio-dia. Quer ir comigo, bispo? É,
0: lá no pastor Ailton.
1: É, meio-dia amanhã.
0: É, rapaz.
1: Vou baixar lá amanhã.
0: Fazer uma oração. Uma
1: oração forte. Amanhã, meio-dia, viu, Deljuninho? Meio-dia eu vou estar em Itajibá amanhã. Então, um abraço a todos vocês. Que Deus continue abençoando a todos. Tá certo? Nós precisamos muito é da bênção de Deus. Quando a bênção de Deus chega, a maldição ela tem que desaparecer imediatamente. Então que Deus continue abençoando a sua vida, a sua família, a sua casa, seu trabalho, seu comércio. Andrelina, um abraço, viu, Andrelina? Um abraço, Andrelina, minha irmã. Claudineia também, um abraço. Um abraço a todos vocês aí da Água Vermelha, você dos Passos, Lagoa dos Patos, Miliano, 1, 2, 3. Você também da Aguariba, você da Serra de Areia, Águas Claras. Você das Palmeiras também, toda essa região de Jitaúna, Jiquié, tá? Atenção, Nalva, Paulo, um abraço também. Todo esse povo que não perde o nosso programa, você aí também de Dário Meire, Bitupã, você aí de Tororó, e Tororó, rapaz, é longe Tororó. Um abraço aí.
0: Todo pessoal. Muito longe, né?
1: É rapidinho.
0: Então, Floresta Azul, Ibicaraí,
1: Almadina,
0: Coaraci, Itapitanga, toda essa região aí alcança.
1: Itacaré, né? Onde
0: seu Itacaré.
1: Faisqueira, né? Ubaitaba.
0: Toda essa região aí, né?
1: Todo mundo está ligado
0: conosco. Uruçuca, Ilhéus, tem muita gente que acompanha o programa lá em Ilhéus.
1: Eu tô Serra divulgando. Grande, né? É benção. Todo litoral FM tá pegando tudo e todo mundo ligado no programa O Poder da Fé. Olha, deixa eu falar com você que ama a obra de Deus. Só as pessoas que amam a obra de Deus. Você que se alegra quando vê uma pessoa que estava contada entre os mortos ser liberta, ser salvo. Tá? E você encontrar ele e ela pela rua e não ter mais aquele medo que você tinha antes, porque ela alcançou a salvação em Jesus Cristo. Então você ama a obra de Deus, gosta de ver essas pessoas salvas e libertas para a glória de Deus. 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Tem mais de 20 anos.
0: Aqui, né?
1: É, sem contar as outras emissoras. É. Nós passamos aí pela antiga educadora, Rádio Livre, e estamos aqui.
0: É, e eu venho passando em muitas outras lá em São Paulo.
1: Eu tô falando só de Piauí,
0: só de Piauí.
1: Isso tem aí uma trajetória grande aí pelo Brasil. E até fora do Brasil.
0: Isso é um privilégio que Deus
1: grande. Sim, eu estava orando ontem na igreja e eu pedindo a Deus pelos ouvintes do programa, porque é muita gente que ouve o programa. A FM hoje pega em bastante lugares e são muitas pessoas que ficam aguardando uma palavra, porque já descobriram que o segredo está na palavra de Deus. Isso não é mais novidade para ninguém. É que Deus, ele tem uma palavra para a vida da pessoa, e quando a pessoa recebe a palavra, a vida da pessoa muda automaticamente. Então, um abraço a todos vocês. Então,
0: e praticam também, né? Porque tem gente também que ouve a palavra, mas por não praticar, ela não tem nenhum.
1: Porém, isso é até um benefício, porque no dia do juízo vai servir de testemunha. Sim. Contra ele. Ele ouviu,
0: mas não praticou.
1: Ele não pode dizer: eu não sabia. Você que ouve o programa O Poder da Fé, por exemplo, você que já ouviu a palavra, você não pode dizer mais: eu não sabia. Você já ouviu alguma palavra que falou com você durante esses anos que você ouve o programa. 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Mandar um abraço para o nosso irmão Marcos da Gráfica aí, sua esposa. E Deus abençoe Marcos. Marcos que nunca faz uma visita para a gente, Jesus.
0: É, o Marcos só enrola.
1: Marcos,
0: rapaz.
1: Só Deus na causa do Marcos, tá certo? Um abraço, irmão.
0: Tá sempre ocupado, sempre conta uma história. Mas Jesus está de olho em você, viu, Marcos?
1: Seu dia vai chegar, viu, Marcos?
0: Fique tranquilo.
1: Seu dia vai chegar, você vai ter que fazer várias visitas.
0: A irmã Silvana está de joelho dobrado e tem muita gente orando por você.
1: Inclusive, um abraço para a pastora Silvana, que Deus abençoe a pastora Silvana, pastor Haroldo, todos os meus irmãos aí na Vila Irmã Dulce, tá bom? Os nossos irmãos adventistas que nos ouvem também aí na Irmã Dulce. É, a Igreja Adventista da Irmã Dulce ficou, rapaz, muito luxo, viu? Que Deus abençoe aí os irmãos e todos vocês em toda a cidade, toda a região nos ouvindo. Que Deus continue abençoando a todos em nome de Jesus. Olha, nossos dias de culto é amanhã. Amanhã nós vamos ter ali a Santa Ceia. A Santa Ceia do Senhor Jesus. Tá certo? Terça-feira, ensinamento da palavra. Tá certo? Terça-feira, ensinamento da palavra. Venha tirar dúvida, viu? Venha aprender. Porque só pode ensinar quem aprende. Então, na terça-feira, vem estar conosco. Quarta-feira, vem orar também. Dobrar o joelho e orar forte. Chamar a presença de Deus para você. E sexta-feira, venha receber a libertação. É. A libertação. A libertação na mente, no corpo. Tá? A libertação de muita coisa que, quem sabe, você está achando que é verdade. Então, você venha para você ser liberto. Tem gente que tem vários anos acreditando em algo que ele acha que está certo. E quando ele ouve a palavra de Deus, ele vai ver que ele está totalmente equivocada. Está certo? E nós ali trazemos a palavra. Quem esteve ali ontem pôde acompanhar a história da viúva de Naim, que estava ali levando o seu filho. Já tinha perdido o marido. Estava levando seu filho com a grande multidão, porém a multidão não podia fazer nada, a não ser chorar, se lamentar, se condoer com ela, que isso é normal e é algo bom, porém não podia fazer nada, porque tudo que ela tinha, ela estava enterrando, que era o filho dela, tá certo? E Jesus apareceu e resolveu, que Jesus ele aparece para resolver, desde que a pessoa, né?
0: queira, né?
1: Queira. Porque às vezes ele aparece e a pessoa não quer. A pessoa escolhe.
0: Às vezes nem conhece.
1: Nem conhece.
0: Você vê que aqueles discípulos que estavam indo ali para Emaús, o Senhor Jesus aparece para eles e eles não...
1: Não conhecem.
0: Não conheceram.
1: Por que não conheceram o bispo?
0: Porque... Desligado.
1: Não, bispo, tudo bem também. É porque a luta foi tão grande, o assombro que eles tinham passado com a perca do seu líder, deixaram eles com a mente, como o senhor tem dito algumas vezes, com a fé sequestrada. Roubaram a fé. A luta às vezes é tão grande que algumas pessoas perdem o foco, a fé, a visão. E ele apareceu ali no meio dos discípulos. E o fato deles não ter conhecido também é porque ele era bem parecido com os discípulos. Você que passa, para ele ser pego, para ser preso, Judas teve que marcar ele. Teve que dar um beijo nele para mostrar para os soldados que era aquele que deveria ser preso. Que ele era bem idêntico aos demais. A roupa, o cabelo, os olhos, a barba. Era um modelo, uma tradição daquele lugar. Então ele aparece ali, o discípulo é mais um. É mais um que nos acompanhou aí, o andarilho, quem sabe, né? Alguém que sem destino. Só que na hora do ato, do gesto que só ele fazia, foi que caiu a ficha, né? Caiu a ficha. Aí é onde a voz da verdade disse: no partir do pão, eu descobri que era Deus. Tá certo? Vamos lá, bispo.
0: É isso aí, também quero mandar um abraço aqui para minha filha, para Manuela, também para o meu genro, para minha esposa, para todo o pessoal que está aí ouvindo o programa e também para o presbítero Aurino, né? O presbítero Aurino tá meio sumido aí, lutando com esses problemas aí, mas Deus vai dar vitória, viu, presbítero? Um abraço aí a todos os nossos irmãos e o pessoal da Zona Rural, tu já mandou uma. Pessoal aí da Fazenda do Povo, Tinguí, Braço Pequeno, Bom Sem Farinha. Um abraço aí para o Chicão, para todo o pessoal aí. Que Deus abençoe. Também um abraço aí para Dona Dil, e no bairro Aparecida. Obrigado, viu, Dona Dil? Dona Dil mandou uma encomenda para mim, rapaz, um negócio maravilhoso. Mandou uma canjica, mandou também um bolo de milho. Um coco, Claudemir, que negócio.
1: Meu Deus.
0: Um negócio bem feito, viu?
1: Adotou e mesmo, foi?
0: Foi, foi. É, o pastor Deilton, o Jack fica assim, meio cabreiro assim, olha pra mim assim. Mas não tem jeito não, viu, Deilton? Não tem jeito não. E ela ainda manda ele levar. Vai lá, Jack, vai lá levar. E é o pastor Deilton que traz. Um abraço aí pra sua família abençoada, que Deus abençoe a todos os nossos irmãos. E é isso aí, Claudemir, nós vamos à palavra de Deus, você já falou aí, amanhã nós temos o culto de ceia, a partir das 19 horas e 30 minutos, nós vamos ter ali a ceia do Senhor, vamos participar, e o povo diz assim, ah, mas vai ter o jogo do Brasil, o que nós tem a ver com o Brasil? O jogo do Brasil, quem quiser assistir o jogo, assiste o jogo, depois vai pra igreja, ninguém sabe nem se o Brasil vai ganhar, será que vai ganhar, né, Júnior? Hã?
2: Vai.
0: Será que vai?
2: Ganha.
0: Você fala assim com a garantia, assim, que vai ganhar?
2: É 2-0.
0: 2-0.
2: É.
0: O Brasil não tá essa coisa toda, não, viu?
2: Muito igual o time de ontem que jogou com a Argentina, né?
0: Pois Cabo Verde, mas... Você vê Cabo Verde, uma ilha, dando olé na Argentina, né? É pra você ver como é que é o negócio. Jogo é jogo, né? E eu tava pensando, rapaz, é uma malvadeza. Esse negócio de crente tá assistindo o jogo. Porque o crente fica torcendo contra, rapaz.
1: É complicado.
0: Não é complicado isso aí?
1: É.
0: Torcendo contra a pessoa. E isso aí tá errado. Entendeu? Não, tá errado. O cara fica de cara amaldiçoando. Quero ver, a Argentina vai ganhar. Eu detesto a Argentina.
1: Faz parte, né?
0: Faz parte, né?
1: Esse negócio aí.
0: É uma emoção.
1: É emoção. Inclusive, a gente teve aqui, né, durante a semana, na reportagem, inclusive o Giro, né, postou aí, um pastor, ele infartou assistindo o jogo do Brasil, o último jogo, e morreu, aqui na Bahia.
0: É porque às vezes o homem não tá. O coração do homem é o seguinte, é muito fraco.
1: É, e já, às vezes ele já tava na tábua da beirada.
0: É, e aí.
1: Faltava só um empurrãozinho.
0: É.
1: Pra ele acabar de descer.
0: Devia se emocionar assim na igreja.
1: É.
0: Né? Era bom que os crentes se emocionassem assim na igreja. Desse grito na igreja e fizesse aquele. Sabe? Pra Deus. Agora, pra homem não. E pastor, coitado. Ele tá com o coração rebentado de tanta gente causar problema pra ele. E aí ele vai se alegrar, termina o quê? Viajando. Mas é bom que ele morreu alegre, né? Morreu alegre. E quando morre, triste. Mas é isso aí. Agora cuidado, viu, Júnior? Cuidado porque pra você também não entrar nessa e ficar nessa emoção toda aí.
1: É, quando o Flamengo jogar, né, bispo?
0: É.
1: Sim, deu. Falar nisso, o Flamengo ganhou ontem. Eu dormi,
2: tá? Empatou o jogo. Tomou 1-0, chegou a virar o jogo, mas depois tomou o gol de empate e acabou.
0: Mas isso aqui não é programa de futebol, não, viu? Isso aqui é programa. Isso aqui ele fala de Jesus.
1: Você tá vendo?
0: Senão daqui a pouco começa a falar de Flamengo aí, começa a falar de.
1: Ó, vamos falar do Corinthians.
0: De Brasil. Também.
1: Vamos falar do Corinthians.
0: Falar do Corinthians e daí a pouco vai virar um programa esportivo, né? Mas é isso aí, gente. É isso aí. O povo de Deus é um povo feliz, é um povo alegre. E mais uma vez, amanhã, ceia do Senhor, não falte. Venha participar da ceia. Se você vai assistir o jogo, assista lá seu jogo. Só não pode se emocionar demais e morrer, nem brigar, né? Porque tem uns torcedores também que é problema, né? É fanático demais. É igual religioso. Tem uns religiosos aí que. Deus tenha misericórdia. Vai lá, assista seu jogo, mas depois é pra igreja, porque só tem um caminho, Jesus. O cara assiste jogo, viaja, faz um monte de coisa e depois dá o quê? E nada. Ele só tem um caminho, porque toda essa alegria é o quê?
1: Passageira. Momentânea.
0: Você não vê agora tá um momento de muita alegria, não tá? E é bonito isso, é bom. É bom. Mas depois essa alegria faz o quê?
1: Passa.
0: Essa alegria passa.
1: É, a única coisa que está
0: permanece
1: é a palavra dele.
0: De Deus.
1: Passarão os céus e a
0: terra.
1: É forte, né?
0: Só ela permanece.
1: O céu e a terra.
0: Vai passar.
1: E a
0: passa
1: palavra
0: tudo.
1: Permanece.
0: Passa.
1: É forte demais esse versículo. Aí.
0: Só a palavra permanece.
1: É.
0: Só a palavra
1: Por que
0: de Deus.
1: Isso?
0: A palavra de Deus também.
1: É. Por quê? Porque tudo foi criado através da
0: palavra
1: então,
0: de Deus.
1: A palavra cria. E descria, digamos assim.
0: Faz e desmancha, né?
1: Faz e mancha. Ele tem poder pra isso.
0: Porque ele é o criador de tudo.
1: Ele é o criador de tudo. E isso tem causado uma confusão muito grande na mente dos religiosos. Que fica tentando achar uma razão pra tanta coisa.
0: É, e o homem não vai encontrar.
1: Em vez de assumir
0: a palavra do Senhor.
1: E isso continua, né?
0: Isso não vai resolver nada, não.
1: Eu tava meditando antes de vir pra cá, o versículo que diz... E acontecerá que todo aquele que invocar o nome do Senhor será
0: salvo.
1: Porque só ele.
0: Só dele vem a salvação.
1: Só dele. É Isso. algo intrigante é. Aos.
0: Sei o lá. Homem, às vezes, Claudemir, ele até promete, ele tem até vontade de fazer.
1: Exato.
0: Temos que dizer que ele tem vontade de fazer. E outros usam de artimanha para dizer que está fazendo, né? Outros usam de artimanha para dizer que está fazendo, que está resolvendo o problema do povo. E o ser humano acredita. O ser humano acredita. Porque o povo, nós, estamos à procura de quê? De uma solução. O que o ser humano quer é a solução. Vamos ler uma palavra aí, Gladimir? Qual é a palavra que você tem aí?
1: Nós ia ler aqui Romanos, né? Romanos, onde fala aí da salvação. Mas o nosso bispo sempre tem uma palavra forte. Nós vamos ler aqui também. Romanos 10, 13. Nós vamos misturar as coisas e vai ser pura bênção. Romanos capítulo 10. Capítulo 10 de aos Romanos. Para a nossa meditação nessa manhã de sábado. O sábado da vitória. O sábado onde você ouve a palavra e seu dia nunca mais é o mesmo. E Jesus adorava fazer milagre aos sábados. Vamos. Romanos capítulo 10, a partir do versículo Vou ler a partir do 11, para a gente ficar bem enfático. Portanto, a Escritura diz: todo aquele que nele crê não será confundido. Pois não há distinção entre judeu e grego, uma vez que o mesmo é o Senhor de todos.
0: Então está resolvido o problema.
1: Rico para com todos os que invocam. Olha. Porque todo aquele que invocar o nome do Senhor será salvo. Veja aí se lhe deixou alguma dúvida. Por exemplo, como dizem alguns pregadores, né, que sempre gostam de fazer ali antes de começar a pregar. Como é que fala quando você... Saudação, é? E fala antes de começar a pregar, que ele faz aquele arrudeio todo, aquela coisa bonita e tal. Vocês pregadores aí, que eu não sei, não aprendi ainda. Sempre esses pregadores aí do bispo em diante gosta de... antes de começar a pregar, ele já pregou. E
0: uma introdução.
1: Isso. Eu tô lutando para aprender, rapaz. Tá uma luta.
0: É só treinar.
1: Eu vou ensaiar. Eu vou ensaiar. Eu vou lá pra mata, lá em cima, ficar ensaiando.
0: Não, não é na mata, não. É ficar olhando os caras falar.
1: Então, gente, como diz os pregadores, nem precisava falar mais nada, porque os versículos estão muito explicados. Veja bem, versículo 11 diz: todo aquele que nele crê não está confundido, não será confundido. Todo aquele que crê no Senhor Jesus não será confundido.
0: Então é por isso que tem muitas pessoas o quê?
1: Confusa. Porque não crê.
0: Eles não encontraram
1: Não, encontraram uma filosofia. Uma coisa é você encontrar uma filosofia, uma heresia. E outra coisa é você encontrar o Senhor Jesus. Você, quem sabe, já até ouviu falar, mas não encontrou. Você está indo por algo que você ouviu, mas você não fez a prova. E o próprio Senhor diz: provai e vede que o Senhor é bom. Se faz necessário que você prove, que você tenha um encontro com Ele.
0: O que, que é provar?
1: Provar é ter certeza, experimentar. Por exemplo, eu lhe dou uma laranja e falo: olha, essa laranja está doce. Como você vai acreditar se você não abrir ela e experimentar?
0: E outra coisa, e a maior parte das pessoas, quando abre uma laranja, eles não vai logo direto, vai naquela parte pequena, na tampinha ali.
1: Isso.
0: Né? Aí vai ali, dali ele percebe.
1: Porque
0: ali é o início.
1: Isso. Se ele vê que tá azeda, ele pode até jogar fora. Até mesmo porque há pessoas que têm problema no estômago e não podem ingerir ácido. Então, se a laranja estiver azeda, é porque a quantidade de ácido está grande. E ele não vai experimentar, não vai consumir todo ali. Então, assim é o Evangelho, é o Senhor Jesus Cristo. Não é necessário você só ouvir, você tem que experimentar. Até mesmo porque, na época que estamos vivendo, há um cruzamento muito grande de informações referente ao Evangelho. A igreja em tudo quanto é esquina, você abre a internet, é vários tipos de mensagem, pregadores, religião, e sua mente fica bombardeada.
0: Tem pessoas que até dizem assim, eu tenho encontrado pessoas que chegam para mim e falam assim: bispo, eu não sei qual a igreja
1: certa
0: eu vou seguir, eu não sei. E eu tenho dito para as pessoas o seguinte: você procura um lugar aonde você se identifique. Aonde você se identifica? Primeiro lugar que você tem que procurar: de onde surgiu aquela religião? Quem é o pastor líder? Quem é o líder? Qual é a conduta dele? Porque tem gente que vai para lugares aí que, infelizmente, ele vai ter problema. E depois ele é decepcionado e ele põe a culpa em quem? No Evangelho. E o Evangelho do Senhor é limpo. Quem tenta trazer a sujeira é o diabo com seus adeptos. O diabo, ele traz a sujeira para tentar desvirtuar o homem do caminho, porque o projeto do inimigo é tirar o homem do caminho. qual é o maior projeto de Satanás? É desviar o homem, é não deixar o homem se apegar, conhecer a verdade. E a própria palavra de Deus diz: conhecereis a verdade e a verdade vos libertará. Então quem vai libertar o homem é quem? É a verdade. A verdade em quem? Em Deus. Porque no homem não tem verdade. Ou tem verdade no homem? O homem fala uma verdade agora, mas daqui a pouco ele está soltando uma mentira. Entendeu? Tem muita gente aí prometendo, e você... Nós até acredita nas promessas dos homens. Porque nós temos uma mente sequestrada. De vez em quando, nós somos sequestrados, a nossa mente, a nossa fé, ela é sequestrada. Mas quando nós abrimos a mente, o nosso coração, e entendemos que só quem pode mudar a vida do homem é Deus, então a coisa toma uma outra proporção. A pessoa não anda indeciso. A pessoa não anda indeciso. A pessoa, ele começa a ter uma direção que quem vai mudar a vida dele é o Senhor Jesus. E é por isso que ele diz aí na sua palavra. Ele diz na sua palavra. Ele diz: olha, vinde a mim todos que estão cansados e oprimidos. Tem gente que está vivendo uma vida opressa, está oprimido. Tem gente que ele não sabe mais o que fazer, não sabe para onde ir. Tem pessoas que não têm direção, perdeu a direção. E agora ele fica preocupado. O que é que eu vou fazer? Para onde eu vou? Para onde eu vou? E o Senhor Jesus lhe diz, através da sua palavra, que você deve ir a ele. Você que está cansado. Porque às vezes a gente cansa, o ser humano cansa. Ah, eu não canso. Não cansa. Às vezes o cara casa, e aquele casamento no início é muito bom, mas quando chega um determinado tempo, eu acho que a mulher fica muito segura, ela pensa que aquele casamento não vai acabar e ela começa a dar um certo capricho no marido, né? E aí é onde ela corre o perigo daquele casamento ir para onde? Acabar. O homem também, ele pensa que a mulher é escrava, é propriedade dele e depois tudo pode acabar. A pessoa está no emprego, ele pensa que o emprego é tudo. Você sabe que tem gente que trabalha em órgão público por aí, que eles pensam que são donos da cidade. São donos da cidade. Tem gente que ele assume uma posição, ele foi levantado para cuidar do ser humano, para ajudar o povo, para cumprir a lei. Mas eles subornam a lei, eles dobram a lei, eles não cumprem a lei. Então o homem é falho, mas o Senhor Jesus, ele não falha, o Senhor Jesus, ele não falha. Você leu aí, e a palavra de Deus diz o quê? Em Romanos?
1: Todo aquele, portanto diz na Escritura, todo aquele que nele crê não será confundido.
0: Não será confundido.
1: Pois não há distinção entre judeu e grego.
0: É o homem que faz separação, não é?
1: Uma vez que o mesmo é o Senhor de todos.
0: Pronto.
1: Está resumido. Rico para com todos os que invocam.
0: Se
1: agora,
0: a pessoa...
1: aqui há uma... Aqui entra uma exceção na palavra. Não é uma filosofia.
0: No mesmo grupo.
1: No mesmo grupo.
0: Tem uma bênção diferente, digamos assim.
1: Rico para com todos os que invocam.
0: Invocam.
1: Não é com qualquer um. Que tem gente que acha que vai ficar. Ou seja, vou resumir aqui, para encurtar, como diz meu pai, encurtar a conversa. Tem gente que acha que Jesus é empregado dele. É. Tem gente que acha que ele é o privilegiado, a privilegiada, que ele já virou tipo mágico. É só estalar o dedo e Jesus aparece. Não é assim. Olha o versículo, preste atenção na palavra. Deus não vai velar pela sua ideologia, nem por seu equívoco. Deus vela pela palavra dele. Olha a parte B do versículo 12. Rico para com todos os que invocam. O que é invocar, o evangelista? Chamar para perto. Atrair a presença dele. assumir, pedir, se humilhar: Senhor, eu preciso, eu não vou conseguir se o Senhor não for comigo, eu só vou se Moisés naquela caminhada, já no meio da caminhada, praticamente, como diz o presbítero Aurino, Moisés um dia diz: olha, eu quero mais. Moisés já vinha buscando a Deus. Moisés já tinha passado alguns 40 dias no monte. Olha, 40 dias em jejum no monte, ao lado de Deus, seu bispo. Mas um dia Moisés olhou assim e falou: eu quero mais. Eu quero mais de Deus.
0: Ou ele viu a sua insignificância. Ele sabia que se ele fosse só o Moisés, o homem, nada ia acontecer. Aí ele faz o quê? Ele exige
1: a presença
0: de Deus. Se tu não for comigo, eu não vou.
1: Eu não irei.
0: Por quê? Ele sabia que se ele fosse sozinho,
1: ele não ia.
0: Não ia resolver. É o mal de muita gente. Às vezes é o nosso mal. É querer resolver as coisas por sua livre e espontânea vontade, acreditando no seu potencial. Acreditando no seu potencial. Acreditando que ele é o poderoso, ele é o tal. E quando chega na hora, ele falha. Por quê? Porque ele não tem nenhum poder. Ele não tem poder. Às vezes, você observe bem. Essa semana eu estava conversando com um irmão, ele disse assim: bispo, a coisa mais bem feita que Deus fez foi a morte. Foi mais tudo? Não.
1: Não, foi comigo.
0: O irmão lá estava conversando comigo. Foi a morte. Porque a morte, ninguém escapa. A morte é o fim. A morte é o fim. O homem pode ir para onde ele quiser. Ele pode fazer o que quiser. Ele pode adquirir famas. Você não está vendo aí a briga desse povo aí, o ser humano brigando? Você liga a televisão, você só vê problema. Só vê briga, briga. Antigamente a gente, quando dava um tempo de política, o cara dava. Não era, Del Júnior? Tinha comício. O político dava até comida, dava roupa pro pessoal, era aquela alegria. Pagava a molecada para ficar torcendo. Era aquela coisa toda. E a política antigamente ela era boa.
1: Digamos que era uma espécie de diversão.
0: Diversão. É igual a festa junina antigamente. Diz que na festa junina o cara ia para casa do outro e tomava o licor, carregava o copo e brincava, e era aquela coisa toda. Não existia essa confusão. Hoje você vê, hoje só vê briga, quebra pau. Hoje você liga a televisão, você só vê é xingamento, é briga, é confusão. Será que eu fico pensando, a gente vai votar em quem? Em quem? Fica até estreito o negócio. Então tá faltando, sabe o quê? Atitude, sinceridade no ser humano. Tá faltando sinceridade no ser humano. O ser humano tá precisando, na realidade, se voltar para Deus. E aí o homem conquista, Claudemir, tudo que ele quer. Nesse mundo ele engana o povo, e ele faz um monte de coisa. Faz um monte de coisa. Você sabe que tem gente que tá andando mais rápido do que um rio. Tem gente que está andando mais rápido aí do que uma correnteza de água. Então tem gente que é muito poderoso. Só que quando vem a morte, já era, meu amigo. Acaba tudo. O homem já era, o homem acaba. O homem morre. Quando vem a morte, acabou o ser humano. Acabou a fama. Acabou-se o poder. Mas a palavra do Senhor Jesus Cristo, ele permanece. É por isso que ele diz que para ele não há nem grego, nem
1: judeu.
0: Ele é o Senhor de tudo.
1: De todos.
0: Ele é o Senhor de todos. Ele é que é o Senhor. O homem, ele se calça em um poder 4 anos. E durante esses 4 anos ele faz uma miséria no mundo. Ele faz o que ele quer. Só que depois dos 4 anos, ele perde aquele poder. Ele era o prefeito, agora é o ex-prefeito. Antigamente ele andava cercado de puxa-saco, de segurança e tal. Agora ele anda sozinho, à toa. Ele não tem mais o poder. Entendeu? Antigamente a mulher era tão bonita que era capa de revista. Agora virou um maracujá, parece um maracujá, murcho, xoxô. Entendeu? Então o ser humano é isso aí.
1: É tanto que a Bíblia chama o ser humano, compara o ser humano a uma sombra. Era e já não é mais.
0: Entendeu? E nós não acordamos ainda. E nós continua dentro de nós um orgulho.
1: Uma ilusão.
0: Uma superioridade. Como se nós fôssemos alguma coisa. Foi aí que Moisés, ele acordou e disse: não, se o Senhor não for comigo, eu não irei, porque vai dar tudo errado. Ele sabia que ia dar errado. Então é necessário que o homem tenha quem? Deus ao seu lado. É por isso que você que está passando esse perrengue aí, ó, sabe por quê? Porque você tem andado sozinho. Você tem tomado atitudes por sua própria vontade. E aí a coisa dá errado. Não funciona. E depois vem o desespero. E aí só tem um caminho. Qual é o caminho? Se curvar ao Deus
1: Todo-Poderoso.
0: Todo-Poderoso.
1: Ao Senhor Jesus Cristo.
0: Que para ele não há judeu nem
1: grego.
0: Ele
1: não faz acepção de pessoas.
0: O grego cheio de filosofia, a Grécia cheia de filósofo. Para ele, ele já falou logo: para mim não há grego.
1: Nem judeu. Eu sou o Senhor.
0: Ele é o Senhor
1: de todos.
0: Rico
1: para com todos os que invocam.
0: É por isso que a pessoa que invoca a Deus, ele é próspero.
1: Exato.
0: As coisas acontecem diferente. A pessoa, Claudemir, que ele não tem Deus, com todo respeito, ele ainda não buscou, ele ainda não abriu os olhos, ele tenta fazer cambalacho, apesar também que no mundo religioso, você está vendo, de vez em quando vai preso um pastor, de vez em quando vai preso um picareta aí, de vez em quando um padre também é preso, de vez em quando fulano e tal é preso, de vez em quando... Porque essa raça, eles são picaretas. Eles ainda não tiveram um verdadeiro encontro com Deus. Porque o dia que o homem tiver um encontro verdadeiro com Deus, ele vai ser grato a Deus. Ele vai ser grato. Qual é a maior riqueza do homem? Qual é a maior riqueza do homem? Ontem à noite eu estava ouvindo o barulho do mar. Que coisa. Teve uma hora que estava dando, causando, foi medo. Hoje eu acordei, foi 4 da manhã. Né? Orei e.
1: Pegou a estrada.
0: Peguei a estrada e já estou aqui. Então você vê, eu estava ali observando. Chegou uma hora que eu ouvi aquele barulho tão forte. Eu disse: será que já é o.
1: Tsunami?
0: O tsunami aí, o negócio que está.
1: Está vindo para cá.
0: Está vindo para cá, parece que as águas estavam vindo, entendeu? Eu digo: meu Deus, que negócio é esse? Então você vê a grandeza de Deus, a grandeza de Deus. Você chega diante do oceano, você vê a grandeza de Deus. Você olha para a natureza, você vê a grandeza de Deus. A grandeza de Deus. E nós, Claudemir, temos que aprender a ser gratos a Deus por tudo que Deus tem nos dado. E se ele não estiver conosco, não vai dar certo. Foi por isso que o Moisés falou: se o Senhor não for comigo, eu não irei. Eu não vou. Então, devemos ter esse hábito de glorificar a Deus. Porque para ele não há grego nem judeu. Pode ser quem for.
1: Ele é rico para com todos que invoca, tanto na Judéia como na Grécia.
0: Qualquer lugar.
1: Qualquer lugar. Invocou ele aparece. É. E quando ele aparece, é sucesso total.
0: Não, ele só aparece para mudar. Pra é o que você disse que pregou ontem. Em respeito à mulher cananeia.
1: A mulher da viúva de Naim.
0: A viúva de Naim.
1: Ela já tinha perdido o marido e o único filho morreu. E ela estava indo com uma grande multidão.
0: Isso aqui é uma prova, não?
1: A Bíblia diz que era uma grande multidão, porque aquela mulher era uma mulher querida na cidade.
0: Porque uma pessoa querida, quando ele morre, fecha até o trânsito.
1: É. E a prefeitura decreta 3 dias de luto.
0: É.
1: Oficial. Porque era uma pessoa que tem uma história positiva. Que ninguém vai decretar luto pra pessoa que só causou problema, né?
0: É. Então, o cara que causa problema, Claudemir, quando ele morre, Ninguém quer nem no velório, ninguém quer ir.
1: Não, se, na mente tem gente que não fala, porque hoje você sempre foi condenado pelo que você fala. Tem gente que dá é graças a Deus. Quando um treco, um negócio desse estranho aí, né? Então, mas aquela mulher, ia com ela grande multidão da cidade, quem sabe a cidade toda.
0: Comoveu, né?
1: É. Comoveu. Eu lembro que no velório de um vereador aqui em Ibirapitanga, na época eu tava andando por lá, chamado Boró.
0: Você é bem andado, né?
1: É.
0: É andado.
1: Veja bem, Ibirapitanga é cidade pequena. Deu 9 mil pessoas no velório em Ibirapitanga. Você já passou lá, você viu lá. A cidade é um minuto atravessa. 9 mil. Então, digamos que aconteceu semelhante com essa mulher.
0: Acho que eu vou sair vereador lá em Ibirapitanga. Viu, Ivan? Um amigo que eu tenho em Ibirapitanga. Ivan engole sapo. Vereador aí, que Deus abençoe você, Ivan. Eu acho que na próxima aí eu vou sair candidato aí.
1: Cuidado, Ivan.
0: É,
1: cuidado.
0: Pra gente crescer essa cidade aí.
1: Então.
0: Você sabia que estão me chamando pra ser vereador?
1: Não, não vai. Não.
0: Eu vou nada. Mas estão me chamando, viu, Dejúnior?
1: Ou o senhor Dejúnior que ainda tá aí, já era.
0: Eu acho que eu vou botar o Dejúnior pra ser o quê? O que você quer?
1: Assessor.
0: O que é que você quer, Dejúnior?
2: Você vai. Meu vice.
1: Já quer sentar na janela. Então o que acontece? A cidade toda.
0: Você não quer ser tesoureiro, não, Dejúnior?
1: Ó, cuidado, Del.
0: Tesoureiro. Ele já tá pedindo demais. Nem ganhou. Eu só me manifestei e o cara já tá querendo. Cuidado, viu? Vamos lá, Claudemir.
1: Então, ouvintes. Metade da cidade ia com aquela mulher, uma grande multidão, porém ninguém podia fazer
0: nada.
1: Nada. Tava fazendo tudo bem.
0: Não, eles estavam fazendo uma boa parte, né?
1: É.
0: Só que resolver o problema,
1: não,
0: eles não podiam.
1: Não podia.
0: Da vida, tirar a dor daquela mulher. É.
1: E agora, interessante.
0: A segunda dor que ela tava passando, né?
1: A segunda.
0: Porque perdeu o marido.
1: Ontem eu perguntei na igreja.
0: Perdeu o marido, passou luta pra, quem sabe, criar o filho e enfrentar.
1: O filho era tudo pra ela.
0: Enfrentar aquele luto, né? E de repente...
1: Perdeu.
0: O filho que ela tinha...
1: Também foi. Eu perguntei ontem na igreja.
0: Que situação difícil,
1: né? Eu perguntei
0: ontem
1: na igreja e pergunto pra você, ouvinte, agora. Você lembra quando você perdeu o seu ente querido, a dor que foi? Você que está me ouvindo agora.
0: Misericórdia.
1: Não, eu fiz a pergunta porque, infelizmente, ô bispo e demais ouvintes, as pessoas da atualidade têm que tomar o choque de realidade. A vida é uma realidade, não é uma filosofia. A vida é uma realidade. Estamos aqui para enfrentar todas essas intempéries até o fim, até a morte.
0: É uma batalha, né?
1: É uma batalha, é uma guerra.
0: É uma guerra.
1: É uma guerra. Você está, tipo, quase não. Predatismo.
0: E é, você falou.
1: Não, sério.
0: Hein, falou difícil, não foi?
1: Entendeu?
0: Ele usou agora, gramaticamente, ele filosofou, não foi? Falou uma linguagem aí.
1: Nós estamos lutando para sobreviver. E aí, quando você está no meio dessa luta, surge.
0: Ou quando você pensa que está tudo bem.
1: Que já está quase vencendo, ou que venceu.
0: É porque o problema ele surge, mas aquele momento que a gente começa a batalhar, e você diz assim, bom, agora eu venci. Aí surge outro
1: problema. E às vezes maior.
0: E agora?
1: Porque eu lembro quando o senhor pregava sobre Jacó, diz que veio uma fome maior do que a que teve nos dias de
0: Abraão.
1: E Jacó disse agora.
0: Isaac.
1: E ele disse agora. Complicou. E ele viu todo mundo descer.
0: Para o Egito.
1: Ele falou: eu vou morrer de fome com minha família.
0: Não, segundo alguns contadores de história, diz que ele também teve vontade de ir. E se você for ver a luz da Bíblia, parece que ele deu vontade de ir.
1: Ele já tinha arrumado.
0: Ele já ia embora.
1: Ele arrumou, como diz o povo aí, a boroca. E ele, aí quando ele tá já determinado, o Senhor aparece para ele
0: e bloqueia a viagem, falou, desmancha a viagem. Desmancha,
1: não desças
0: ao Egito.
1: Ou hora difícil.
0: Aí se ele não usa a fé,
1: não acredita.
0: Ele não acreditasse em Deus, o que é que ele faria?
1: Ele ia descer.
0: Ele ia. Não, ele ia dizer, não, isso aí é. Não é Deus não, isso aí é...
1: É um recado.
0: É coisa da minha mente mesmo, eu vou. Todo mundo tá indo. Será que eu sou melhor do que os outros? Mas o problema não é que a pessoa é melhor.
1: Não é que você é melhor que
0: os outros. Porque ele era um escolhido de Deus
1: para aquilo. Você tem Deus. Uma coisa é ser melhor ou querer ser. Outra coisa é ter Deus na
0: vida. A direção de Deus.
1: A direção de Deus. Esse é que é o mistério.
0: É. E quando o homem tem a direção de Deus,
1: não, é incont...
0: ele não anda no caminho, não,
1: é incontestável,
0: no seu caminho próprio, ele anda
1: no caminho
0: de Deus.
1: E aí é onde confunde a mente de muitas pessoas que queria que ele seguisse tal caminho. É. E ele conhece o verdadeiro caminho. E quando você conhece o verdadeiro caminho, você vê que as demais pessoas estão andando em atalhos e não em caminho. E no atalho você está vulnerável a todo tipo de ataque do mal. Você está desprotegido. Porque o caminho, ele é o esconderijo do Altíssimo. Você está guardado, escondido em Deus, protegido.
0: Ele está em um caminho seguro.
1: Seguro.
0: Ele está em um caminho seguro. Seguro. Pode acontecer o que acontecer.
1: Ele está
0: seguro. Seguro. Ele sabe para onde está indo. Porque ele está em um lugar certo.
1: Então, resumindo aqui a questão da mulher, da viúva, Jesus já vinha em outra caminhada também com a multidão dele. É, ele já vinha de Cafarnaum.
0: Com uma multidão.
1: Com uma multidão e ia passando próximo a Naim.
0: Aí dá de cara com uma outra...
1: Multidão.
0: Multidão. E porém, a multidão de Jesus resolvia problema. E a multidão que ele encontrou...
1: Só chorava.
0: Só chorava. Quem sabe você...
1: Porque, olha, a multidão que vinha com ele de Cafarnaum já tinha visto milagre, uma série de milagres. Vou citar só um. Vou citar só um. O filho do centurião, Jesus, o último que está descrito antes de ele chegar em Naim, foi o servo de um centurião que ele
0: ressuscitou,
1: o curou. E olha que nem foi lá, o rapaz falou, olha, não precisa ir lá não, que a minha casa não está preparada para receber o santo. Manda só uma palavra. E ele mandou. Ele gostou tanto da fé do rapaz que ordenou, seja feito como você quer, agora, é agora. E ele chega a Naim. Quando ele chega nas proximidades de Naim, porque já tinha saído da cidade, o velório já ia em direção ao cemitério. O cemitério era... fora da cidade, naquela época não se fazia cemitério na cidade, era longe. É, cemitério era longe, não podia fazer dentro da cidade não. E ele encontra a multidão das pessoas chorando. E ele para a multidão e resolve o problema daquela viúva. E nessa manhã ele quer resolver o seu problema, desde que você queira. Você que está com problema aí, que você sabe que ninguém pode resolver, ninguém. Olha, você já foi no médico, você já foi em outros lugares, e você vê que o negócio só deu negócio de enrola. E agora você precisa... Ou seja, a sua única solução é ter um encontro com o Deus Todo-Poderoso.
0: E ele pode fazer isso. Ele pode fazer isso. E uma das coisas que nós podemos fazer por essa pessoa é o quê? Ajudar ela em oração. Orar, pedir a Deus por essa pessoa. Porque tem gente, Claudemir, que está enfrentando uma luta tão grande que ele já perdeu a força. Ele não tem mais força. Ele está tão desnorteado que ele não sabe mais a que caminho seguir. Ele não sabe mais o que fazer, porque ele está focado numa solução. Ele quer a solução, porém ele está procurando o quê? Tantos caminhos. Está procurando tantos caminhos e só existe um caminho. Então eu quero orar por você. Ligue para cá, mande sua mensagem, porque nós vamos colocar o seu nome na oração e vamos pedir a Deus por você, para que você venha vencer. Nós temos pessoa conosco aí, Del Júnior. Quem é que está conosco aí?
3: Bom dia, bispo. Bom dia com Jesus. O senhor faz falta, viu, bispo? Eu gostaria que o senhor fizesse oração pela vida do meu pequeno Rabi, de Gerson, de Miqueias, de Ronaldo, de Elisa, de Carlinho, de João, de Luiz, de Érica, pela minha vida. Tchau, bispo. Fica com Deus. Bom final de semana para o senhor e toda a sua família.
0: Obrigado, dona Damiana. Que Deus abençoe a senhora. É, às vezes a gente, eu também sinto falta aqui do da emissora, né? Ele tá aqui conversando com os irmãos, mas tem hora que a gente precisa cuidar de outro povo, né, Claudemir?
1: Exato.
0: O rebanho é grande. Vamos atender mais um ouvinte.
4: Bom dia, bispo Antônio Carlos. Bom dia, Claudemir. Bom dia, Manuela. Essa menina linda, maravilhosa de Deus. Bom dia, Abel Júnior. Ah, eu liguei para pedir aqui oração para mim, para minha família, para minhas tias Felibarda e tia Antônia, que precisam muito de oração, e a todos que estão precisando de oração. Deus sabe cada um quem é. Estou pedindo oração. E que Deus lhe proteja, bispo. Deus abençoe. O senhor chegou na paz de Jesus. Graças a Deus. Tenha um bom dia. Que Jesus nos dê um bom dia para todos nós. Quem está falando é Santília.
0: Tá bom, dona Santília. Que Deus abençoe a senhora, viu? Deus abençoe. O próximo ouvinte, Del Júnior.
5: Oi, bispo. Bom dia. Paz do Senhor Jesus. Aqui é a Zenilda de Itajubá. Peço oração pela minha vida espiritual, pela vida do meu esposo, pela vida dos meus filhos, todos os meus familiares de longe e de perto. Um alô especial para a Lampa, Marlene, para a Douglas, em Jacumirim, Maria Vitória, enfim, para todos que estão ouvindo a programação. Que Jesus nos abençoe, nos dê um dia hoje, amanhã, todos os dias das nossas vidas na presença do Senhor Jesus, com muita paz, muito amor e cuidado de Deus.
0: Tá certo, então. Falar em Itajubá, um abraço, seu pastor Ailton. Então, amanhã você marca a presença.
1: Na Pão da Vida.
0: Lá na Pão da Vida.
1: Pastor Ailton, pastor
0: vai ter pão, meio-dia vai ter pão, né?
1: Com sobra.
0: É por isso que você vai. Eu tô sabendo que...
1: Mas vou lhe levar.
0: Não, ele já tinha me convidado pra ir lá comer um churrasquinho.
1: Então, é amanhã.
0: É, fazer uma boquinha. Eu falei pra ele, rapaz, eu vou... Diga, rapaz, eu vou porque...
1: Vamos levar Del Júnior também.
0: Que aí
1: não mora. Amanhã é meio-dia. Você vai voltar torto. Você vai voltar de lado torto.
0: Tá vendo aí, Ailton, aí como é que tá o negócio? Já tá querendo até levar Del Júnior. E Del Júnior não come quase nada.
1: Nada. Né? De qualquer pessoa para
0: ele. Não come num prato, não. Del Júnior come na bacia.
1: Na bacia.
0: Ele chora.
1: Na sopeira. Você lembra da sopeira?
0: É igual a bacia do Zé.
1: A Jocélia comprou.
0: Do teu cunhado.
1: Exato. A Jocélia comprou pra minha semana. Só que eu falei, tá pequena. A Jocélia comprou.
0: Misericórdia.
1: Entendeu?
0: Eu não. Eu agora é coisinha pouca.
1: Não, eu só tô almoçando agora, isso.
0: É, tá certo.
1: Não tô, então. Eu já tô de idade já.
0: Acabei. Vamos atender mais um ouvinte.
6: Bom dia, bispo Antônio Carlos. Bom dia,

0: Irama, forte abraço.
1: É. O Erasmo queria frango, não?
0: Rapaz, acho que ele queria gado.
1: Então a gente vai lá comer uma carninha, um churrasco. Viu?
0: Como viu, Erasmo?
1: Erasmo.
0: É, tá esperando ele, a mãe dele, o pai.
1: Pois é,
0: tá aguardando a visita, viu?
1: A gente vai, vamos sim. Vamos marcar pra ir lá.
0: Itapirama é um lugar lindo, rapaz.
1: Eu passei por lá uma
0: parece
1: vez.
0: Uma cidade à beira-mar.
1: Eu passei por lá.
0: Isso, nós vamos aí, viu, Erasmo? Se prepare, quando a gente chegar aí, o negócio fica estreito em Itapirama.
1: Vamos atender mais um ouvinte.
2: Bispo, bom dia. Aqui é Lívia da Fazenda do Senhor. Bispo, faz oração pra mim, meus filhos, meu pai, minha esposa, principalmente meus casamentos, bispo, que não tá indo muito bem. Minha vida espiritual também não tá indo muito bem. Tô me sentindo muito angustiada, aperto no peito, bispo. Sem vontade de viver. Ore por mim, bispo, eu te peço. Lívia.
1: Tá certo, minha irmã, nós vamos orar, mas levante a cabeça, entendeu? Levanta a cabeça, a vida não acabou, não. A solução tá em
0: Jesus
1: Cristo. E nós vamos estar orando, sim. Vamos atender mais um ouvinte, porque nós já vamos orar.
3: Bom dia, bispo, paz do Senhor, quem tá falando é Nora. Presta oração por mim, minha família, meus dois filhos, meus
1: quanto
3: netos.
1: Quanto tempo, né?
3: Todos meus amigos aqui da região do Veneiro. Que Deus abençoe e dê uma paz do Senhor.
1: Amém, irmã Nora. Deus abençoe a senhora, viu? Deus abençoe. Gente, nós estamos chegando ao final do programa, não vai dar para atender a todos. Dá para atender mais um aí, Deus, Júnior? Atende aí, por favor.
4: Bom dia, bispo. Bom dia de Deus para todo mundo aí que está assistindo. Sou Isabela Pitoja aqui. Eu quero só para minha família, para meus filhos, meu neto, bisneto, para minhas amigas aqui, meus amigos, Zuzinho. A minha irmã Chica, da CM, para a Eliana, para meu irmão Polon, para todo mundo que está assistindo aí, para toda a minha família, que Deus que dia abençoe nós também, para meu tio, que eu subi hoje, que tem ele que eu lá em São Paulo, fiz uma cirurgia, que ele era só para ele, tio Dilon, viu? Que
1: tá certo,
4: pra ele,
1: então.
4: Para toda a família dele.
1: Um abraço, nós vamos orar, gente, vamos falar com Deus, pedir ao Senhor que abençoe e visite esse povo e dê saúde e vitória. Pai, em nome de Jesus, eu quero te agradecer, pedir ao Senhor que visite essas pessoas doentes, desesperadas, gente que já não sabe mais o que fazer, que o Senhor tome a direção, dê vitória, cura o teu povo, Senhor, resolve os problemas nos lares, nos casamentos, visita essa irmã que falou que está sem vontade de viver, que ela passe a ter força para viver. Pai, em nome de Jesus, nós te agradecemos. Amém. Que Deus abençoe a todos, fiquem todos com Deus e no próximo sábado, se o Senhor permitir, estaremos de volta.
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0: Olá, muito bom dia, graça e paz da parte de Deus para sua vida através de nosso Senhor e Salvador Jesus Cristo. Cheguei, voltei, Piauí, Bahia, Brasil! Meu Deus do céu! É exatamente hoje, né, gente? É, tá certo, estamos aqui no terceiro dia, terceiro ou quarto dia do mês, né? Hoje é 4 ou 3?
1: Hoje é 4, né?
0: 4, né? Graças a Deus, 4 de julho do ano 2026, e voltamos para mais apresentação, uma apresentação do

0: programa Paz para a Cidade. Gratidão, gratidão pelas orações. Fui, voltei. Conforme estava programado, Deus nos abençoou, nos honrou e por isso estamos de volta. O motivo da oração agora é gratidão, né, gente? Agradecer a Deus por me trazer em paz, eu e a pastora Neinha. E gratidão a Deus por você que orou, que intercedeu em nosso favor. Vamos juntos orar? Santo e eterno Deus, Pai do nosso Senhor e Salvador Jesus Cristo, Criador dos altos céus e da terra, ó arquiteto do universo, do globo terrestre, neste momento sagrado, nós entramos na tua presença, unindo a nossa fé, nos dirigimos ao trono da tua glória e da tua graça. Obrigado, Senhor. Dormimos, acordamos, foi o Senhor que nos sustentou. Isso não é coincidência, é Jesuscidência, é Deuscidência, é ação do Divino Espírito Santo. E por este motivo é que nós dizemos a ti, ó Deus, muito obrigado, porque, ó Ebenezer, tem nos ajudado o Senhor. Agora, ó Deus, gratidão por todos os benefícios que tu tens nos proporcionado através de Jesus Cristo, pelo livramento, pelo amparo, por tua proteção, por tua guarda, por estar nos rastreando, nos monitorando, nos conduzindo, ó Deus, em todas as áreas das nossas vidas. E na manhã deste dia, Senhor, eu quero também te agradecer pela vida de cada ouvinte, de cada companheiro, de cada companheira, de cada servo teu, Senhor, que tem nos assistido, que tem participado desta comunhão, desta graça, desta glória. Te dou graça por aqueles, ó Deus, que tem participado aos sábados, das 9 às 10 horas da manhã, deste culto pelo rádio, onde a graça do Divino Espírito Santo, onde o mover da tua glória tem sido realidade, ó Deus eterno. Eu coloco diante de ti cada um com suas particularidades, fragilidades e limitações. Ó Deus, lembra-te que somos pó, terra, cinza e não temos outro bem além de ti. Não nos lances fora da tua presença. Não retires de nós o Divino Espírito Santo, onde, Senhor, venha estar alguém fragilizado, sem força, sem motivação, oprimido, depressivo, sem força, sem vigor, sem perspectiva de vida, onde a vida está sem sentido, sem foco. Oh Deus, chega junto desta pessoa agora. Levanta, fortalece, glorifica o teu nome na sua vida, em nome do Senhor Jesus.
1: Tô em batalha.

secreto. Enquanto muitos estão dormindo, tem alguém de joelho no chão. E é ali que Deus começa a mudar tudo.

0: exatamente 9 horas, eu disse, mais 10 minutinhos, horário de Brasília, para toda a sua linda e Piauí, Bahia, Brasil! Meu Deus do céu! Cheguei, povo lindo de Deus, para estar juntamente com você nesta comunhão gloriosa, viu, gente? O negócio é orar. Não murmure, não questione, não duvide, não bata de frente, não se revolte contra Deus, não. É orar, orando fica fácil, quem ora melhora, quem ora sem sombra de dúvida, obtém vitória. E vai ter resposta de oração aqui no Paz pra Cidade nesta manhã, tá bom? Fique ligadinho, tá certo? Receba o abraço do Paz pra Cidade, viu, gente? Friozinho chegou, né? Dia 21, exatamente de junho, né? Foi oficialmente iniciado o friozinho. Gente, por se falar em frio, frio que eu peguei em São Paulo. Eita glória, né? Maravilha de Deus. Agora, pra falar a verdade, com todo respeito a nós cristãos aqui, né? Tem esse clima definido, verão é verão, inverno é inverno, outono é outono, primavera é primavera, o nosso clima é definido, né? São Paulo não, a variação climática é até em torno de 3-4 vezes ao dia, né? Agora tá calor, mais tarde tá frio, agora tá sol, mais tarde tá chovendo, e aí complica, né, gente? Se alguém, você vem em pleno sol, alguém lá com um guarda-chuva, com uma jaqueta, não vai criticar não, porque é normalismo. O clima vai mudar, mas aqui se eu já passei em pleno verão aqui, alguém com um guarda-chuva, que é isso, né? Pra que jaqueta? Porque aqui é definido, lá é diferente, viu, gente? Mas assim, é tudo coisa de Deus, a Deus pertence. Mas uma coisa que me chama atenção, pessoas que saem de longe e não perdem o culto no frio, na chuva, a igreja tá lá, o pessoal tá com compromisso, com a aliança. Nós precisamos aprender essa lição exatamente com o povo paulista, viu? Porque é lindo demais, eles vão mesmo buscar Deus. Também a Bíblia diz, né? Onde abundou o pecado, superabundou a graça de Deus. É assim que Deus faz, é assim que esse Deus, ele é tremendo para fazer muito mais além do que lhe pedimos ou pensamos, tá? Foram 15 dias de viagem, pregando a palavra do Senhor, participando do 27º ano de existência da IFAV, lá em Guarujá. Foi uma festividade maravilhosa, 5 dias consecutivos festivos, onde Deus manifestou sua glória, sua graça, né? Mas eu, gente, eu não posso deixar de compartilhar com você aqui rapidamente uma das experiências que eu tive, né? Porque foram várias, inclusive o Senhor nos deu algumas composições que eu, para não perder o fio da meada, já mandei exatamente fazer a produção, não na minha voz, mas a letra é nossa, né? A qualquer hora dessa a gente pode estar lançando. E eu me lembro bem que numa quinta-feira, numa terça-feira, dia 23 de janeiro, de junho, melhor dizendo, tô eu na segunda IFAV, na Avenida Atlântica, eu, o Bispo Edivaldo, a pastora Neinha, e aí começamos a ministrar uma palavra. Estava chuvoso, muito frio, só tinha um visitante. E aquele visitante, quando fiz o apelo, antes de concluir, fazendo o apelo, ele já se levantou. Não levantou as mãos, não, ele levantou o corpo e foi para frente e recebeu a Jesus como seu Salvador. Fiz a oração de confissão, pastor Félix anotou o seu nome, seu endereço. No sábado eu fui para São Paulo. E exatamente quando estou lá, o Bispo Edivaldo, o Bispo Aguinaldo, lembra daquele rapaz? O senhor ministrou, fez o apelo, ele se rendeu para Jesus Cristo. Na quinta ele não foi ao culto. Pastor Félix busca informação e foi constatado. Na Avenida Dom Pedro, uma avenida de grande movimentação, de trânsito, uma loucura, e aquele cidadão foi atropelado pelo ônibus e partiu para as mansões celestiais. Então, aquela oportunidade que Deus me deu para que ele declarasse a Cristo como Salvador, foi a última oportunidade. E ele abraçou. Oh, glória! Ele agarrou e partiu para as mansões celestiais. Então, meus caros preletores, pastores, ao ministrar uma palavra, faça apelo. Dê oportunidade para a pessoa aceitar ou recusar. É uma particularidade dele, um direito dele. Mas o nosso papel é dar oportunidade. Aquele rapaz, nem sei o nome dele. Foi a primeira e última vez que vi nesta terra. Mas eu devo permanecer firme na presença de Deus para que eu possa encontrá-lo lá. e é ele que pode vir na minha direção. Foi você que fez o apelo para mim. E olha onde eu estou. Então, gente, é lindo, é glorioso, o final é sempre feliz. Fiquei um pouco sentido, mas pelo outro lado, consciente da missão, do meu dever cumprido, e o nome de Jesus foi glorificado. Olha, eu quero dar uma alusão para todo esse povo lindo e maravilhoso, ouvindo paz para a cidade nos quatro cantos desta linda cidade, Piauí, Bahia, Brasil, meu Deus do céu. Olha, impressionante, gente, ontem eu fui entrando no templo, né, para uma reunião ministerial e encontrei uma serva do Altíssimo, irmãos, uma idosa maravilhosa. Eu nem sei onde ela congrega, e quando ela foi passando, eu falei, ungida, ore pelo bispo, eu preciso de oração sua. Não deixe de orar por mim, porque eu preciso de oração de coração. Ela disse, eu vou orar pelo senhor mesmo, penso que o senhor também ore por mim, eu ouço o seu programa. Paz para a cidade, tô ligada todo sábado. O que, mulher de Deus? Eu não deixo de ouvir. O nome dela é Evanis Dias Chaves. Deus te abençoe, mulher de Deus, você, família, a tua fé em Cristo, que Deus continue te honrando poderosíssimamente. Encontrei também, gente, no culto de quinta-feira, um casal maravilhoso, João Batista e a esposa Maria da Glória. Bispo Aguinaldo, olha, todo sábado eu sou ouvinte assídua, nós ouvimos o seu programa, estamos ligados no Paz para a Cidade. Forte abraço aí, meu caro, meu querido irmão João Batista. Forte abraço para a senhora, irmã Maria da Glória. Eles residem ali na Avenida Benedito Lessa. Um alôzão também para Tatiane. Ela reside ali na Praça da Bíblia, ela é filha do casal. Tá? E tem mais uma filha também, que agora me fugiu um pouco o nome aqui dela, né? Mas foi um povo lindo, maravilhoso que teve na casa de Deus, tá bom? Que Deus abençoe vocês com toda a sorte de bênção celestial em Cristo Jesus. Nós tivemos a visita também de uma família ali do bairro Constância, ligados, né, no Paz para a Cidade também, que Deus abençoe. Ela é filha da Miralva e também é do Adilson, né? Ex-funcionário da Cargill, mora ali em Itabuna. Que Deus abençoe esse casal que mora ali exatamente no bairro Constância, que são filhos do casal lá de Itabuna. A graça do Divino Espírito Santo seja com vocês em todo o tempo, porque Deus é fiel. Um alô para você que nos ouve também, sabe aonde? Lá em Itagi! Lá em Itagi nós temos uma audiência também fiel, gente. É o Valdete e a esposa Luzinete. Você lembra deles, Wellington?
1: Com certeza, bispo.
0: O bispo Aguinaldo, estou ouvindo o programa. Quando vai ser a inauguração do templo em Itajibá? Porque nós vamos. Cheguei lá na inauguração, irmãos, no culto de gratidão a Deus por ter nos dado aquela porta aberta ali. Impressionante, né? Saímos do aluguel, maravilha. E aí, sabe o que ocorreu? Ela disse, eu sou a senhora que liguei pra você. Gente, foi glorioso, né? Olha aqui, meu esposo, maravilha. E aí, gente, que Deus abençoe vocês aí, viu? Ô, Valdete e também a sua esposa Luzinete, a graça do Divino Espírito Santo seja com vocês, tá bom? Um alô pra todos que nos ouvem também lá em Bitupã, nós temos uma fidelidade lá, um povo de Deus ali na região de Bitupã. Que maravilha, né? Deus abençoe vocês. Um alô também pro pessoal, gente, de Palmeirinha. Uma audiência gloriosa também ali. A graça do Divino Espírito Santo seja com todos os ouvintes do Paz para a Cidade. Também em Piauí, Jequié, Barra do Rocha, Ubatã, Itaúna, Itajibá. Um alôzão para você que nos ouve também. Exatamente em Ibirapitanga, Ubaitaba, você que nos ouve também. Gandu, Deus abençoe vocês com toda a sorte de bênção celestial em Cristo Jesus. A graça do Divino Espírito Santo seja com vocês. Olha, nós vamos estar aqui daqui a pouco trazendo uma palavra também do coração de Deus. Vamos ouvir essa canção e eu volto aqui ouvindo também o pastor Wellington.

0: Jesus Cristo é a fonte d'água viva, a fonte que jorra, né, gente? Água pura, cristalina para as nossas vidas. Um alôzão para você, nosso ouvinte, Sonete Rosário, ouvindo Vaz para a Cidade, você sabe onde, gente? Na rua Nizo e Melhor. Bispo Aguinaldo, aquele alôzão aí para mim, tá certo? Para as minhas filhas, Juliana, Giovana, a Viviane e os meus netinhos também. Que maravilha, né, gente? Família. É, a nossa irmã Sonete, ela é prima do pastor Claudiel, viu? Deus abençoe a senhora, minha irmã, com toda a sorte de bênção celestial, você e família, esposo, a graça do Divino Espírito Santo seja com vocês. Um alô também sabe pra quem? Pro Zé Leão, ouvindo Paz pra Cidade no Japumirim. Valeu, Zé Leão, Deus seja contigo. Milton Mussum, também tá ligado aqui no Paz pra Cidade. Valeu, Milton, um figuraço, viu? Uma pessoa abençoada, um homem de Deus. Eu gosto de ver o Mussum, inclusive, louvando a Deus, viu? Ele canta uma canção da Shirley Carvalhais. Há uma saída, pra tudo uma saída. Verdade. É, Mussum, a graça de Deus seja na tua vida hoje e para todo sempre, viu, querido? E, pastor Wellington, como é que vão as coisas por aí, guerreiro, na graça, na paz de Jesus?
1: Graça e paz, bispo. Um bom dia a todos os ouvintes que estão nos ouvindo neste momento. Tudo bem, bispo. Graças a Deus, o friozinho aí maravilhoso, né? Às vezes a garganta acaba sofrendo um pouco, mas nós estamos aqui para glorificar o nome do Senhor.
0: Gasto, né?
1: É, com certeza.
0: Eu também não tô legal.
1: Verdade, verdade, bispo. Com certeza. E nós estamos aqui, né, bispo? Graças a Deus, tá de pé mais uma vez nesta manhã. Já é motivo de agradecer ao nosso Deus, né? E quero mandar um alô aqui, bispo, para os ouvintes que estão nos ouvindo neste momento. Temos ali, rapaz, a Neide. A Neide é uma colega de trabalho, ela me chamou a atenção lá no trabalho.
0: Foi?
1: Chamou.
0: Ainda bem que eu não tava lá.
1: Rapaz, que negócio é esse de você mandar alô pra todos os seus colegas de trabalho, menos pra mim? Falei, ô, Neide.
0: Ô, coisa boa, viu, Neide? Ô, coisa boa, Neide.
1: Mas mandar um alusão aqui pra Neide, para o Abílio, né? Esposo da Neide. Pra toda a família da Neide aí, que Deus possa abençoar em nome de Jesus. Mandar um alô também pra Valdir, pra Alana, que trabalha lá juntamente com a Neide, no laboratório lá da empresa, né? Que Deus possa abençoar a vida de vocês. Mandar um alô também pra Nayane e toda a sua família que está nos ouvindo neste momento, ali no bairro Aloysio Conrado.
0: Certo.
1: Mandar um alôzão também pra Alessandra, minha colega de trabalho, né? A qual me tem ali como um filho. Que Deus possa abençoar a tua vida aí, Alessandra. A vida do seu esposo Marcos, seu filho Vini, da sua mãe, Dona Edna. Da sua irmã Nadi, no Miro, seu pai, que Deus possa abençoar tremendamente a vida de vocês. Mandar um alusão também pra Natalice, lá na 2 de dezembro. Uma alusão também pra...
0: Natalice é um ouvinte assíduo, né? Natalice é uma pessoa maravilhosa.
1: Com certeza.
0: Mas a Natalice tá igual a coruja também, viu, Elton?
1: Amanhã eu vou, né?
0: Amanhã eu vou. Ó, Natalice, pelo amor de Deus.
1: Mandar um alusão
0: também.
1: Sabe
0: que vai ser bem recebida.
1: Com certeza.
0: Nós estamos lá para a colheira, mas...
1: Verdade.
0: Fica uma coruja, amanhã eu vou. Que dia ela vai, Elton? Deus sabe, né? Mas ela
1: Deus
0: vai.
1: Sabe.
0: Ela
1: vai, ela vai, é de com Deus. Com certeza.
0: Ela não quer escapar do amor de Deus, né?
1: Não quer, não. Mandar um alusão também pra irmã Dida, lá na Fazenda Água Doce, que Deus abençoe. Mandar um alusão também para o Jackson, lá em Itajibá, né? Diácono Jackson, ali. Tá lá nos ouvindo, já mandou um áudio aqui, viu? Já.
0: Jackson abençoado.
1: Jackson, que Deus te abençoe em nome de Jesus. Mandar um alusão também para o Toniel, pra Ezequiel, pra Wagner, todos os colegas que trabalham aqui, Deus abençoe. Amém. A vida de cada um. E quero convidar cada um dos irmãos que está nos ouvindo neste momento para participar da programação da IFAB, né? IFAB Sede.
0: EBD amanhã.
1: A EBD amanhã, às 9 horas da manhã. Grande EBD, está extraordinário o assunto da EBD. E às 19 horas teremos ali um grande culto, né?
0: É, inclusive na série o culto da família, né?
1: Culto da família, né?
0: Eu e a equipe,
1: com
0: tá
1: certeza.
0: Prontinho pra um grande culto.
1: Amém, amém. Verdade. Então, coisa de Deus vai ser tremendo ali,
0: vai.
1: Na IFAB Sede, na Avenida Getúlio Vargas, povo, número 597.
0: E o povo tá todo convidado, com né, certo? Velho?
1: Todo mundo, bicho. Todo mundo convidado. Prazer. Você que ouve a programação do Paz pra Cidade, vamos lá fazer marcar presença.
0: Verdade.
1: No culto ali para adorar o nosso Deus. E lá na IFAB Japumerim, amanhã às 9 horas da manhã, teremos um grande culto também de ensino da palavra da MBD, né? Não vai ser com a revista, mas estaremos preparando um estudo, porque a revista vai estar chegando, a revista da MBD. E vai ser um culto abençoado. E à noite teremos o grande culto de Santa Ceia.
0: Maravilha,
1: culto de ceia do Senhor, onde nós estaremos ali, ceando, participando do
0: inclusive,
1: corpo
0: Deus
1: de Cristo.
0: Inclusive, Deus me deu uma canção também, né?
1: Com certeza,
0: uma
1: letra, aquela canção tá linda.
0: É, a Santa Ceia na IFAV, né?
1: Verdade, verdade, com certeza.
0: Particularmente, eu me edifico muito, então tá ensaiando esse louvor aí. Que tá
1: verdade.
0: Novo, né? Mas vamos ensaiar.
1: Com certeza. E amanhã você não pode ficar de fora, né? Ah, o pastor Wellington, mas é um culto de Santa Ceia, é você. Não, você também pode ir lá nos visitar, fazer, marcar presença.
0: Verdade.
1: E pode ter certeza que, assim como aquele rapaz ali, né? Ali na cidade de São Paulo, que o Bispo contou o testemunho, ele teve a oportunidade de se render ao Senhor, você também pode ter a sua amanhã, em nome de Jesus.
0: Verdade.
1: Então você marcar presença ali na rua Wilson Moreira, número 4, ali próximo ao restaurante, depois do restaurante do chefe, segunda rua. Então, Itajibá, culto também abençoado, né, Bispo? Lá amanhã em Itajibá,
0: pastor Rafael,
1: Fábio
0: Itajibá,
1: pastor Rafael, pastor Lucélia, está lá todo mundo para receber, né?
0: Todo o povo de
1: receber
0: Deus.
1: Receber o povo de Deus aí, que vai se marcar presente lá. Manda um alôzão aqui para minha mãe Edneide, para meu sobrinho José, que está fazendo aniversário, para minha sobrinha Gesiane, para a Arielle, para os meus irmãos, para a Irles, para a Geide e para o Rodrigo. E manda um alôzão para minha esposa Regina, que está no trabalho neste momento. Deus possa abençoar a vida dela aí tremendamente.
0: Que Deus esteja, né, abençoando a todos, com toda sorte de bênção celestial. Tá aí a fala exatamente do pastor Wellington. Gratidão a Deus.
1: Amém, bispo.
0: Pela vida dele, pelo ministério dele, pela sua voluntariedade, né, me substituindo aqui no Paz para a Cidade. É uma honra estar sempre juntamente com ele, que é um filho na fé,
1: amém,
0: é um discípulo. E louvamos a Deus pela tua disponibilidade,
1: amém,
0: pelo teu crescimento, viu, pastor?
1: Amém.
0: Tamo juntos aí no prol do reino de Deus. Essa é a nossa missão, né? Mas eu quero dar um alô também pro pastor Claudiel, pastor exatamente Augusto, pastor Marcos Maia. Quero dar um alô também para a pastora Iris, o pessoal lá da sede, né? O pastor Marcos Vinícius.
1: Com certeza.
0: Quero dar um alô também para o presbítero Zezinho lá no alto da Bela Vista.
1: Verdade.
0: Todo aquele povo lindo, maravilhoso ali. Quero dar um alô também para a pastora Renata Passos. É a pastora titular, líder, né? Da e Fábio Japumirim, juntamente com o pastor Wellington e família. Um alôzão pro pastor Rafael, pastora Lucília, Lucélia, né?
1: Lucélia.
0: Lucélia e também a Aldenice, acho um pouco parecido, pastor Aldenice, também o presbítero Maurício, lá nós temos também o diácono Jackson, né? Os obreiros, os demais oficiais da Casa de Deus, a graça do Divino Espírito Santo seja com todos. Eu quero dar um alô também, eu esqueci o nome dele, mas ele é dono de uma loja pet, que me falou dele, foi o pastor Rafael, que Deus te abençoe e te guarde, viu, abençoado. Deus vai preparar o nosso encontro aí, eu quero te fazer uma visita, tá bom? Olha, povo de Deus, você que está exatamente no centro de abastecimento, comprando, vendendo, etc, aquela luta, né, de sábado. Um alôzão também para você que está na 2 de julho, no centro da cidade, Praça Rui Barbosa, João Carlos Oliverge, na Praça Vigílio Damásio e também na Praça Salvador da Mata. Um alô para você que nos ouve na Rua Moisés Santos, também na Castro Alves, na Nações Unidas, na Rua Floriano Peixoto, Siqueira Campos, Rio Branco, Juraci Magalhães. Um alô para você também que nos ouve nos bairros desta cidade. Bairro Constância, bairro Luiz Conrado, bairro Santa Rita. Você que nos ouve lá na Vila Dulce, lá no Birajara Costa. Um alô para você que nos ouve também na 2 de dezembro. Um alô para você que nos ouve na Rua da Granja. Eu quero dar um alô também pro Valmiques, mototaxista. Ele está ali na Praça Rui Barbosa, ligadinho no Passo para a Cidade. Deus abençoe a todos. Eu quero dar um alô também para a pastora Neinha, né, gente? Deus abençoe e guarde também a sua vida, filha. A graça do Divino Espírito Santo seja contigo, né? Nós curtimos muito o fio juntos em São Paulo. Mas também foi gratificante porque eu tive junto com a minha filha Tizá, meu genro Márcio, né? Os meus netinhos, o João Vitor, a Alice. Também, irmãos, tive a oportunidade de estar com as minhas irmãs biológicas, né? Pastora Edna, a Eliene, meus irmãos também biológicos, grande culto, família reunida.
1: Amém.
0: Programamos um almoço em família. Gente, isso não tem valor, né? Não tem preço. Tem é muito valor. Preço ninguém paga. Família, coisa boa, viver em família, gostoso demais. Mas agora eu tenho do coração de Deus uma palavra exatamente, tá? Lógico que a audição mais próxima da minha boca é a minha mesma, né? Tudo que eu te falo eu já falei pra mim mesmo. Então eu tenho uma palavra aqui pra minha própria edificação, esperando em Deus que esta palavra também edifique sua vida. E o registro sagrado está em São João, capítulo de número 16, o versículo 8, que vai dizer assim expressamente: e quando ele vier, convencerá o mundo do pecado, da justiça e do juízo. E quando ele vier, convencerá o mundo do pecado e da justiça e do juízo. Eu quero falar com vós outros, neste tempo que me é oportuno, quero fazer oportunidade, quero aproveitar essa oportunidade para ministrar. O Espírito convence. O Espírito Santo, ele convence. Ele é uma espada que liberta, é uma espada penetrante, que vai até a divisão da alma e do espírito. O Espírito Santo já está trabalhando, ele já está agindo, ele está revelando. E eu preciso falar exatamente com relação a este assunto, em três pontos. Primeiro deles, ele convence o homem do pecado. Qualquer pessoa que dá lugar ao Espírito Santo, esse vai trabalhar para libertá-lo do pecado. Exatamente isso, né? Ele vai mostrar a consequência, a condenação do que vai acontecer por causa do pecado, tá? Então é morte o pecado, com certeza. Mas ele quer convencer e curar, ele quer mudar essa história, porque a vontade de Deus é que nenhum se perca. Em aos Romanos, capítulo 3, versículo 23, eu encontro registrado: todos pecaram e destituídos, afastados, estão da glória de Deus. Não há um sequer. Ah, o bom, o dinheiro, aquele que tem fama, um PhD, um expert, um alto inteligente, um autossuficiente que se acha, né? Ei, meu amigo, todos nós pecamos. Destituídos estamos, afastados, distantes da glória de Deus. Porque a glória de Deus não vai habitar com o pecado. Porque se a glória de Deus coabitar com o pecado, deixa de ser glória de Deus. Ah, então não há comunhão, não há ligação da luz com as trevas. Esta é a verdade. Por isso que no Salmo 51, versículo 4, Davi vai dizer, olha, ele vai assumir, ele vai conversar: contra ti somente pequei. Primeiro passo para deixar o Espírito Santo convencer do pecado é exatamente a confissão. 1 João 9 vai dizer, olha, se confessarmos os nossos pecados, ele é fiel, justo para perdoar-nos e nos purificar-nos de toda a injustiça. Ei, você está deixando o Espírito Santo agir na sua vida? Não bata de frente, não resista. Não vá de encontro ao Espírito Santo, pare, ouça. Afinal de contas, a vida toda resistindo, qual o resultado de tudo isso? Qual o benefício? Qual a importância? No que tem sido benéfico para mim, para você, resistir a Deus? João 9,4 vai dizer que Deus é sábio de coração, poderoso em forças. Quem se endureceu contra ele teve paz. Deixemos o Espírito Santo. O Espírito Santo não aponta ninguém para humilhar. Aponta para lavar a sujeira do pecado. Enquanto a gente esconde, Deus não cura. Não, eu não sou tão pecador assim. Eu não peco. É? Vigia a terra. Pecado escondido vira câncer e mata. Você sabia que tem câncer que pega nas pessoas por causa do pecado? Literalmente? É porque o pecado já é um câncer espiritual, mas torna-se um câncer físico também. Por exemplo, fumar. É pecado ou não? Sim ou não? A bebida alcoólica, sim ou não? E vai levar ao câncer. Então tudo começa por causa do pecado. Pecado confessado, aí é diferente. Gera testemunho. Você vai se lembrar do passado para testemunhar e dar prova do que Deus fez por você. Segundo ponto que eu quero compartilhar convosco com relação, né, Ele convence do pecado. O Espírito Santo convence, tá? Segundo ponto, ele convence da justiça. Existe um padrão. E o padrão é a justiça de Deus. Ninguém move a justiça de Deus, ninguém toca, ninguém anula, ninguém impede. A justiça de Deus não se vende, não se compra, ela não se dobra, ela não se corrompe. A justiça de Deus não é o que eu acho certo, não está baseada em axiologia, em compreensão, em filosofia humana, em compreensão humana, nos senhores. A justiça é o próprio Jesus. Ele, aleluia, foi para o Pai preparar o lugar. Isso é justo. E nós precisamos estar atentos, porque ele vai voltar para nos levar. É preciso que nós nos voltemos para ele antes que ele volte. Nos baseemos na justiça, não é mentira, gente. O diabo é o pai da mentira. Jesus é a justiça. Deixemos a mentira, corramos para os braços portentosos e poderosos de Jesus Cristo. Ei, e você aí que já recebeu a revelação de Deus, do propósito de Deus, do chamado de Deus, da maneira como Deus quer te usar, da maneira como Deus quer te fazer, e Deus já tem te tocado, está te tocando agora, receba de Deus graça, glória, seja tocado pelo poder do Espírito Santo que na minha vida atua neste momento para abençoar a tua vida. 1 Coríntios 5:21, aquele que não conheceu pecado, olha que coisa linda, o fez pecado por nós. E agora, hein? Ele que nunca pecou, se fez pecado por nós. Foi pendurado na cruz da maldição, entre ladrões e salteadores. Como que eu posso negligenciar, hein? Entra num ouvido, sai no outro, não tô nem aí. Como se eu não estivesse ouvindo nada. É assim, terra. Em terra, e é desse jeito. Cara, é real, meu irmão. Seja grato, seja sensível. Em Mateus 5:20 vai dizer, se a vossa justiça não exceder, você tem que ir de encontro à justiça, mostrando que você quer justiça. Que você quer justiça para a sua vida. Portanto, o Espírito Santo mostra que tem jeito certo de viver. Não esse jeito mentiroso, camuflado. Esse jeito falso. Esse jeito de opressão, de trevas, de engodo, de ilusões, de assédios. Existe um certo modo de viver. Família, trabalho, igreja, trabalhar, ganhar o dinheiro, fruto do suor do nosso rosto, na justiça, porque sem justiça a gente vira exatamente, irmãos, o que nas mãos do inimigo, hein? É terrível, mas a justiça de Deus nos puxa para o padrão de Cristo. Venha viver a vida com Cristo Jesus. Ele, terceiro ponto, quero concluir, convence do juízo. O que eu entendo com isso? Ei, tem conta para prestar, hein? Eita Deus, tem conta para prestar. Eu tenho conta para prestar, você tem, todos nós temos. Grandes e pequenos terão que se apresentar diante do juízo de Deus. O príncipe deste século já foi vencido. Ele cega o entendimento da humanidade, para que não veja a glória de Deus, para que esqueça, para que não compreenda, para que rejeite esta verdade. Tem que prestar conta. Vai ter o dia do juízo final. Todos devemos comparecer ante o tribunal de Cristo. Eu, você, nós, quem quer, quem não quer. É, aceitar Jesus como seu advogado, uma opção sua, não quero, tá certo. Mas negar, rejeitar Jesus como juiz, ninguém vai ter esse direito. Ninguém poderá fugir desta realidade. Pois aqui está escrito em 2 Coríntios 5:10. Todos devemos comparecer ao tribunal de Cristo. E aí, terra boa? Portanto, aplique na sua vida, no seu coração. O Espírito Santo tira a brincadeira do pecado. Essa brincadeira que vai te iludindo, te destruindo, você rindo, gostando. Pois bem, olha, aplica na tua vida, porque o Espírito Santo quer arrancar tudo isso, hein? Eita, Deus, passe a viver a verdade, a justiça, porque vai ter juízo de Deus. Ah, exatamente isso. Deixa essa brincadeira do pecado. Mostra que decisão tem consequência. A decisão de servir o mundo tem consequência, mas a decisão de receber, de declarar Cristo como seu Salvador, ah, vai mostrar, aleluia, que teu nome será escrito no livro da vida eterna. Tome cuidado, Satanás já foi julgado, e quem faz a vontade dele também será. Quem está em Cristo não é condenado. Aos Romanos, capítulo 8, versículo 1. Não há condenação para quem está em Cristo Jesus. Finalmente, onde o Espírito convence, o diabo perde força, perde o argumento. Portanto, o Espírito Santo convence. Ele é a espada que liberta. Rasgue seu coração e dê lugar para ele.

Bom, exatamente 9 horas, eu disse, mais 46 minutinhos. É, e o Diácono Jackson tá informando. Olha, gente, vai ter mesmo EBD aqui em Itajubá. E o nosso endereço ali, gente, é ao lado do ginásio de esportes, tá bem? Exatamente, não tem como errar ao lado. Então, o endereço é muito fácil. Por isso, lá amanhã, às 9 horas, pastor Rafael, pastora Lucélia, pastor Aldenice, Diácono Jackson, presbítero Maurício, grande EBD, juntamente com o povo de Deus, ok? Ei, deixa eu te dar uma notícia, você que está na nossa audiência, meu querido, minha querida ouvinte, tá bom? É a sua vez. Nos ajude a fazer o Paz para a Cidade, apresentar o Paz para a Cidade, sabe como? Participando agora, porque o Del Júnior já está aqui cogitando, já está liberando tudo, já está à sua disposição, ok?

0: Isso, aqui é Nieda, da Fazenda Santa Maria, para baixo do entroncamento de Bitupá. Eu peço oração para mim, minha família e todos os filhos de Deus. E ora por minha mãe, que está doente, chama Isaura. E meu pai morreu na segunda-feira, enterrou na quarta. Viu? Peço oração para a alma dele também. Muito obrigado. Bom final de semana com Jesus do lado de todo mundo.
1: Deus te abençoe, te guarde, abençoada serva de Deus que mora lá na Fazenda Santa Maria, né, no município de Entroncamento de Ibitupã. Deus conforte, console seu coração, você que está de luto e família, né? E vamos orar para que Deus entre com providência na saúde da sua genitora, da sua mãe, viu, minha irmã? A senhora Isaura, né? Conte com as nossas orações, tá certo? Nós estamos a clamar, sim, inclusive no final da programação estaremos a orar.
2: Bom dia, pastor. Bom dia. Aqui é o de Ibitupã. Peço oração pela minha vida, pelos meus filhos, pelo Jefferson, Eric, Kevin e Edriele, e toda a minha família.
1: Que Deus te abençoe, Deus te guarde, conte com as nossas orações, mulher de Deus.
0: Bispo, bom dia. A paz do Senhor Jesus Cristo esteja com todos nós, todos os ouvintes, todos filhos de Deus. E nós somos filhos de um Deus vivo, né? Todos nós. Aqui é Hélio da Beira, São Salvador. Quero pedir ajuda em oração sobre uma filha minha que está com a questão aí. Aí tá nas mãos de Deus. Na justiça, né? E é dois filhos que tá com uma questão na justiça. Se for da vontade de Deus, ele já ganhou. E eu vou contar esse testemunho em nome de Jesus aqui nesse programa. Nesse programa que é líder de audiência. E eu amo muito esse programa. Não perca o seu programa, viu, bispo? Moro aqui na Avenida São Salvador. E Deus abençoe todos os nossos vizinhos. Em nome de Jesus, o que gosta, o que não gosta, né? E nem Deus agradou todo mundo, né? Ore por minha família, em nome de Jesus, para que seja salva antes da vinda do nosso Deus Todo-Poderoso, do nosso Jesus Cristo. Amém? Deus abençoe, Senhor. A pastora Andréinha, que Jesus abençoe ela, abençoe o seu casamento e o meu também. Quero mandar um alô para meu esposo, Jadilson, pintor, que está no trabalho. Quero dizer que eu amo muito, em nome de Jesus. Um alô para Jailda também, minha cunhada, lá no bairro Constância, e toda a sua família, em nome de Jesus. São muitas pessoas e o tempo é pouco. Amém.
1: Amém, mulher de Deus, a graça do Senhor seja contigo, seu esposo Jadilson, pintor, todo
0: Bispo,
1: esse
0: bom
1: povo aí da Avenida
0: dia.
1: São Salvador. Deus te abençoe e te
0: A
1: guarde.
0: paz do Senhor Jesus Cristo.
1: Repetindo, né?
3: Bom dia, paz do Senhor, Bispo Aguinaldo. Estou pedindo aqui oração para Itajibá, irmão Jackson, a missionária Carmela, irmã Nanai, todos vocês, pastor Wellington, pastor
1: Amém.
3: Rafael, pastor Lucélia. Bebito Maurício, estou aqui ligado na rádio, tá? Oração, bispo, saudade, hein? Glória a Deus, tá de volta, Deus que levou o Senhor, Deus tem a proteção, maravilha, Deus é bom, Deus é maravilhoso. Estou aqui ligado na rádio, viu? Jacques de Itajibá.
1: Valeu, Jackson! Diácono abençoado, eu vi que você é um guerreiro de Deus, tá no
4: Com
1: nosso
4: certeza.
1: coração. Ele mora no meu coração, mas não paga aluguel, não.
4: É.
1: Ô, Jackson, você não vai pagar aluguel, não, Jackson? Você morando no coração do bispo, rapaz. Não, Jacques, eu não quero esse dinheiro, não. Eu não quero nem ser. Deus te abençoe, te guarde, querido. Em breve estarei te dando um abraço aí em Itajubá, viu, guerreiro? Que bom, maravilha.
5: Bom dia, pastor. Aqui é Rosário do Riachão, do município de Gameleira. Gostaria de pedir oração pela minha família, dos meus irmãos, pela minha mãe, pelos meus vizinhos. e que Deus nos esteja nos guardando, cada um deles, né, debaixo do precioso sangue do Senhor, que o Senhor esteja ao redor de cada um deles. Tenha um bom sábado e fica com Deus na presença do Senhor.
1: Valeu, mulher de Deus! Deus continue no comando da sua vida, da sua família também, viu, Gida? Conte com as nossas orações.
4: Bom dia, bispo, aqui é Gerliane de Biratá, eu tô aqui na sintonia com meu filho Heitor, viu? Ora por nós, sempre eu tô aqui na sintonia ouvindo o programa de vocês, viu? Deus abençoe nosso sábado.
1: Amém, mulher de Deus, obrigado.
6: Bom dia, bispo, bispo, fala lição pra mim, pro meu esposo, pra mim, pro meu casamento, principalmente pra minha vida espiritual, bispo, Lília.
1: Deus te abençoe, te guarde, ungida, a graça do Divino Espírito Santo seja com você e família.
7: A paz do seu bispo, Aguinaldo, Deus abençoe a sua vida ricamente, obrigado por tudo, pelo amor, pelo carinho, pela compreensão, foi uma benção, bispo, aquele dia ali na igreja, né, me senti maravilhada, senti muita presença do Senhor ali com meu esposo, e fui bem recebida por cada um de vocês. Graças a Deus, fiquei muito feliz. E quando eu chegar em Itajibá, bispo, eu já tenho o meu lugarzinho para me estar, né, indo, né, com o meu esposo. E graças a Deus. E obrigado por tudo, bispo. É, eu sei que no meio do caminho minha sandália quebrou, mas eu falei, nem que seja descalça, mas eu chego lá, em nome de Jesus. E obrigado por tudo mesmo, bispo. Não se esqueça de nós, bispo, nas orações. Coloca meu esposo aí nas suas orações também, em nome do Senhor Jesus, que está em tratamento. E gratidão a Deus por tudo, bispo, por tudo mesmo. E obrigado mais uma vez.
1: Jamais vamos esquecer a senhora, irmã Luzinete, e o Valdete também, sua esposa. Jamais vamos esquecer, né? Sim, lá quebrou a sandália, mas ela estava lá na casa de Deus. Com sandália ou sem sandália, glória a Deus.
8: Verdade.
1: Maravilha, estamos lá de braços abertos, que esperamos vocês outras vezes lá, tá bem? Lugarzinho de vocês está lá, tá certo? Fica com Deus, vou orar pela saúde de Luzinete também.
9: Bom dia, pastor. Bom dia de Deus para todo mundo aí. Sou Isabel Pita Jaqueiro. Quero chamar meu filho Edivaldo, meu esposo Beraldo, para mim, para minha filha Elizabeth, Eliene, Elisete, Eliema, Diele, Diana, Elisaldo, para a minha irmã Chica, minha irmã Polonha, para todo mundo que está ouvindo aí as palavras de Deus. Que Deus quiser abençoar nós todos. Quero saber para meus vizinhos aqui, meus amigos, minhas amigas, Terezinha, todo mundo aí.
1: Valeu, obrigado, minha irmã, pela sua audiência aí na região de Terezinha, povo lindo, maravilhoso, né? Terezinha, Córrego de Pedras, é exatamente, Deus abençoe vocês com toda a sorte, Itaibó também ao lado, né? Apuarema, Deus os abençoe com toda a sorte de bênção celestial. Aqui amanhã na nossa sede nós temos exatamente o culto da família, né? Pastor Claudiel e toda a equipe já está pronta, organizada, para estar trazendo uma palavra forte de edificação para exatamente as famílias, né? Nós precisamos realmente investir nas nossas famílias, porque, gente, olha, eu me sinto um bilionário, né, diante da minha esposa, minhas filhas, Tizá, Carol, os genros, Márcio, o Átila, né, os netos, João Vitor, Alice, Amel, tá? Eu me sinto um cara muito rico, porque meu maior patrimônio é a minha família. E é bom lembrar, gente, que Satanás não tem família.
8: Verdade.
1: E nem poderá ter. Nunca! Nunca Satanás vai ter família. Então, como ele nunca pode ter família, ele quer destruir a minha. Ele quer destruir a sua. Tá? Então você precisa ficar atento para isso. E fazer um grande investimento, né, na sua família. Tá? Se fortalecer.

0: se eu não vivo bem com a minha família, eu vou viver com a tua? Se eu não vivo bem com a minha família, eu vou ser a favor da família de quem? Se eu não cuido nem da minha, gente. Ah, então, gente, coisa boa, minha sogra, toda tarde eu tenho que passar na padaria, comprar o pão e tomar café com ela. É, bater papo, beijar minha sogra, abraçar minha sogra, estar junto com ela, com a neinha. Maravilha. Ô, minha sogra tá fazendo calor. Vamos tomar um açaí ali, minha sogra. Bora, bora, bora. Bota aqui o braço dela, ó. Bota aqui seu bracinho aqui, bora. Isso é que é gostoso. Você já observou isso? Tem filho que não dá nem pra mãe.
1: É verdade.
0: Aí quando morre, eu vou levar flores no túmulo. É. Ô, meu filho, tu grita a tua mãe, tu não respeita, tu bate o pé. Filha também, desse jeito, que peita a mãe, peita o pai. Para com isso. Ah, mas que meu pai é errado, porque minha mãe é errada. Quem trata com pai errado, quem trata com mãe errada, só Deus. Você não, eu não. Vamos estar junto, em nome de Jesus, não é? Se pudesse ter alguma coisa lá de vício na vida do pai ou da mãe, meu pai, minha mãe, pelo amor de Deus, não faz isso não. Olha, vem pra cá, vamos investir na senhora aqui, vamos investir no senhor, porque a gente precisa ter o senhor mais tempo conosco. É isso que tem que fazer, tá? E nesse instante eu quero estar fazendo uma oração, tá? Porque amanhã eu vou te aguardar lá na sede. Nós vamos te esperar no Jacumirim. Vamos te esperar em Itajubá. Em nome do Senhor Jesus, oremos. Amado Pai Celestial e Pai do nosso Senhor e Salvador Jesus Cristo, tome nas tuas mãos, ó Deus, estas vidas que estão, Senhor, orando conosco agora. Inclusive aquela família de luto lá no entroncamento de Ibitupã, Senhor, quando a tua serva, ó Deus, está de luto pela partida do seu pai, ainda no transcorrer desta semana. Ó Deus querido, conforte e console o coração dela, Senhor. Tu sabes que a luta ainda continua naquela casa, naquela família, por conta da sua mãe também está enferma. Mas tu és o médico dos médicos por excelência e especialista em toda a área da saúde e da medicina. Senhor, tome nas tuas mãos sagradas também a irmã Maria da Glória, seu esposo João Batista, Senhor, a filha do casal, a Tatiane. Pai, vai de encontro também a Gorete, Senhor, a outra filha também, Senhor. Ó Deus, seja agora com todos que estão orando comigo, Senhor, que eu tenho dificuldade de continuar mencionando seus nomes, mas o Senhor os conhece desde quando estavam no ventre de suas mães em estado de geração. Estenda tua mão forte agora para curar, para libertar, para transformar, para quebrar os grilhões e as cadeias das trevas. Espírito Santo, venha convencê-los em nome do Pai, do Filho e do Espírito Santo. Paz para a cidade, chega seu final deste momento. Promete voltar no próximo sábado às 9 horas da manhã, se Deus disser que sim. Tchau, tchau, tchau, tchau. Até lá.

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2: Na sua Ipiaú, agora são 10 horas e 15 minutos.

0: No dia 4 de julho, dia municipal do voluntário, dia do cooperativismo também. E o dia da infeliz morte de Monteiro Lobato. Nós estamos chegando com mais um sabadão de alegria. 10 horas e 15 minutos, eu sou Luan Sena. Agora fazem 25 graus em todo Ipiaú. Com máxima de 27, mínima de 16. Estamos com 25 graus e sensação térmica acima da máxima, 28.
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0: Na melhor sintonia, bom dia pra você. Tudo bem? Como é que você tá, meu queridão e minha queridona? Que final de semana maravilhoso. Nós estamos iniciando mais um sábado por aqui na sua programação da IPFM. MMM. Agradecendo demais desde já a sua audiência. Eu me chamo Luan Sena, estou por aqui da Ipiaú FM nos estúdios maravilhosos do empreendimento Cleraldo Andrade. Você está por onde, hein? Manda um alô pra mim aqui no WhatsApp no 739-8201-7006 ou lá no Instagram, viu? Eu tô com o Instagram aberto aqui pra olhar suas mensagens no arroba Ipiaú FM. É! A gente participa juntos até o meio-dia com muita música, muita coisa boa. Na semana passada, né? Semana que está passando, na verdade. Segunda-feira teve o Jogaço do Brasil. Um monte de gente acertou o placar entre Brasil e Japão no 2x1. Eu tinha botado 3x1, né? Tava esperando mais um golzinho do Brasil. Mas que bom que a gente passou e amanhã tem o segundo jogo.
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0: Vamos começar então nossa Hora da Zoeira com música boa. Tem Foi Intenso, Zé Neto e Cristiano, Ana Castela. Pra você curtir, balançar, se divertir. A gente vai juntos até o meio-dia. Bom dia! Bom dia!

0: Quem não, hein? Turma do Pagode, Grupo Menos é Mais, Investigador Sem Coração, é a música que tá rodando na sua e Piauí, começando o sabadão bem demais, com um atrás da outra. Olhando um alôzão especial pro meu amigo Van. Alô, Van! Vampire Imóveis, Energia Solar, como é que você tá, meu queridão? Tudo bem, meu amigo?
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0: Tá só começando, só a terceira música do sabadão. Marquinha de Fitinha, Léo Santana.
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1: Tá aí, Léo Santana, começando bem demais pra balançar o seu sabadão.
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1: Onde o seu lugar é aqui, que eu te tomar toda. Musicaça, viu? Eu gosto demais. Alô, bom dia.
3: Bom dia, Luan, que é Dida que está falando. Que? Estou passando aí pra mandar um alô pra meu rei, minha rainha. E sim, mandar um alô e um cheirão para uma pessoa muito especial. Serginha, professora.
1: Ah.
3: Foi professora minha, de seu pai. Você não, que você é nenê. Da idade da gente, você é nenê pra gente.
1: É verdade. Você
3: tem um cheirão pra ela. Que ontem ela deu foi risada. Eu mandei no outro programa. Aí fala, Celinha. Bom dia, Luan. Um cheiro no seu coração.
1: Dois cheiros no seu coração. Obrigado, viu, pela sua sintonia, minha amiga Dira. Um abraço pro Potência também.
4: Bom dia, Luan.
1: Oi!
4: E aí, Luan, como é que você tá? Você tá bem? Você curtiu muita festa? Luan, gostaria que você passasse pra mim hoje a música de República. Espera, vou oferecer pra meu pequeno Rabi, pra você. Vou oferecer pra Aninha, pra Iraida, vou oferecer pra Cassineiro na Vila Temão. Vou oferecer pra Fera. Tchau, Luan. Beijo, meu irmão. Tchau, beijo, um abraço, Luan.
1: Um beijo, beijo pra você. Obrigado pela sintonia. E você que tá ouvindo aí, você quer mandar um áudio aqui também pra programação? Você sabe que você pode mandar por aqui, ó. Anota aí, 73982017006. É o WhatsApp, você manda seu som, manda sua música, manda sua participação. A gente fica feliz demais, tá? Quando você manda seu áudio aqui na melhor sintonia, no sabadão de alegria, no final de semana. É. Agora manda rápido, viu? Que a programação é rapidinha no sábado, acaba meio-dia, dá nem tempo de respirar direito. Dá vontade só pra tomar um cafezinho curtindo o Hora da Zoeira. E a gente se diverte aqui durante esse cafezinho das 10 até o meio-dia, tá bom?
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1: A gente volta com o som de Displicente, Wesley Safadão e Rei Vaqueiro.
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1: Já já roda o somzão que você mandar aqui no WhatsApp. Não perde tempo não, manda aí também no 73982017006.
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0: comando é apaixonado demais, hein?
1: Diego Vitor Hugo, desbloqueando, foi o sonzão que você acabou de curtir. Teve também a cena, Neto Brito, Pablo e música uma atrás da outra, disso a gente entende.

0: a programação, 10h36. Tá na melhor do Brasil, tá na Ipiaú, tá bom demais. Deixa eu ver quem tá por aqui marcando presença, participando, se divertindo. Alô, tudo bem? Bom dia.
1: Bom dia, Luan. Aqui é Quinha de Vitupã. Gostaria de ouvir Top 10.
0: Beleza. Tava ouvindo um áudio aqui. Um abraço pra você, obrigado pela sua sintonia. Oi, tudo bem? Bom dia.
2: Oi, Luan, bom dia, tudo
0: Olá.
2: Bem? Estou de volta aqui na FM 91.1 e já sabe, né? Gostaria de ouvir Par de Chifre com Carol Soar.
0: Sucesso.
2: Já está no, a caminho de casa aí, né? No turnê de São Pedro.
0: É, curtiu, foi pra longe, foi pra Pretolina, foi pra um monte de cidade legal. Parabéns, viu? Inclusive pelo sucesso aí de Carol Soar. Tocando no Nordeste inteiro, né? Não foi nem só na Bahia, foi no Nordeste inteiro. Meus parabéns aí. Nossa grande estrela, Carol Soar. Forte abraço, viu? Um abraço pra você, Lucimar. Um beijo, viu? Enorme. Com muito amor, com muito carinho. Deixa eu ver quem mais tá por aqui marcando presença. Bom dia. Oi.
3: Bom dia, Titi Luan.
0: Bom dia, Ravizinho.
3: Eu quero que você passe a música de Capricho. O Baby Me Leva.
0: Sim.
3: Que o tio Juninho colocou pra chorar. Uhul. Beijo, Luan.
0: Um beijo, Ravizinho. Um abraço, obrigado pela sua sintonia. Muito obrigado, tá? Beijo enorme. Ó, e você que tá participando também, eu abri uma enquete lá no Instagram da rádio, né, no Instagram, @IPFM. O que é uma enquete? Uma enquete é um quadradinho que a gente coloca lá nos stories. Sabe aqueles stories que só duram 24 horas? Pois é, a gente abriu uma enquetezinha lá de qual música combina com o sabadão. Então, se você quiser participar lá no Instagram, a gente já manda o alô por lá pelo Instagram, falando o seu arroba, falando o seu próprio Instagram lá. Quem tá participando no Instagram da rádio. Instagram da rádio é @IPIAUFM, tá? É só você ir lá, segue a gente, participa dos stories, tem muita coisa boa. Tem bastidores da rádio, tem muita coisa legal pra você se divertir lá no nosso Instagram, @IPIAUFM, tá bom? Acabei de lançar a enquete, vai durar até o meio-dia essa enquete, que depois daí não tem mais hora da zoeira, só até o meio-dia. Se você também quiser participar aqui no WhatsApp, é o 739-8201-7006.
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0: De volta com Marília Mendonça, Coração Bandido e o sonzão que você mandou no WhatsApp. Tem Carol Soar, tem Capricho, tem tudo de bom a partir de agora.
5: Escolheu essa, minha mãe.
0: 10 horas e 39 minutos, eu sou o Luan Sena. Como é que você tá? Você tá bem?
5: Vem
0: comigo. Que a gente vai juntos até meio-dia na programação da Ipiaú.

0: Que é isso? Alguém já perdeu alguém aí? Já perderam, né? Tenho certeza.
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Obrigada, Tana e Piau, tá bom demais. Sequência top. Par de chifre, Carol, só a sofrência na vaquejada. Ainda teve o somzão de Coração Bandido, Marília Mendonça, Mari Maraíza. É uma atrás da outra pra

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2: Na rádio que eu amo, que eu me divirto, que eu adoro, me amarro. Só musicação atrás da outra pra você mandar seu som, já sabe, né? Tá rolando o WhatsApp, tá rolando também lá no Instagram. Deixa eu ver quem tá por aqui já no WhatsApp mandando mensagem.
3: Bom dia, Luan.
2: Olá,
3: que é
2: Sidney, bom dia.
3: Tudo
2: bom,
3: com vocês,
2: Sidney?
3: Da família.
2: Tudo em paz. Grande
3: alô pra mim.
2: Um
3: Batom, minha filha Ana Júlia.
2: Alô, Lá, Sidneia!
3: Você, todos ouvintes.
2: Turma de Batom!
3: Passa a música pra mim, eu tô ouvindo na o Piauí FM.
2: Passa sim.
3: Bom dia.
2: 10, pode ser? Um abraço pra você, minha grande amiga Sidneia! A Aldeane também tá por aqui. Oi,
4: Luan, buenos dias. Aqui é a Aldeane do Parque José Tiara. Será que você pode, por favor, passar uma música de qualquer uma de Sem Retoque, oferecer pra Fran, meu marido, pra mim, pra Thalita, pra Pedro, pra Ana Beatriz, pra Pâmara, toda a galera aqui. Valeu, bom dia pra nós e pra
2: valeu.
4: Você.
2: Valeu, bom dia pra nós, viu? Lá na enquete do Instagram também já tem música, viu, do Thiago Henrique Silvados. É Silva Doce, não tem o restante, né? O Thiago Henrique. Valeu, Thiago Henrique. Um abraço pra você, obrigado pela sintonia. Mandou a música de Pisadinha do Vaqueiro. Um abraço pra você, meu queridão. Valeu. Tamo junto, um forte abraço. Tá na IPAU, tá bom demais, dando Hora da Zoeira. Na sua 91.1, onde a música toca mais alto.
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4: Depois de um rápido intervalo comercial, estamos de volta na sua Ipiaú. Eu sou Luan Sena, tô contigo até meio-dia. Você manda, a gente toca, tem sem retoque na sequência. Aí eu volto com mais música lá no WhatsApp no 739-8201-7006.

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1: De volta pelo seu rádio, depois do Sonzão de Eternamente Belo, pra balançar demais, uma atrás da outra, também com Sonzão de 100 em retoque. E a música da sequência é o que você manda aqui no WhatsApp, no 739-8201-7006, ou lá no Instagram, viu? Na enquete do Instagram da IPFM. É só você ir lá no arroba IPOFM, você acompanha todo o nosso feed. E lá nos stories, são aquelas publicações de 24 horas, sabe? Que fica na bolinha ali da imagem. Você pode participar da nossa enquete, mandando seu som, seu alô, seu abraço. Beleza? Por lá também, que já já vou dar uma olhadinha antes de encerrar o programa. Quem sabe a música da sequência não é uma música que você pediu lá no Instagram. É só você mandar sua mensagem. Vamos ver quem mais tá por aqui marcando presença. Alô, bom dia!
2: Oi, Luan, bom dia!
1: Tudo
2: é
1: bem?
2: Jaciara, aqui da Três Lagoas.
1: Como é que vai você, Jaciara?
2: Luan, eu gostaria de ouvir uma música de Toque 10. Quando faltar um centímetro, eu vou oferecer pra Cleude, pra Wesley, pra Wallace, Marina, pra mim, pra você, Erivaldo e todos que curtem. Meu irmão é de Carlos, lá em Santa Terezinha.
1: Valeu, obrigado pela sintonia, obrigado pela audiência. Bom dia pra nós. Esse é a Vânia Almeida aqui. Valeu, viu, Vânia? Forte abraço.
3: Bom dia, Luan, que tá falando aqui, Lelice.
1: Oi, Lelice.
3: Eu gostaria de ouvir Eduardo Costa, Coração Aberto, se você puder tocar. E que Deus dê um ótimo sábado, Luan.
1: Obrigado,
3: abençoado,
1: viu?
3: Por Deus, que Deus abençoe.
1: Um beijo enorme.
4: Bom dia, Luan.
1: Oi.
4: Ô, Luan, fala aí pra mim, quem achou um cartão de alimentação, entre o Anoro, ao Ginásio de Esporte,
1: Anoro é Ginásio de Esporte,
4: no nome de Evandro Nascimento da Silva, muito entrega bem. Aí num Pague Levinho, entrega a Clara, que tá no, o cartão tá no nome de Evandro Nascimento da Silva.
1: Sim.
4: Ele perdeu entre o Anoro ao Ginásio de Esporte.
1: Tá bem. Tá dado esse recado, então, se alguém encontrou um cartão de alimentação entre Honório e Ginásio de Esporte, por favor, devolva. Para evitar um transtorno maior, né? Tem que refazer o cartão, tem que notificar, e demora pra chegar, e às vezes precisa, né? Com urgência. Então, se você encontrou um cartão de vale alimentação, pode trazer também aqui na rádio, viu? Tá dado o recado, Carmen. Obrigado pela sua sintonia. Ó, falando em documento perdido, eu tenho aqui na minha mão o RG do Cauê dos Santos Borges, viu? Você conhece o Cauê dos Santos? Ele perdeu o RG dele até no novo, viu? O filho da Marise Batista e do Carlos Humberto Borges. Tá aqui na minha mão o seu documento, viu? Cauê dos Santos Borges. Você pode buscar aqui na rádio amanhã ou segunda-feira, durante o horário comercial aí. Nós estaremos aqui para entregar a você, tá bem? Quem mais tá por aqui no WhatsApp? Alô, bom
5: Sim,
1: dia!
5: Bom dia, Luan. Tudo bem? Tudo bem com você, Luan? Aqui é Paula, da Praça
1: Paula. Félix.
5: Luan, queria ouvir hoje uma música de Silvano Salles. Pega eu e leva pra você.
1: Tá aí,
5: eu ofereço pra você, Luan, e pra todos que tá ouvindo.
1: Um abraço,
5: bom sábado
1: Paulinha.
5: Pra você. Um cheiro.
1: Um abraço, obrigado pela sua sintonia, obrigado pela audiência.

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1: Tá aí, tá na número 1, tá bom demais. Se curtiu Suzano e Silvano Salles, pega eu e leva pra você. Uma atrás da outra, Atena Castela. É que eu não te esqueci.

0: Ave Maria, só música top, viu? Pra você que tá ligadíssimo, 11h43, opa, tudo bom? Como é que você tá?
1: Quero mandar um alô, né, pra minha família aí, meu irmão Danilo, meu irmão Dejan, minha mãe Noélia, meu irmão Tasso, todos os meus irmãos, minhas irmãs.
0: Sim.
1: E minha família. E aqui em Bar do Rocha, você mandar um alô pra meu amigo Van. E pra todo mundo de Bar do Rocha.
0: Beleza.
1: E um bom dia pra nós.
0: Bom dia pra você, viu, Van?
1: Você bota aquela música, Dança que Lodão Garante.
0: Um abraço pra
1: mim, fazendo um favor.
0: Obrigado pela sintonia. Oi, pá.
2: Bom dia, Luan. É Otávia.
0: Bom dia.
2: Deus te dê um dia abençoado. Você passa também uma música de Pablo, Sabor ao Vento. Sim, vou oferecer pra você, meu esposo Nelson, que tá na escuta.
0: Você vai cantar?
2: Nilza, na Aparecida, Natália, Marlene.
0: Se não dá certo cantar, não toca.
2: A Mari, pra Dutti.
0: Sim.
2: A Ana nos Passos. Pra Zay, pra todos. O ouvinte que tá na escuta, viu, Luan?
0: Valeu, viu? Obrigado pela sintonia. Um forte abraço.
2: E a Natália. Tá,
0: Arena 2
2: de dezembro, viu?
0: Valeu. Tá mandado. Obrigado pela sua sintonia. Ó, eu falei pra você que eu tinha feito uma enquete lá no Instagram, né? Lá no Instagram da @IPFM. E a enquete tá rolando lá até o meio-dia, viu? Da música que você quer ouvir. A Irene Souza, 773, mandou Teuzinho. A Natália Nogueira mandou Bel Marques, que calor é esse? Enineuza Freitas, Léo Santana, bom dia. Bom dia, Enineuza. Obrigado pela sintonia. O Sandro Radialista aqui também mandou Milcinho Toque 10. Eu vou lá te dar um beijo, hein? Um abraço, eu vou lá. Valeu, viu, Sandro? É nóis! E o pessoal tá participando aqui ainda, hein? Manda aí seu som também lá no Instagram da rádio. Pra você ficar ligadinho comigo lá também. Vai até o meio-dia essa enquete. Quem sabe a música da sequência não é uma dessas aqui. A galera tá mandando no Instagram e no WhatsApp, né? Quem sabe?
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0: A musicaça de desconhecida na voz da Carol Só, deixando o brega ainda mais brega e mais gostoso. Agora são 11 horas e 56 minutos. Tá na sintonia, tá na melhor do Brasil. Eu sou o Luan Sena e nós estamos encerrando com essa musiquinha aqui de fundo. Já mostra, né? Mas, ó, dá nem tempo de tristeza. Amanhã a gente volta a partir das 10 horas da manhã até 1 hora da tarde, viu? Pra gente comentar, conversar, se divertir, se preparando aí pro domingão com muita alegria, com muita coisa boa. Pra você sintonizadíssimo, tem muita coisa boa pro domingo amanhã, viu? Se eu fosse você, eu não ficava de fora. Já mandando uma alusão especial pra todo mundo que participou, obrigado pela sintonia, obrigado pela sua audiência, obrigado por estar junto com a gente aqui nesse sábado, dia 4 de julho, com calor, com frio, tudo junto, né? Às vezes tá quente, às vezes tá frio. Não dá pra saber se o dia como ele tá hoje. Ó, pra você, bom final de semana, bom sábado. Se for dirigir, não beba. Se for beber e não for dirigir, aí beba com moderação. E é pra você que tá de casa também, tá no restaurante, tá no carro, tá no trabalho. Um beijo, obrigado pela sintonia de sempre. A gente volta amanhã. Tchau, tchau. Fui! A gente encerra com chave de ouro, com sonzão de mil, sim, toque 10, um centímetro, pedidaço do Sandro Radialista. Tá na sequência com Júlio Moraes. 11 horas e 57 minutos. Tchau, tchau. A gente se encontra amanhã. Beijo!
3: Tamo junto, hein?

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0: Eu acho que você tem que mandar aquela mensagem. Mas manda o que tá no seu coração.
4: Porque se fosse eu falaria mais ou menos assim.
5: Ei, boa noite. Antes de te bloquear, eu só vim te dizer que a partir de hoje pode tocar o terror, fazer o que quiser fazer. A boca é sua, curte sua farra. Sinto mais nada.
0: Não, apaga.

0: Dá um gritão Fortaleza, Natanzinho Lima!
1: Irmão,
0: obrigado, viu?
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0: Deus abençoe por essa
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0: Então vamos?
1: Manda no GG.
2: Flashback.
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0: Só vamos, tô pronto.
1: Ei!